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1: Jambu foi que a gente ouviu pra fechar com Sei Lá. Antes teve Maglore com Às Vezes Um Clichê. Também teve Almar, Dias de Sol. Teve Jão com Aurora, Mães Católicas. Banda aqui de Porto Alegre chama Maluco, a música que tocou. Teve a Inês Bispo com Praia do Rosa também.

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11: Salve, salve, você segue na sintonia aqui da Rede Atlântida comigo, Nitro D. A partir de agora o programa Mixtape com o melhor da trilha sonora do hip hop. Programa Mixtape todos os sábados, 21 horas, reprise no domingo também no mesmo horário, às 21. E a gente tá aqui sempre com vocês, agradecendo a sintonia. Chega junto comigo nas redes sociais, arroba programa _ mixtape e também arroba nitrodi, arroba nitrodi. Vamos começar com aquele grande clássico dos anos 2000 pra pista? Vamos nessa então, esse é o programa Mixtape e a gente vai de som.
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0: um só, nós da ZO, é só abrir o mapa e marcando X.
1: Oh, glória.
0: Tamo aqui ali, conexão com os malandros, enfim. Lembramos de onde viemos, sim. 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

0: Vamos que vamos, você segue comigo aqui no programa Mixtape, na melhor vibe do rádio, na Atlântida. Vou seguir de som por aqui e convido para chegarem junto com a gente nas redes sociais, @NitroDi, também @programa_mixtape. Vamos de som.
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0: Vamos que vamos, você segue comigo aqui no programa Mixtape, na melhor vibe do rádio na Atlântida. Vou seguir de som por aqui e convido pra chegarem junto com a gente nas redes sociais, arroba NitroDi, NitroDi, também arroba programa underline Mixtape.
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21 horas, programa Mixtape, rolando o melhor da trilha sonora do hip hop comigo, Nitro D. Agradecer de coração o pessoal que tá sempre na sintonia, ajudando a divulgar o programa Mixtape, chegando junto nas redes sociais, @programa_mixtape ali no Instagram, e chega comigo também, @NitroDi. No domingo temos a reprise às 21 horas, sábado que vem tô aí com mais um programa Mixtape inédito, contando com a audiência de vocês.

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7: E a gente que, mais um aniversário que a gente não faz porra nenhuma, a gente promete que nos 3 anos vai ter alguma coisa.
6: Tá bom.
7: A gente já foi de ao encontro do nosso público algumas vezes, né?
6: Já, várias vezes.
7: E ano que vem, a gente vai estar mais perto do público que eles nem imaginam. Vai estar mais perto.
6: Pode ser.
7: Sério, é informação, tô te dando informação.
6: Então é informação.
7: Tá bem ou não? Saudade tua, cara.
6: 100%.
7: Tempo que eu não te via, cara.
6: 100%.
7: Tá de boa? De boa. Tá de boa comigo já, não?
6: De boa,
7: já passou?
6: De boa.
7: Tá bravo comigo ainda?
6: De boa.
7: Porque as pessoas elas perguntam se tá bravo comigo quando a gente... Porque a gente fica muito tempo sem ver. Junto com as pessoas, sem contar.
6: Não, mas
7: a gente
6: só não
7: pessoas...
6: fez 2 programas.
7: Não, mas as pessoas comentam. Sabia que as pessoas têm comentado pra mim?
6: Ah.
7: Tinha que mudar o nome do programa. Ah, é Dois Gordos, mas nunca tá o Dois Gordos.
6: Ah, mas isso eu ouço também. Isso eu ouço. Mas na média, tu falta muito mais do que eu.
7: Não, tem que discordar de ti. É, eu faltei na Copa só, mas eu não tava. Mas é que nem eu te falar que nas tuas férias tu não tava.
6: Não, mas não era férias. Tá, mas enfim, não veio o caso.
7: Na Copa eu faltei, falta justificado.
6: O tema do programa é...
7: Eu tava inclusive concorrendo contigo na Copa do Mundo.
6: É, deixa eu pensar.
7: Tema do programa?
6: É.
7: Ah, eu acho que a gente tem que fazer um programa sobre alguma pessoa.
6: Sobre alguma pessoa?
7: Porque a gente fala muito sobre bagulho, eu queria falar sobre pessoas. Assim,
6: sobre pessoas.
7: Uma pessoa famosa, uma pessoa não tem nada a ver. Sabe, hoje eu tava vendo que vai ter uma série no Prime com o Nicolas Cage. Ele vai interpretar um técnico pica de futebol americano, aquele que virou joguinho e tal. Cara, aqui o pessoal, o Tele Santana do futebol americano.
6: Não, mas eu não tenho conhecimento de Nicolas Cage. Então eu já sei. O nome do programa é Dois Gordos e um Ratinho.
7: Ah, que espetáculo. Mas o Ratinho a gente não pode incumbir no erro de daqui a pouco a gente estar falando de política.
6: Não.
7: Vê que é no Paraná também,
6: foda-se. Não, foda-se. Não, nós não estamos falando de política.
7: Cara, o Ratinho é do caralho, porque o Ratinho... Carlos Massa... Um dos caras mais ricos da comunicação nacional.
6: Isso é muito louco, né? Porque ele era da Record e ele era um apresentador como qualquer outro. E aí quando ele vai pro SBT, ele faz um contrato...
7: Não, mas ele já foi pra Record ganhando uma baita grana.
6: Não, eu sei. Mas aí o grande... Eu vi... Se não me engano, ele dando entrevista pro Flow ou pro Charla, uma coisa assim. Que aí ele disse...
7: Não, ele foi no Papagaio Falante.
6: Não, mas ele foi mais, ele foi mais. E aí ele diz que um dos grandes contratos da vida dele é esse aí. Porque ele amarra, porque ele também. A Globo também tava de olho nele. E aí ele pede porcentagem em filiais, pode ser?
7: Não, é que na real, qual é que foi o rolo ali dele? Quando ele tava na Record, ele queria ir pra Band.
6: Pode ser isso, então.
7: Não, mentira, quando ele tava na. Não, o rolo dele é o seguinte, ele tava bombado na CNT. A CNT era um canal ainda que existe, mas na época ele era um canal de TV. Tinha sua sede em Curitiba, no Paraná. O Ratinho, ele era repórter policial do Alborguete. O Alborguete era um coroa muito famoso do Paraná. O famoso paca. Tipo, sei lá, o Paulo Santana em Porto Alegre era o Alborguete no Paraná. Então ele foi deputado federal e tudo mais, enfim. E o Ratinho imitava ele. Sabe as paradas de quebrar os troços, dar cacetete? Era tudo do Alborguete. E aí ele tinha

0: ao programa Cadeia. E o que acontece? O Alborguete vai ser deputado federal e o Ratinho começa a apresentar o programa. E aí, com o advento das antenas parabólicas, a CNT ela começa a pegar no Brasil inteiro. E aí, o programa do Ratinho, o Cadeia Urgente, ou 193, alguma coisa assim, ele começa a bombar no país todo. O meu falecido avô, o pai do meu pai, ele era muito fã, meu pai também era fã. Então, cara,
1: minha avó amava o Ratinho.
0: Cara, mas tipo assim, a gente vê, eu vi o Ratinho, cara, na casa do meu avô, porque era antena parabólica, e eles gostavam de ver ele no fim de tarde, porque ele mostrava os crimes e quebrava os bagulhos.
1: É, isso.
0: Quebrava aí. O fax.
1: Quebrava a TV.
0: Quebrava. E aí ele vai pra Record. Por quê? Porque ele queria ir pra Band.
1: Mas eu lembro dele já na Record. Eu lembro dele na Record. É. Toda a polêmica que dá quando ele vai pra SBT e faz o mesmo programa. E tem alguém que apresenta o programa do Ratinho no SBT, porque ele. Não, na Record.
0: Sim,
1: ele sai sem avisar. Sai sem avisar.
0: Isso aí. Não é que ele. É que não sai sem avisar.
1: Não, ele sai da noite pro dia.
0: Mas não é sem avisar, eu sabia.
1: Não, mas é da noite pro dia, porque não dá tempo de montar outra coisa.
0: É porque o SBT paga a multa dele.
1: Isso aí.
0: E porque assim, aí ele pega e ele ia pra Band e a Band dá pra trás. Quando ele tá bombado na CNT, ele vem pra São Paulo. Ele vai pra São Paulo e a Band ia contratar ele. Aí a Band dá pra trás e aí o cara da Record sequestra ele, leva ele pra Record. E ele vai ganhando muito mais, mas ele mente que tinha uma proposta da Band, não tinha porra nenhuma. Os caras que tu assinou com a Band, né? Tô vendo ainda. Mentira, ele não tinha assinado com a Band porra nenhuma. Aí ele assina com a Record ganhando muito mais. Ele vai pra Record, aí ele bomba com o programa do Ratinho e depois ele faz o Ratinho Livre. O Ratinho Livre e tinha um outro que era. E tinha um, cara, que era meio de jurado, assim e tal, que eram os caras do Pânico que eram os jurados. O Ceará, o Bola e o Japa do Pânico. Eram os caras ali que ele os negou. E aí ele surge com o ET, com o Teste DNA, com o Rodolfo era produtor dele. O Rodolfo
1: do Claro, ET, o Rodolfo e o ET, eu lembro deles originalmente no Ratinho.
0: Ele era produtor do Ratinho e tal, e aí ele era repórter do Ratinho. E aí o Ratinho vai pra SBT, quem paga a multa é o Silvio Santos. Só que na real quem paga a multa é o Ratinho paga a multa dele, porque o Silvio Santos fala assim: não, fica tranquilo, faz propaganda pra mim do Banco Pan-Americano. Então, basicamente, o Ratinho que pagou a multa, porque ele fazia propaganda de graça pro banco. Então, ó, o banco vai pagar e tu faz a propaganda pro banco. Então, o Silvio não pagou porra nenhuma e o Ratinho foi perceber.

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1: Dois gordos e um ratinho, dois gordos e uma madrugada ao vivo pra toda a rede Atlântida. Sabe o que eu acho muito louco? Eu acho muito louco que ele e a Ana Maria Braga popularizaram novamente os bonecos na TV aberta. Porque lá nos anos 80, você também, a televisão sempre teve boneco. Sempre teve. Ninguém inventou o boneco. Mas a Ana Maria também, quando ela tava na Record, era Record antes, a Ana Maria, né?
2: Claro, o Note a Note.
1: O Note a Note era ela e o Louro, eles faziam o desafio de piada, os dois. Eles ficavam se contando piada. E eu lembro que eu ficava esperando a minha avó.
2: Mas não era na Globo? Na Globo eu via.
1: Não, era no Note a Note.
2: Cara, na Globo também.

0: tinha.
1: Eu assistia com a minha avó só pra ver as piadas. Aí a gente ficava ouvindo as piadas e se contando. E o ratinho é a mesma coisa, mano. Ele vai e aí ele logo em seguida já cria o xaropinho.
0: Xaropinho na Record.
1: Que é um ratinho. Sim, quando ele vai pra TV. No caso, a TV aberta, né? Eu não via na CNT. E aí, velho, o xaropinho, ele é genial, velho. Genial de uma maneira, assim. Primeiro que ele tem o microfone igual ao do ratinho, assim. Ele tinha um microfone grandão, que nem o do ratinho.
0: Eu tenho um xaropinho, tá? Lá na casa da minha mãe.
1: Putz, era maravilhoso, meu.
0: E vendi o boneco do xaropinho depois de um tempo.
1: Claro! Meu, o xaropinho foi um grande boom de brinquedo, velho.
0: A grande equipe do ratinho no começo ali era tinha o Caroço e Azeitona. Que eram os dois seguranças. Tinha o Bola, que era um gordão. Tinha o Azulão. Tinha o Marquito. Tinha o Rodela. Só depois da Surgicete, Faxinido, aí já é mais pra cá, mas os clássicos eram o Marquito e o Rodelo.
1: Cara, o xarope era muito bom, meu. Aí o ratinho se irritava e ia lá dar um pau no xarope. E o Sombra, né, meu? Porra, o Sombra era um baita personagem.
0: Que ele existe, né?
1: Claro.
0: O Sombra é um velho, mas muito velho, que ele aparece no Ratinho. Tinha um programa que era a Turma do Ratinho, que não é feito na Rádio Massa, é feito no escritório dele. Tem um estúdio no escritório dele em São Paulo. E aí lá era feito com os caras do programa dele. E o Sombra era o cara que dava tipo as notícias, assim, sabe?
1: E o tio do xaropinho, o Tonico, o Tinoco?
0: Primo.
1: Como é que é?
0: Tonico. Era o primo do xaropinho.
1: Esse é meu patrão.
0: Eu vi uma entrevista desse cara de um podcast. Ele é um cara muito feio.
1: Ele entrou e saiu, depois entrou de novo e mudou o cara, acho.
0: Mas o xaropinho na minha época saiu, porque também. Porque aí o ratinho ele fica muito popular pra caralho, assim, pra caralho mesmo, assim, pra caralho. E aí, depois ele dá uma caída com o politicamente correto.
1: Claro, claro.
0: Aí o Ratinho é um cara que todas as marcas que ele divulgava no programa dele, a maioria eram dele. Café no Bully.
1: Ele sempre foi empresário, velho.
0: Aquela Ceva Colônia.
1: Ele é dono de hotel.
0: A Glacial é dele.
1: Bom, ele tem a Rede Massa, né, que são nossos concorrentes aqui em Porto Alegre. Ele tem a televisão, a Rede Massa, também a TV.
0: Tudo é dele, cara.
1: E é filiado do SBT no Paraná.
0: Curitiba, então, o Paraná é dele, cara.
1: Ele é um puta fazendeiro. Homem, ele tem muita terra, mexe com muita coisa.
0: Cara, ele é um cara que. O programa dele sempre ele virou sócio do programa. Então meio a meio o programa dele.
1: Não, foi isso aí que. Era isso aí que eu ia dizer. Que numa das negociações lá com o Silvio, ele diz isso, que ele quer virar sócio do programa e que ele quer investir em alguma filial. E aí o Silvio indica ou negocia pra ele as do Paraná. Eu lembro desse bate-papo, assim.
0: O Alorino tem. O Alorino Júnior, eu acho que ele tinha um programa na Rede Massa.
1: Ah, acho que ainda tem.
0: No sábado, né? Tipo...
1: Acho que ainda tem. Alorino Júnior, ex-integrante aqui do Pretinho Básico, vencedor do primeiro e único PB Procura. E que por integrante 9 meses...
0: Integrante do Clube dos Canários.
1: Por 9 meses foi integrante aqui do Pretinho Básico. E hoje tá estouradaço com o Clube dos Canários.
0: O Rafael Aragão e o Serginho Lacerda.
1: É, o... Só que o Ratinho, ele é um organo, ele é uma coisa muito do Paraná, assim, não, é impressionante.
0: Mas como... ele gosta muito do Rio Grande do Sul, tanto que o gaúcho da fronteira tava sempre no programa dele.
1: Não tem essa recordação.
0: Tem, porque o Ratinho ele fazia na quarta-feira, o que ele fazia? Fazia o Boteco do Ratinho no programa dele. Por quê? Porque quarta é dia de futebol.
1: Uhum.
0: Então quem vai ver futebol, já vai ver futebol.
1: Sim, então vai ganhar.
0: Então vai ganhar, então ele fazia um programa de música. E ele é um cara muito foda, cara, porque ele sempre foi um cara que resgatou gente velha. Sempre no programa dele tinha uns cantores velho que ninguém mais dava espaço. Tipo aqueles caras que iam no Qual é a Música, que o Silvio acabou com Qual é a Música, então eles iam no programa do Ratinho, cara. E tem um negócio maravilhoso no programa do Ratinho, que é o Golias com o Pelé também no programa do Ratinho.
1: Não me lembro.
0: Eles refazem a parada do Golias lá da Família Trapo no programa do Ratinho. Tá o Pelé, tá o Golias, eles choram, tá um negócio bonito.
1: E teve uma merda que era a escolinha do Ratinho, era uma bosta.
0: Você vê que eu já não tenho a mínima ideia do que tu tá falando.
1: Eu acho que teve a escolinha do Ratinho, não tô louco,
0: velho. Tinha do Gugu, que era um lixo.
1: Do Gugu era um lixo, a do Magal também.
0: Do Magal era a escolinha muito...
1: Escolinha do Barulho?
0: Não, do Barulho é Kentucky.
1: Aqui, ó, tinha a escolinha do Ratinho, era uma bosta.
0: A escolinha do... Ah! A escolinha do Barulho era boa. Que era quando os caras saem da Globo, termina o... A escolinha do Barulho, quando termina o... Isso é muito ruim.
1: Bah!
0: A escolinha do Barulho, cara, é a da Record que bombava. Tu sabia que a escolinha do Barulho foi na Record? Tu sabia que tem a ver com o Ratinho?
1: O quê? Por quê?
0: Porque a escolinha do Barulho

0: que ele escolheu, quando acabou a escolha do professor Raimundo, o Gugu pegou o Castrinho, que fazia o Geraldo, e falou assim: meu, vamos fazer uma escolinha, pega os caras que estão parados, vamos fazer. E o Castrinho foi lá e chamou todo mundo, tá todo mundo desempregado, e pá, montou uma escolinha. O Damasceno tava nessa escolinha e tal, nosso brother André Damasceno. E olha que doido, a escolinha do brother era pra ser no SBT, com o Gugu apresentando. Sabia que ela foi pra Record? Porque o Ratinho foi pro SBT. Aí fizeram tipo um esquema, tipo assim, tá, olha só, não te dá a escolinha do barulho. E aí a escolinha do barulho vai pra Record e tipo, bomba pra caralho.
1: Bomba pra caralho.
0: Por quê? Porque tipo, era a escolha do senhor Raimundo.
2: Era o formato clássico.
0: E olha que foda.
2: Um monte de humorista clássico.
0: E tem uma entrevista da ex-mulher, da última esposa do Chico Anísio, que vários advogados bateram na porta de coisa pra processar o Gugu e o caralho A4. E o Chico Anísio fala: bah, eu não posso processar, galera.
2: Essa ideia não é minha.
0: Não, a ideia era dele. A ideia não é do Chico, né?
2: Tá.
0: Mas é tipo assim, eu não tenho programa pra dar emprego pra comediante. Os caras estão empregados. Tipo, o Chico Anísio sempre teve essa manha de...

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2: Dois gordos e um Carlos Massa, o Ratinho, que inclusive é uma rádio que eu acho muito legal e que eu trabalharia tranquilamente.
3: Eu não tenho muito conhecimento.
2: Eu tenho na Rádio Massa.
3: Não tenho conhecimento.
2: Por quê? Porque o programa que eu ouvia na madrugada, quando eu não tava aqui, era o Companhia da Massa, antes do nosso existir.
3: Ah.
2: Com um cara que é o inventor dos programas de humor na madrugada.
3: A gente já falou dele algumas vezes.
2: Marcelo Batista, que eu sou muito fã, que tá na Transamérica hoje em dia. É um dos criadores do Pânico com o Emílio e com o Maestro Billy. E ele, eu ouvia ele na
3: Maestro Billy Som na
2: caixa do Caldeirão. E ele, inclusive, sabia que é o Bolo e o Emílio que botam o Maestro Billy no Caldeirão?
3: Sabia. Eu vi esse corte esses dias.
2: É, eles colocam, eles falam pro Hulk, puta, bota o Billy e tal. E aí ele sai e o Billy fica. E o Billy saiu porque quis do Caldeirão. Olha que doido.
3: Que doideira.
2: Maestro Billy mora na Alemanha. E ele é um cara tipo o Sommer, ele é um cara do Ratinho, que é um cara famoso sem tu conhecer o rosto.
3: É isso aí, ninguém conhece o Maestro Billy.
2: Eu conheci o rosto do Maestro Billy quando ele foi no Ticaracatica.
3: Eu não conheço o rosto do Maestro Billy.
2: Tu tem que ver essa entrevista do Maestro Billy e do Marcelo Batista no Ticaracatica.
3: Vou assistir.
2: Tu vai gostar.
3: Então, tudo isso pra dizer, porque, cara, o Ratinho, ele tá facilmente há 30 anos na TV aberta todos os dias. É impressionante, assim, como ele... Cara, vamos ser sinceros, tem paciência, tem saco, velho.
2: E ele dá muito espaço pra comediante.
3: Muito espaço.
2: O Igor Guimarães sempre... é jurado do...
3: Meu, ele sempre foi um cara que teve cercado de comediantes. Bom, todos esses, cara, o Marquito, o Xaropinho, eles são comediantes, velho.
2: O Faginildo, Santos.
3: O Rodela, o Santos, que tu citou.
2: Não, e os caras...
3: Cara, o Rodolfo e o ET, velho. O Rodolfo e o ET eram comediantes, mano.
2: Do programa dele,
3: claro.
2: Né? Não, eles se tornaram... Explodiram no Gugu, mas eles eram do programa do Ratinho.
3: Claro, eu lembro deles.
2: Eu ia falar isso.
3: Eu amava, velho, amava.
2: Porque
3: amava
2: eles eram. O Rodolfo e ET antes de Pânico.
3: Antes?
2: Bem antes do Pânico. A galera esperava no domingo pra ver o Rodolfo e ET o que eles iam fazer.
3: Aham, aham. E é muito legal isso, o quanto ele sempre investiu em humor e o quanto ele sempre acreditou que era uma peça fundamental.
2: A gente tem vários amigos que. Da comédia que iam no. Na quarta-feira, que a gente acaba não vendo tanto porque é o dia do futebol, mas. O nosso brother Rafael Aragão é um cara que ia muito no programa do Ratinho, nas quartas-feiras, e o cara que levava a turma era o Rodrigo Capello. Acho que o Sarro também fez o programa do Ratinho, mas o Capello eu sei que fez bastante tempo. E o Aragão foi muitas vezes no programa do Ratinho.
3: O Capella tá gigante no SBT, ele e o Sarro, eles montaram uma dupla.
2: E tá também aquele com o Michel Elias, que é o comediante, aquele cara que imita o Neto igual.
3: Cara, é...
2: Fazer MC Daniel, ele faz tipo...
3: É a minha tese, velho. Todo mundo só cresce em dupla. Só cresce em dupla.
2: Ele...
3: Pode ser bom, mas tu sozinho...
2: É, o programa do Ratinho, ele bombou quando ele tinha uma galera.
3: Exatamente, o programa
2: tinha
3: do Ratinho...
2: Tinha um monte de escada, né?
3: Cara, até hoje, velho, tu liga no Ratinho e tem um monte de gente, é uma galera. É uma banda, é o Sombra, é um boneco.
2: Começou a botar umas minas.
3: É
2: um...
3: Cara, ele começa a transformar os câmeras em personagem do negócio.
2: O diretor dele era Vovô Mafalda.
3: Porra, maravilhoso.
2: Sabia disso?
3: Meu, o cara, o sonoplasta do Ratinho é um personagem, velho.
2: Na antiga era, né? Aquele carequinha que ficava no meio da galera.
3: Não, e agora ele é um... Meu, ele é um TikToker famoso pra caralho, velho.
2: E tinha também aquele cara que era o advogado do Ratinho, né? Esse Bobear deve ser até candidato ainda hoje em dia. Lembra que tinha um tiozinho que sempre tinha um advogado... Que dava um comentário.
3: Lembro.
2: Tinha a repórter também, a Bonfilione.
3: Aham.
2: Uhum. Ele tinha um repórter.
3: Ele tinha tudo.
2: Aí ele tem um cara que odeia ele hoje em dia, que ele vai no... ele vai... que ele vai nos podcasts e fala mal do Ratinho, cara.
3: Quem?
2: Acho que é o Ney Gonçalves Dias.
3: Faça a menor ideia.
2: Tinha os repórteres do Ratinho, porque tinha o... Cara, o Ratinho inventa o chupacabra, cara. Acho que é o Ratinho que inventa o chupacabra.
3: Cara, são semanas atrás do chupacabra.
2: Anos, cara.
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3: Cocota! E aí, Cocota?
2: E aí, meu querido, como é que tu tá?
3: O que aconteceu com o Cocota?
2: Cara, o Cocota do... Cara, tu vê só, né? Tu chamou o Cocota.
3: Eu achei que era ele.
2: Cara, tem que falar de novo, Cocota. O Cocota não chegou ainda, cara.
3: Porra. Cara, eu não consigo entender isso. Às vezes o Cocota fica aqui muito mais tempo do que eu preciso.
2: E ele não veio.
3: E às vezes ele não vem. Cara, e o principal de tudo, né? O programa do Ratinho, ele populariza uma expressão chamada teste de DNA. Ninguém sabia o que era um teste de DNA até aparecer no Ratinho. Se for pensar, é genial. Que velhice, era uma coisa que jamais seria transmitida na história.
2: Do Brasil não tinha.
3: Não, ninguém.
2: Não, tem americano antigo. Ele pega de um cara americano.
3: Cara,
2: se não me engano, do Jerry Springs.
3: E ele pede que as pessoas comecem a mandar as suas histórias.
2: Aí dava uns puta pau, dava uns negócios. Tinha as histórias de terror e tal. Isso aqui é um cara que ele ajudou pra caralho também. Ele
3: não, mas muito... pô, não, vou falar mais do teste de DNA, velho. Isso aí. Cara, o teste de DNA é um patrimônio da televisão brasileira.
2: E o programa do Ratinho tinha várias músicas.
3: Claro, porque ficava a
2: e
3: família.
2: Se for teu, e se for teu, teste de DNA vai provar que o filho é teu.
3: Era uma família de um lado, outra família do outro, ele formava quase como um ringue.
2: E aí vinha o. Ele é o pai! Parabéns pro papai! Não, e eu gosto do programa do Ratinho, é tipo a minha cabeça. Porque aí as pessoas brigando.
3: Ui! Aí começam uns.
2: Umas vinhetas e uma banda tocando no fundo.
3: É.
2: Tipo uma orquestra tocando parabéns pro papai.
3: E tinha o Ele Não É o Pai. Ele não é o pai.
2: Tio Viana Herr.
3: Que legal, não era?
2: Acho que era. O Viana Herr era o. Ratinho.
3: Todo mundo tá ligado em você.
2: Pessoal, a música do Ratinho aqui no Spotify.
3: Cara,
2: tem uma música do Ratinho.
3: E aí, velho, eu achava genial, porque sempre vinha. 90% das vezes era uma mulher dizendo que um homem não assumiu o filho.
2: Ou o cara dizendo que era o pai e não era o pai, né, cara?
3: Exatamente. Mas a maioria das vezes era a mulher dizendo. E aí, cara, quase sempre o cara era o pai. Só que, velho, quando não era a comemoração dos malucos. Meu, e as pintas comemorando, eles comemoravam na frente um do outro. Tipo assim, eu te falei, eu não sou o pai.
2: Ó, achei aqui, ó. Puta, essa música é a clássica.
3: Essa vinheta é clássica.
2: E o I era um cacetete do Ratinho.
3: Aham.
2: Olha, olha.
3: Uau.
2: Cara, nunca tocou na frente dessa música.
3: Nunca.
2: Olha, é uma música tricafona, né? Mas tudo era cafona nos anos 90. Eu acho que não é a mesma música. Ó.

0: Justiça TV.
1: Parece. É, esse início? Ele parece o início de uma vinheta de programa de futebol.
2: Ah, meu, que. Pau, meu, é muito bom, cara. Deixa eu ver se tem a trilha aqui do DNA. Deve ter aqui a trilha.
1: Ah, não é isso. Não, mas não é isso.
2: Puta, tinha essa música, cara.
1: Não.
2: Puta, tocava isso aqui no
1: programa. Não tocava isso.
2: Tocava.
1: Esse eu não lembro.
2: Cara, o foda é que eu não tô achando aqui.
1: É essa aí. Essa aí é a clássica. E as pistas pegando.

0: vão autorando, né?
1: Cara, pensa que hoje isso é um puta barraco, tipo assim, meu.
0: Mas ainda tem o barraco.
1: Não, eu sei, mas tipo, olha o distanciamento histórico que isso me deu, porque eu achava divertido. Hoje eu já acho meio deprê, velho.
0: Não, eu não acho, que peraí, aqui, ó.
2: Essa história que toda vez que você ir pro interior e engravidar, vai conversa, fiada.
3: É, conversa fiada.
4: Depois eu não tenho o que falar, tá?
0: Olha aqui.
4: Muito. Ele sabe muito bem
2: disso. Tá, são 5 crianças, né?
3: Sim.
2: Tá aí 5 crianças. Qual que
0: é? Dizia as crianças, nem podia.
2: Que delícia, sim. Calma.
0: Eu obrigava a ouvir a turma pulando.
1: Só comemorando.
2: Os filhos. Vou dar o nome aqui de todos.
1: Ah, ele dava de um por um às vezes. Porque às vezes tinha uns que eram e uns que não eram. Sirene, segurança, cara. Eu
0: falo para esse azeitona,
2: cara. O Paulo Sérgio Oliveira, que é você, não é isso? Oh. Você é pai biológico da Caroline, do Peterson, mas você não é pai nem do Érico, nem da Paula e nem da Graziella.
0: E o cara putaço.
5: Olha a cara da mulher. Escuta.
0: E o bolo de porra.
1: Não, e aí tem o GC. Resultado do placar. 2 pro pai, 3 pra mãe.
0: E o mais legal é que ele tá lá e os caras botando umas putas.

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1: Ah, dois gordos e um ratinho, dois gordos e uma madrugada ao vivo pra toda a Rede Atlântida, cara. Ele ainda é um dos bastiões da televisão que segue, né? Porque os bastiões estão indo um por um, meu. O Faustão já foi, o Gugu já foi.
2: O Faustão, ele foi no Pedro Bial e ele...
1: Eu quero assistir essa entrevista.
2: Teve um pedacinho assim, ele tava falando sobre a questão de parar e tudo mais, enfim. E é doido, porque é um cara que... A Globo parou com ele e aí ele seguiu na Band e não deu muito certo, né? Tá... Deu certo por um tempo. Porque ele conseguiu levar umas pessoas que nunca iam na Band. Miguel Falabella foi na Band. Lembra que o Capital Inicial foi no Ratinho e começou a xingar o...
1: Não.
2: Puta, tu pensa, hoje é maravilhoso.
1: Não mesmo.
2: Puta, o Capital Inicial no Ratinho é muito bom, mas a xingar o Lobo. Porque ele fica feliz se o Capital Inicial foi no programa dele. É muito aleatório, porque ele ficou feliz porque o Capital Inicial tava no programa dele, cara. Cara. Ah, não achei aqui, mas ele fica tipo feliz pra caralho. Ah, o Capital Inicial tá aqui, não sei o que. Chupa Globo, uns bagulho assim. Mas tinha um puta maluco, sei quanto é que ele tocava a música do Fantástico e ele ganhava do Fantástico. Não, ele tocava a música do Jornal Nacional e fazia um símbolo de que eles se fuderam quando ele passava na frente.
1: Meu, e ele comemorava, e ele é um dos primeiros que eu vejo também. Ele é um dos primeiros que eu vejo também falando abertamente de Ibope. O meu, ele ia lá e quanto é que tá o Ibope? Quanto é que tá? Aí diziam, passamos.
2: Eu não sei se o... Eu acho que o Gugu tinha o esquema do Ibope também.
1: Tá, mas o Ratinho
2: antes, Gugu... Não, Gugu e Faustão antes, cara. Que tinha... Nem que apareciam os desenhozinhos brigando e tal, não. Acho que antes. Eu acho que o Gugu não falava no ar.
1: Eu acho que o Gugu não falava no ar, meu. Quem falava
2: tinha,
1: no ar era
2: o Ratinho. Tinha chamado. Não, o Ratinho tem um antológico que ele liga pra Globo, né?
1: Não me lembro dessa.
2: Tu nunca viu? Ele liga pra Globo e fala, engasgo, vou acabar que horas a porra da novela, eu quero seguir o programa. Tem uns negócios pra exibir, eu tô esperando a novela, não acaba. Cara, ele é fudido. E aí ele, uma época ele sai do ar no SBT, aí ele tenta ir pra Band, aí a Band meio que dá um migué, ele fica puto pra caralho. Porque ele queria fazer um jogo de futebol na Band.
1: Porque ele é um radialista, né? Originalmente, assim como todo grande apresentador de TV.
2: Ele é um feirante que vira vereador e que vira radialista e
1: Ratinho. Rádio.
2: Ratinho é do futebol também, cara.
1: Sim.
2: Ele é palmeirense doente e ele foi empresário de futebol.
1: É verdade.
2: Lembra quem é o atacante que era dele?
1: Não me lembro.
2: Vai lembrar, é um cara que hoje dá algumas pistas. Ele jogou bem no Coritiba. Vai pro Palmeiras.
1: Keirson.
2: Vai pro Barcelona.
1: O Keirson era do Ratinho.
2: O filho do Ratinho. O Ratinho era um dos empresários do Keirson.
1: Que loucura, velho. Não me lembrava.
2: Eles mexeram com o futebol e tal, mas... Cara, se ele mexesse com o futebol no Paraná...
1: Sim, mas... Ele era do Curitiba.
2: Tem uma entrevista muito boa. Vou dar dica pra vocês. Procure o Benjamin Bach entrevistando o Ratinho da Atena. O Ratinho fala assim, meu... Se me dão a marca Corinthians, eu dou um estádio por... Porque ele fala assim, cara... Faz o coisa de falou assim, cara, super coisa de qualidade, faz o arroz Corinthians, o feijão Corinthians, a massa, porque o corintiano compra tudo do Corinthians. Ele falou assim, cara, eu ia fazer comida do. Eu, me dá, eu, porque ele sabia o tamanho da marca Corinthians. Entendeu?
1: É que tudo de futebol vende muito, né? E ele tinha esse conhecimento.
2: É que o Ratinho.
1: Ele é empresário, velho. Ele é uma máquina de fazer dinheiro.
2: Ele é uma máquina. E vai, vou dar uma dica aqui, já que a gente já quase terminou o bloco. No Globoplay do SBT. Tem o documentário Ratinho Sem Filtro.
1: Deve ser muito bom.
2: E tem uma história muito a fuder, que o Ratinho, quando era jovem, o apelido dele Ratinho porque ele era ladrão, né? Ele roubava bola e tal, era tipo um ratinho assim. E aí tinha um campo que não deixava ele jogar bola.
1: Ele comprou o campo.
2: Comprou o campo.
1: Era óbvio.
2: Tomou tomando o cu, comprou a porra do campo. E o Ratinho ainda vai pro Paraná e ele tem os mesmos amigos ainda.
1: Meu,
2: a turma do Ratinho é os mesmos caras que tomam cachaça com ele.
1: Eu já vi isso.
2: Pesca,
1: meus amigos até hoje que querem dirigir os carros dele, ele não deixa. Ele que dirige.
2: Ele ajuda todo mundo.
1: Que ele que vai nos negócios dele, ele passa viajando. Ele...

0: negócio, que não entende porra nenhuma, mas ele vai. Ele disse, eu tenho que falar.
1: E ele é fudido porque uma vez o Moacir Franco contou que tava na merda e o Ratinho comprou 10 shows dele.
0: Que é fudido.
1: Só pra ajudar. Nem que. Não. Pra 10 shows dele. Ele ajuda muita gente, cara. Ele é bom, ele é bilionário. Ele é

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2: Acabou. Dois gordos e um ratinho. Não, Cocota, não. Isso não é hora. Olhei quase 2 da manhã, tu me aparece.
3: Vou te falar, tá? Ah. Me dormi.
2: Ah, não. Então, em primeiro lugar, tu tá em horário de trabalho. Não pode dormir.
3: Não, no meu intervalo eu posso, eu tenho um horário no meu intervalo.
2: Mas o teu intervalo não pode ser. Tu entra 6 da noite, teu intervalo não é um. Eu já te falei isso, tá errado esse teu horário de intervalo.
3: Não, então eu pego às 10 da noite.
2: Não, então tu me mentiu.
3: Não, eu troquei de horário.
2: Tu trocou de horário?
3: Eu das 10 às 10, tô fazendo 12 horas agora.
2: Não, ninguém faz 12 horas.
3: Eu faço 12.
2: Não pode.
3: Eu faço 12 por 36. Tá, não, eu... guarda pode.
2: Tu assiste o Ratinho?
3: Claro, tem os VHS gravados.
2: Não, o Ratinho tá na TV até hoje.
3: Sim, mas é que eu gravo por temporadas.
2: Ah, que tu trabalha na RBS, aqui não pega SBT, Record.
3: Não pode ver RBS.
2: Não pode.
3: Tem botar uma vez o Gordo Léo tava vendo a Band nas enchentes e chegou a família Sirotes explodindo.
2: É mesmo?
3: Teve que trocar rápido de canal. Tava dando filme na RBS.
2: Dá problema.
3: Tava dando filme na RBS e o Mota tava ao vivo, ele tava olhando. O que a gaúcha comer agora com televisão?
2: O que nós não falamos? Tu tava ouvindo o programa, meio dormindo, me acordando. O que nós não falamos sobre o Ratinho?
3: Tava ouvindo, viu? Ouvi a entrevista do Eduardo Batista, que vocês botaram aqui.
2: Não.
3: Ouviu o Abel Braga?
2: Não, tu tava ouvindo outra rádio.
3: É, tu tava com a voz diferente mesmo.
2: Não era Atlântida. Não era
3: teu
2: Atlântida.
3: Nome não é Flávio?
2: Não.
3: Então
2: não.
3: Eu tava ouvindo outra rádio.
2: Ah, e esse foi o Dois Gordos da Madrugada. Nossa homenagem ao bigode mais. Hoje é o bigode mais famoso do Brasil, é o dele. Tu tem noção disso, velho?
3: Ah, sim.
2: Ô, meu, eu lembro que uma vez a Gillette queria pagar um caminhão de dinheiro pra que ele raspasse o bigode.
3: Mas ele não precisa.
2: Pois é.
3: Ele não precisa.
2: É uma marca, né?
3: Deve ser fodido tu não precisar de dinheiro, né?
2: Não sei como é.
3: Não, imagina.
2: Mas ele já raspou o bigode. Ele raspou o bigode sem ter a publi, né?
3: Eu lembro de uma entrevista dele que ele entrevistou o Guilherme de Pádua. O Agorinha.
2: Uhum.
3: O Guilherme de Pádua ia contar porque que matou a Daniela Pérez. E ele não conta, ele enrola o Ratinho. O Ratinho termina falando pra ele assim, ó. Não, tu é ator, tu só me enrolou, eu não sou otário. Vou te falar uma coisa, tá? Se eu fosse agora a Pérez, eu também não te perdoaria. Vai ficando por aqui o programa do Ratinho. Claro, e acabou.
2: Dois Gordos da Madrugada vai ficando por aqui. Obrigado pela parceria, pela companhia. A gente volta a qualquer momento. Tchau.
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1: Dia, o nego velho tava se queixando pra um amigo, meu querido. Ah, minha vida tá uma merda. Eu já perdi a mulher, perdi o emprego e tal, e é isso, né? Aí o cara olhou pra ele e disse, pá, mas isso aí dá pra dar uma remendada aí, nego velho. Disse, pá, mas eu queria mesmo era ter ouvido os conselhos da minha saudosa mãezinha. O cara disse, tá, mas e quais conselhos, graças a Deus? Não sei, não. Não sei, não ouvi.
0: Se tu quiser, se tu quiser, se tu quiser mais momentos como esse, vai lá na TLTV, no YouTube, que tu vai achar muito legal. Tá legal? Muito obrigado.

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0: 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Que legal, bacana!
1: Aula de português. Professora pede para os alunos fazerem um poema romântico como lição de casa. No dia seguinte, ela toma da classe.
2: Turma, alguém gostaria de ler o seu poema?
3: Bem, eu adoraria, professora.
2: Mas você, menino, tem certeza?
3: Tenho, professora.
1: Professora desconfiada, mas...
2: Então leia.
3: Bem, eu cavo, tu cavas, ele cava, nós cavamos, vós cavais, eles...
2: Mas o que, que é isso, menino? Isto não é um poema romântico.
3: Pode não ser romântico, mas é profundo.
4: Piada da criança.
0: Se tu quiser, se tu quiser, se tu quiser mais momentos como esse, vai lá na TLTV, no YouTube, que tu vai achar muito legal. Aí não? Muito obrigado.

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0: 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Que levou a facada?
1: Dia um nego velho tava se queixando pra um amigo, meu querido. Ah, minha vida tá uma merda. Eu já perdi a mulher, perdi o emprego e tal, e é isso, né? Aí o cara olhou pra ele e disse, pá, mas isso aí dá pra dar uma remendada aí, nego velho. Pá, mas eu queria mesmo era ter ouvido os conselhos da minha saudosa mãezinha. O cara disse, tá, mas e quais conselhos, graças a Deus? Não sei, não. Não sei, não ouvi.
0: Se tu quiser, se tu quiser, se tu quiser mais momento como esse, vai lá na TLTV, no YouTube, que tu vai achar muito legal. Tá legal? Muito obrigado.

0: 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Que levou a facada?
1: Vou contar a história, o cara tava se sentindo sozinho em casa, falou, bah, preciso de um pet. E aí ele foi na loja e tal, o cara mostrou, tem esse cachorro, cachorro depende muito do cara. Gato, não, gato é muito foda-se. Tipo papagaio, bom, papagaio, vou levar o papagaio. Aí ele pegou o papagaio, levou pra casa o papagaio e disse, vou deixar esse papagaio ficar livre dentro de casa. Não vai ser em gaiola, porque esse vai ser o lifestyle do papagaio.
2: Mas que legal, cara.
1: E aí ele saiu e pai, assim foi, um mês o papagaio morando lá. Até que um dia chegou a conta do telefone. Cara, chegou a conta do telefone, assim, ó, uns 3 mil reais na conta do telefone.
2: Que isso, cara.
1: E ele, pô, a única coisa que tem diferente aqui é que desde que o papagaio chegou, essa conta tá em 3 mil reais. Isso aí é coisa desse papagaio, filho da puta. Eu vou pegar esse papagaio. Aí ele fingiu que ia sair de casa, se escondeu, ficou atrás da cortina assim. Quando ele vê o papagaio, vai no telefone e vai a ligação.
3: Pois é, alô,
1: e vai a ligação. E 3 mil reais de ligação, falando com todo mundo. E ele sai, tira as cortinas e diz: seu papagaio desgraçado, é tu, 3 mil reais, tu acha que eu tenho 3 mil reais da onde? Vou tirar do meu rabo 3 mil reais pra pagar as tuas ligações. E já pegou o papagaio pelo pescoço, o papagaio. Calma. E ele pega o papagaio, estica as duas asinhas do papagaio assim, coloca na parede. O papagaio estendido assim, com as duas asinhas na parede. E o papagaio olha pro lado e tem o crucifixo com Jesus do lado, né? E aí ele olha pro lado e pergunta assim: quanto tempo tu tá aqui? Aí Jesus falou: 2 mil anos. E ele: porra, vai gostar de ligar assim na casa do cara.
0: Se tu quiser mais momento como esse, vai lá na TLTV, no YouTube, que tu vai achar muito legal. Tá legal? Muito obrigado.
4: Vale.
5: Olha lá, posso irritar lá.

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Atlântida, Rádio das Nossas Vidas, a melhor vibe do FM. 7:30, 7:30, é o despertador acordando e aterrizando na maior rede de rádio de entretenimento do sul do Brasil. Colocando carvão na locomotiva da Rede Atlântida e chegando junto contigo para mais uma semana. Muito obrigado desde já pelo carinho da tua sintonia, da tua audiência. Tu que faz o despertador um momento especial na tua rotina. Esse é o nosso objetivo por aqui, despertar emoções, boas emoções. Vamos que vamos encarar mais uma semana, a última do mês de setembro, então. Foco, força e fé, algumas doses de café e bora lá. Tempo bom a gente faz por aqui, tá bom? 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Sim, você está ouvindo a voz dele, mundialmente conhecido como o embaixador do balanço. Cá estou eu, lépido e faceiro, tururu, do fagotão, para mais um dia ao teu lado. Arroba Rodrigo Adams, sim, titio tá on. E hoje tô on e solo, pois Carolzinha Sanches passou por um procedimento na última sexta-feira. O pessoal tá acompanhando ali nas redes sociais, no arroba carol.sanches, tirou os sisos. E aí a recuperação não tá sendo tão rápida quanto a moçoila esperava. Então vai ali, deixa teu carinho pra ela. Se tudo der certo, volta amanhã, se não vai no tempo dela, né? Essa coisa de extrair dente é muito peculiar. Mas, enfim, em breve ela tá de volta, tá junto com a gente. E eu sigo contigo a partir de agora com a nossa pauta do dia. 27 minutos para as 8 da manhã, obrigado por estar junto comigo até 5 para as 9 e fazer do despertador esse momento especial. Acho que essa minha construção de frase ficou terrível, mas tudo bem. Quando eu tô sozinho aqui, eu fico meio perdido. Ainda bem que eu tenho tu aí do outro lado. Bora pra cima!

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1: Vamos que vamos, a nossa pauta do dia chegando no Despertador com a parceria e a doçura de Casa Madeira. 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A nossa pauta do dia vai pegar como gancho o grande evento que rolou na última sexta-feira. E quem acompanhou na TLTV ou quem foi até o Araújo Viana viu mais um grande momento da música gaúcha. Foi a segunda edição do Acústico Bandas Gaúchas. Mandar um beijo pro meu querido Lelê Bortolassi, tocando esse projeto em muito tri, com a chancela da Atlântida. Olha só, na última sexta-feira a gente viu isso, e tu não viu ainda, tá ali na tela.

0: TV, pode curtir tudo, tá? Teve Papas da Língua, Vera Louca, Cuscos Valvulados e Comunidade Ninjitsu. E aí, a gente vai ajudar hoje o Lelê e a produção do evento a construir o line-up da próxima edição do Acústico Bandas Gaúchas. Ou seja, tu pode mandar no teu áudio até 30 segundos no @ Rodrigo Adams quais bandas gaúchas tu gostaria de ver no próximo line-up, na próxima edição, na terceira edição. Leva em consideração, obviamente, as duas primeiras edições. Quem já tocou, vamos dar uma segurada, né? Vamos dar oportunidade pra turma que ainda não foi. Aí tem coisa boa pra gente botar. Então manda pra mim, qual deve ser o line-up da próxima edição do Acústico Bandas Gaúchas, que foi um sucesso? Acompanha lá na nossa TLTV. Manda esse áudio até 30 segundos. Vamos começar o despertador aqui com quem eu, por exemplo, botaria aqui. Ó, eu não tinha me organizado pra isso, mas vou botar aqui, óbvio. Pera aí, vem comigo, não me abandona. Tô botando aqui, ó. Pode. Pera aí, que eu fiz besteira aqui. Agora vai, vamos ver se vai. Aí, achei. Vamos mais ou menos por aqui, então. A minha sugestão, humilde sugestão, seria esta banda aqui, ó.
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0: Consegui, finalmente.
1: Rodrigo Adams e Carol Sanches.
0: 24 minutos para as

0: gigante da Rádio das Nossas Vidas. É o Despertador, começando com Reação em Cadeia. Minha sugestão do que pode ser o próximo line-up do Acústico Bandas Gaúchas. Manda a tua pra mim no arroba Rodrigo Adams. Essa é a pauta do dia no Despertador. Agora 21 minutos para as 8 da manhã. Uma excelente segunda-feira.
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0: Atlântida, a rádio das nossas vidas, é a melhor vibe do FM. 14 minutos para as 8 da manhã, temperatura de 19 graus em Porto Alegre, manhã chuvosa. Despertador tá na área, bom dia, vem! Vamos que vamos, que seja uma arrancada de semana muito legal pra gente. Bora lá, setembro não acabou ainda, hein? Dá pra fazer acontecer. Vamos que vamos, despertador junto contigo até 5 para as 9 da manhã. 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Por falar em momentos em experiências, tivemos uma grande experiência na última sexta-feira, o Acústico Bandas Gaúchas, segunda edição, muito legal, na Araújo Viana, Papas da Língua, Vera Louca, Acústicos Valvulados e Comunidade Ninjitsu, e tudo isso com transmissão da TLTV. E aí, a gente tá ousando aqui na abertura do Despertador, a nossa pauta do dia, quer saber qual banda deve estar no próximo line-up da próxima edição? Se tu tiver mais de uma para indicar, manda ali no arroba Rodrigo Adams aquele áudio, até 30 segundos participando da nossa pauta do dia. Por exemplo, ó, uma galera mandou aqui, ó, por exemplo, Leonardo de Paula botou bom dia, Maria do Relento, TNT, Tequila Baby, Shima Roots, ó, já veio com 4 participações. A Grace mandou Rock Gaúcho, Tequila Baby, ó, mais um aqui, deixa eu abrir os áudios agora, ver o que chegou de áudio, tá bom? No general, aqui, papapá, achei, vamos lá, começando com ele, o cara que abre a rádio junto comigo,
1: salve,
0: ó.
1: Salve, meu querido Jones, diga, bom dia, melhor carolinha, amanhã tu vai estar top.
0: Tomara.
1: Se quiser, Cara, eu acho que podia fazer um negócio bem eclético, mano.
0: Vamos ver.
1: Começa assim, ó, com o Armandinho, porque ele é o terror, né, meu? O Engenheiros do Havaí e pra legal. Fechar com chave de ouro um Fresno. Sei lá, vai mudar completamente os estilos.
0: Tá, mas é legal.
1: Boa semana.
0: É sobre estilo, né? Sobre, se tu parar pra pensar aqui, ó, beleza. A última edição aí, pô, pop rock na veia, assim, né? Mas, pô, comunidade ninjitsu e Vera Louca, assim, né? São coisas ligeiramente diferentes, apesar de, né, a turma ser tudo bagunceira, tá tudo, todo mundo sempre junto, mas são, na minha opinião, né, turma, são escolas um pouco diferentes, mas que, quando estão junto, todo mundo colabora, assim, acaba sendo muito legal. Bom dia, Rodrigo, já tô atrasada pro trabalho, aí tu coloca Reação em Cadeia, que com certeza seria minha indicação como banda gaúcha, tô aqui me atrasando mais um pouco. É, mandou a Daniela. Beijo, Dani, tamo junto, vamos ver aqui, ó, áudio do Zé.
2: Bom dia, Rodrigão. Aqui é Zé Luiz de São Chico de Paula.
0: Como é que tá,
2: as bandas que eu gostaria de ver é Tara na Tiriça, Garotos da Rua e Replicantes.
0: O amigo viveu bem os anos 80, tá bom? Isso daí, tá valendo. Eu quero todas as colaborações hoje. Todas. Vamos ver o que o Thiago mandou.
3: Fala, Rodrigueira. Bom dia, Thiago de Esteio. Ah, pra mim ali, o cara que é um poeta, né, meu, bata, louco, o Armandinho, cara, imagina só, showzaço do Armandinho acústico ali, muito top ia ser, valeu, brigadão, bom dia e boa semana pra nós.
0: Bom dia e boa semana pra nós. Agora 11 minutos pras 8 da manhã, siga participando da pauta do dia, pegando como gancho a segunda edição do Acústico, Bandas Gaúchas, um sucesso, Araújo Viana lotadaço.

0: 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Bah, galera, eu vou dizer pra vocês assim, ó, eu vivi de frente pro palco nessa época, mas vivi muito fortemente essa época do rock gaúcho, e eu tô muito ansioso por esse grande trabalho com a chancela do Lelê, que resgatou lá nos seus alfarrabos boa parte da história, ou eu diria a história, porque o Lelê é muito organizado com essas coisas. Aliás, o Lelê é um cara organizado também, né? E ele vai disponibilizar isso junto com uma série de entrevistas, de depoimentos, imagens inéditas. Isso vai ser muito legal, tenho certeza que uma galera, principalmente a minha turma aí, né? Galera, vamos botar assim, ó, 35 mais, apesar de eu já estar quase no 45 mais. Vai estar com certeza muito emocionado acompanhando isso. Então já te prepara aí, dia 22, na TLTV. A gente vai ter o rock do milênio. Bora seguir com o Despertador, eu já volto com mais áudios da turma.
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0: Atlântida, Rádio das Nossas Vidas, a melhor vibe do FM, 8 horas 9 minutos. Esse é o Despertador ao Vivo, Morning Show número 1 do Rio Grande do Sul, abraçando a Rede Atlântida. Seguinte, tá no ar aquele momento em que a gente adora. Fruque Minota, isso mesmo, no oferecimento de Fruque Berga, mais sabor para o seu dia. Tu vai ligar agora no 26400-943, vai falar com o titio ao vivo na Atlântida. Liga agora, 26400-943, a gente vai definir o que vai tocar agora, tá bem? Quero ver quem vai ligar. Alô, liga aí, vamos ver. Não diga bom dia, diga digliguinhão. Quem está falando, ó?
1: Adriano de Play.
0: Como é que tá, meu irmão? Deu falha no engano aqui, velho. Tudo bom? Tu fala de onde, velho?
1: Tudo certo, agora eu tô chegando em Esteio.
0: Esteio, ó, tá fazendo o que exatamente?
1: Tô indo pra casa de hip hop de Esteio.
0: Pô, que massa, meu. Então é o seguinte, ó, meu velho, no oferecimento de Fruque Berga, mais sabor para o seu dia, hoje eu peguei duas do Charlie Brown. Tu vai definir qual que a gente vai tocar. Me Encontra ou Lutar pelo que é meu?
1: Tá difícil, hein? Lutar pelo que é meu.
0: Tá bom, e vamos dedicar pra quem, Sombrada?
1: Então, isso aqui vai pra família, né? Pra minha filha Julie, fez aniversário essa semana aí, pra minha esposa Jússi e pra toda a galera da rádio aí.
0: Baita, meu velho, que seja uma ótima semana pra ti, tá bom, cara?
1: Pra nossa,
0: abraço. Valeu, velho. 8h10, Adriano, diretamente de Esteio, Charlie Brown, lutar pelo que é meu.

0: Atlântida, Rádio das Nossas Vidas, a melhor vibe do FM, 8:20. Salve a segunda-feira! É o Despertador ao vivo, Morning Show número 1 do Rio Grande do Sul, abraçando a Rede Atlântida e se conectando com o mundo no atlântida.com.br e também no aplicativo da Rádio Atlântida. 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Para participar, tu sabe o esquema. Vai ali no arroba Rodrigo Adams, manda um áudio até 30 segundos participando. Se não tiver conseguindo mandar, pede o Libera ali que a gente faz o Liberê Camargo, tá bem? A pauta do dia, pegando como gancho o grande evento que tivemos na última sexta-feira em Porto Alegre, transmissão da TLTV, Acústico Bandas Gaúchas volume 2. A gente viu Papas da Língua, Vera Louca, Acústicos Valvulados e Comunidade Ninjitsu. E a gente já quer ajudar a turma a montar a próxima edição. Então manda pra mim quem não pode ficar de fora no próximo line-up desse projeto tão legal, resgatado pelo Lele e grande elenco. Vamos pra cima aqui, ó. Vamos ver o que a Cássia mandou pra gente.
1: Bom dia, Rodrigo. Tudo bem? É a Cássia aqui de Santa Maria. Bom, primeiramente, o que tu já colocou, né? Reação em cadeia. Deveria ter. Não pode existir uma edição de Bandas Gaúchas sem reação. TNT, Alemão Ronaldo e Cidadão Ken. Ia ser muito legal. Era isso. Boa semana. Beijo.
0: Beijo pra ti. Kikiki, tamo junto. Bom dia, Tamara de Cidreira. Banda Fresno seria bom. Sucinta, moça. Tá tudo bem. Vamos lá. Henrique.
2: Bom dia, bom dia. Segunda-feira, final de mês. Bora atrás da meta. Mas nada melhor que começar o dia com um despertador. Bem,
0: valeu,
2: a falta do dia, eu acho que não podia faltar, eu acho que o Armandinho, né? Armandinho se encaixa em tudo que é área. Uma música dele, cada, parece um hino. Mas vamos lá, segunda-feira.
0: Valeu, velho, tamo junto. Fabiane.
3: Bom dia, segundou. Uma banda que não pode ficar de fora é Reação em Cadeia. Valeu, ótimo dia.
0: Temos aí despontando duas bandas, né? Vamos ver aqui quem mais. Cassiano, fala, meu.
4: Bom dia, Adams. Cassiano aqui de Esteio. Próxima edição pode colocar aí Rosa Tatuada. Pode colocar aí também Tequila Baby. Pode colocar Cascaveletes e fecha com Poeta Armandinho. Valeu, boa semana. Kikiki.
0: Valeu, Kikiki. Tamo junto, velho. 8:23, esse é o Despertador na Atlântida, perguntando pra turma o seguinte: qual deve ser o line-up da próxima edição do Acústico Bandas Gaúchas? Manda teu áudio até 30 segundos no arroba Rodrigo Adams, participando junto com a gente, tá bom? Vou tocar mais música por aqui e volto em seguida com a pauta do dia no oferecimento de Casa Madeira. 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Ótima segunda-feira pra gente.
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0: 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Muito obrigado pelo carinho da audiência, pelo carinho da parceria e também da conexão no atlântida.com.br, aplicativo da Rádio Atlântida. Ali no arroba Rodrigo Adams, a galera participou da nossa pauta do dia. Te aproveita e manda teu carinho pra nossa Carol Sanches, tá lá se recuperando, tirou o siso e tal, tá com a boquinha, ainda não conseguiu vir, torcer pra que ela consiga estar conosco junto aqui na programação a partir de amanhã, tá bem? Seja uma ótima semana pra ti, muito obrigado pelo carinho da preferência, calma. Eu tô indo nessa, mas depois do show do intervalo eu sigo com a galera de Porto Alegre, região metropolitana, Vale dos Sinos, todo mundo na FM 94.3 com mais uma edição do Hashtag Boa Segunda-feira.
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3: E olha só a dúvida da Madalena. Doutor, é normal não sentir muito prazer com a penetração? Orgasmo só com a penetração eu nunca consegui. Olha, Madalena, vou te contar o seguinte. É relativamente comum que a mulher tenha dificuldade de sentir um orgasmo na penetração. Isso não significa necessariamente que tenha algum problema. Para muitas mulheres, a estimulação do clitóris é fundamental para chegar ao orgasmo. E a penetração vaginal? Sozinha pode não ser a forma mais eficiente de estimular o clitóris e de chegar ao orgasmo. Então, existe uma variação muito grande entre os diferentes momentos da sua vida. E também, claro, vai depender do parceiro que você tá, o nível de intimidade que você tem com ele, como você se sente em relação a ele, entre outros fatores. É importante conhecer o próprio corpo e não transformar o orgasmo numa espécie de prova de desempenho. Conversar então com seu parceiro ou com a sua parceira, descobrir o que funciona para cada um, costuma ser uma forma muito importante de tentar sentir mais prazer e eventualmente chegar ao orgasmo, muito mais importante do que ter um modelo idealizado de sexo. Se tiver muito difícil, se estiver muito complicado para você, eu recomendo que você procure uma terapeuta para poder conversar sobre esse tema. Dúvidas? @ Jairo Bauer Oficial.
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5: Atlântida é a rádio das nossas vidas. Bom dia a toda audiência qualificadíssima da Atlântida. Eu, arroba Marcinho Rádio, tô chegando na área nesta segunda-feira, galera. Neste 28 de setembro, reta final aí do mês de setembro, última semaninha. Esse é o hashtag na manhã da Atlântida. Vou até às 11 horas com você. 11 horas tem aí o Bola nas Costas. Muita coisa legal pra rolar aqui na manhã. É claro, muita sonzeira, sua trilha sonora na manhã da Atlântida e tudo isso com a força de Dr. Clean. 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E por aqui a gente vai começando a manhã matadora da Atlântida com ele, meu camarada Dominic Fike, Big Doll.

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0: adorei esse som novo deles. Maneva, Regue Sua Fé. Muito bom. Alok, Bruno Mars, aliás, Bruno e Ziba. Com Hear Me Now, é a clássica acústico. Gigi Pérez, Sailor Song, ainda Isa Rael com Elaya, Post Malone, Sweely, ainda Dominic Fike com Baby Doll. Breve filme intervalo, na sequência eu tô de volta, não sai daí.
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2: A Pitty tá voltando pro Rio Grande do Sul. A cantora baiana revelou as primeiras datas da turnê de Pitty, o seu sexto álbum de estúdio que chega nas plataformas no dia 16 de outubro. O show em Porto Alegre tá marcado pro dia 4 de dezembro no Auditório Araújo Viana. Esse projeto é o primeiro de inéditas em 7 anos desde o lançamento de Matriz. A estreia da turnê acontece em 17 de outubro em São Paulo, no Espaço Unimed, um dia depois do lançamento do álbum, marcado para o dia 16 de outubro. A primeira etapa da turnê reúne 10 cidades entre outubro e dezembro de 2026. E o repertório terá as músicas de Pitty como protagonistas, mas sem deixar de lado canções que marcaram a sua trajetória. A proposta é criar uma experiência que permita ao público conhecer o universo do novo álbum também ao vivo, explorando a dimensão que as novas músicas ganham no palco. Os ingressos para essas primeiras apresentações estarão à venda a partir do dia 1º de setembro ao meio-dia pelo site oficial da cantora. Novas datas devem ser anunciadas em breve. A turnê vai passar por São Paulo, Leopoldina, Curitiba, Belo Horizonte, Recife, Vitória, Ribeirão Preto, Sorocaba, Balneário Camboriú e Porto Alegre. Para ver outras informações sobre Pitty e shows que vão rolar na capital, entra em atlantida.com.br. Eu sou a Babi, daqui a pouquinho tô de volta.
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2: Você sabia que consumir alimentos da estação pode trazer ainda mais benefícios para a saúde? Durante o inverno, frutas como laranja, bergamota e kiwi são ótimas

0: fontes de vitamina C, contribuindo bastante para o funcionamento do sistema imunológico. Entre as verduras e legumes, couve, espinafre, brócolis e batata doce são ricas em vitaminas, minerais e fibras. Além de mais saborosos, nessa época do ano, os alimentos da estação costumam estar mais frescos e acessíveis. Pequenas escolhas à mesa podem fazer uma grande diferença para a saúde.
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1: Atlântida é a rádio das nossas vidas. Muito bem, hashtag na manhã matadora dessa segunda-feira, início de semana. E por aqui a gente segue de som com a trilha sonora da manhã da Atlântida com Jota Quest e Negrelli e essa baita versão do Síndico, descobridor dos sete mares. Vamos curtir.

0: Lava Atlântida com Magic, I'm Rich, Lana Del Rey, Vitor Clay, Harry Styles, Zara Larsson e Jota Quest Negrali com Descobridor dos Sete Mares. Breve show no intervalo. Na sequência eu tô de volta, não sai daí.
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0: Fala, Atlântida, com Imagine Dragons, Bones, Charlie Brown Jr., Lugar ao Sol, Somber, Back to Friends, ainda Billie Eilish, Lunch, Kaketsai, com Animal. E eu sou arroba Marcinho Rádio, fiquei com você aqui na manhã da Atlântida, nessa segunda-feira, neste início de semana, nesse 28 de setembro, reta final do mês de setembro, galera. Eu vou ficando por aqui, e amanhã eu tô de volta na manhã da Atlântida com tudo isso e muito mais, e na tarde, é claro, de volta com o nosso Tá Vazando na Rede, deixando aquele forte abraço na sequência, o Bola nas Costas. Até lá, tchau!

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1: A música pop tem a capacidade de traduzir diferentes momentos em canções que permanecem reconhecíveis mesmo décadas depois de seus lançamentos. Ao longo da história, alguns artistas conseguiram ir além das paradas e transformar seus maiores sucessos em referências culturais. Entre as maiores músicas pop de todos os tempos estão faixas que representam diferentes períodos e caminhos do gênero. Dancing Queen, do ABBA, ajudou a consolidar a disco music no imaginário popular. Billie Jean, de Michael Jackson, tornou-se um dos grandes símbolos do pop dos anos 80. Essas duas músicas fazem parte de uma lista que a Atlântida criou ali no atlantida.com.br com as 20 maiores músicas pop de todos os tempos. A lista reúne canções considerando impacto cultural, influência, longevidade, popularidade e importância para a história da música pop. Madonna, Britney Spears, Beyoncé, Rihanna, Lady Gaga e Taylor Swift também são citadas nessa lista. Para ver outras informações sobre música e a lista completa, entra em atlantida.com.br. Eu sou a Babi Bittencourt e daqui a pouquinho tô de volta.
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0: 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Estamos chegando com Bola nas Costas ao vivão, 11 horas 7 minutos, temperatura de 21 graus em Porto Alegre, segunda-feira chuvosa em boa parte do Rio Grande do Sul. Dia 28 de setembro de 2026, cá estamos chegando com Bola nas Costas e o oferecimento e a parceria é de FMP. 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Seja um ótimo dia para ti, uma ótima semana. Vamos nessa. Setembro ainda não se entregou, tá na derradeira ali, na lombinha. Mas ainda dá para fazer muita coisa. Bora para cima, saudando os amiguinhos do programa de futebol da Rádio Atlântida, começando com ele,
1: Rafael de Velho.
22: Tudo bem, Rodrigo Adas? Rapidamente dou alguns agradecimentos. Primeiro, meu grande parceiro, mais uma vez.
0: Tamo junto,
22: mano. A baita parceria. Não ganhamos nada, mas tava divertido.
0: Nos divertíamos, tá tudo certo.
22: Ah, segundo reconhecimento, tem uma pessoa que em algum momento precisa ser ovacionada pelo que faz para a cultura do Rio Grande do Sul. Se chama Leandro Bortolassi.
0: Verdade.
22: O que ele fez na sexta-feira foi um... Cara, era emocionante. E ouvindo, e depois ouvindo na TLTV, Lelê, que coisa maravilhosa tu fez. Verdade. Tu é um cara que é pouco reconhecido pela tua importância na cultura desse estado. E é sério.
0: Lelê Bortolassi!
23: Pô, cara, obrigado a todo mundo que foi lá, né, cara? Obrigado às bandas que aceitaram o convite pra gente dar continuidade nessa história aí, cara. E acho que nós temos um evento, cara. Acho que dá pra continuar nos próximos anos aí. E quem não pôde ir... Segue ali na TLTV, né? Que, aliás, terceiro recorde consecutivo, né?
0: Que legal,
23: transmissão, Lelê, na TLTV. E era muito legal, cara, porque assim, meu... Uma das grandes dificuldades que a gente tinha lá nos anos 90 e 2000 era fazer a música do Rio Grande do Sul chegar fora daqui. E ali na transmissão, cara, era emocionante tu ver os comentários da galera assim, cara. Maranhão, Amazonas...
0: Que irado, velho.
23: Rio de Janeiro...
22: Fora do país!
23: Isso, cara. E não só gaúchos, entendeu? Pessoas que gostam do rock gaúcho e hoje podem ver na sala da sua casa, em HD.
0: Que legal, Lelê.
23: Então, bah, grande momento.
0: Faço das palavras do Diver as minhas antes de apresentar os amiguinhos e reforçar que dia 22 de outubro estreia uma outra parte muito importante que envolve esse homem aí, Lelê Bortolassi, Leandro Bortolassi, que ele resgatou uma memória que somente ele tinha, porque o Lelê, como trabalhou com as principais bandas, aliás, trabalhou praticamente com todas as bandas do Rio Grande do Sul. O Lelê tem muita coisa guardada e isso vai ser despejado em 6 episódios no Rock do Milênio.
23: A gente pegou...
0: Que será lançado dia 22 de outubro na TLTV. Mais um documentário exclusivo produzido pela equipe aqui da TLTV.
23: É o conteúdo que eu tenho de bastidores das câmeras que eu tinha, que eu gravava, somado ao arquivo da RBS TV, né? Então, vem coisa legal por aí.
0: Boa, saudar aqui, ó. Rafael Gomes!
24: Ah, bom dia. Até quando o Inter não joga, o Colorado passa mal, né? O Ener Valencia fez 3 gols.
0: Ah, velho.
24: Não é que ele fez 3 gols. Todos de cabeça, na virada, perdendo por 2-0, saindo do banco de reservas.
0: Ele também está entre nós.
25: Tudo bem, bom dia. E o Criciúma venceu. Criciúma voltou a vencer na Série B.
0: 3-0,
25: né? Tudo isso pro Colorado. Parabéns, Lelê, que baita evento na sexta-feira e a gente teve o prazer de ver uma coisa maravilhosa, que foi a comunidade cantando Merda de Bar, e na hora que ele cita o Charles Master, ele entra no palco.
0: Pô, que animal, cara. Que legal, velho.
25: Sacada de quem? Desse homem que tá aqui do meu lado, de velho, foi genial nas palavras. Vai ter um Lelê fudido.
0: Ô, Rafael de Velho, deixa eu te fazer um convite, porque hoje nós temos um convidado especial. Sim. É figurinha carimbada aqui na casa, é praticamente um integrante deste programa, vira e mexe aparece por aqui. Eu quero que tu faça a saudação para o nosso convidado.
22: Sabe que o Bola nas Costas, para mim, eu insisto, ele é um programa de muita diversão, mas tem dois momentos do Bola nas Costas que eles são maravilhosos.
0: Sítio.
22: Um tem sido frequente, 2026, é o pós-derrota de algum dos dois times da dupla Grenal.
0: Ou seja, semana a semana, né?
22: E o outro... é quando a gente tem entrevista. E quando a gente vai entrevistar um cara como Marcelo Moreno, se preparem porque vai ser edição de colecionador. Marcelo aí, Moreno, meu? Muito obrigado, cara, por estar aí, como eu te falei ali na conversa. Hoje é pra gente contar a história.
26: Tamo junto. Prazer de estar aqui com vocês e história é o que a gente tem
1: Algumas a gente não pode contar, né?
22: 39...
1: É complicado, né, cara? É. A gente mandar alguns companheiros aí na mídia abrir várias coisas, né? Vários podres aí de alguns. Opa. Não vale a pena soltar agora, porque depois...

0: A conta chega pra mim.
1: Tu sabe, Marcelo, que eu tava justamente falando do negócio das bandas, essa questão do documentário e tal, daí a gente começou a mexer nos arquivos, eu até comentei isso na sexta-feira lá. Bah, a gente tem que fazer uma versão depois, assim, com imagens e depoimentos, que a gente tem que deixar isso guardado num cofre, e quando a gente morrer, os caras lançam. Porque não dá pra lançar com a gente vivo ainda. Tem um monte de coisa que é melhor contar depois que a gente não estiver mais aqui.
0: É melhor, eu não vou me comprometer, né?
2: Ô, Marcelo Moreno, 39 anos... Acabou a carreira de fato agora ou ainda ou tem um pouquinho ou tá mudando a carreira?
3: Ou vai ter uma terceira aposentadoria depois?
0: Não. Não, acabou. Eu tive a oportunidade de voltar porque eu tinha encerrado minha carreira um pouquinho triste porque meu pai tinha falecido, tá no céu. Uhum. E eu não merecia, depois de 20 anos de carreira profissional, terminar com aquela tristeza que eu sentia todos os dias, né? Sim. Então, decidi voltar por 3 meses, só para me despedir do futebol com alegria. Foi o que eu fiz. Fui para Bolívia pro meu primeiro time, onde eu fiz meu primeiro gol profissional. E terminei fazendo o último gol profissional nesse mesmo time também. Bonito. Fechei um ciclo e não vou voltar mais a jogar futebol. Mas sim, vão me ver pelos campos, porque sou treinador com licença pró. Em breve tô nos gramados novamente, porque é aquilo que me apaixona, né?
2: A gente tinha convidado nas últimas semanas, vieram alguns convidados aqui, e alguns deles eram ligados ao Inter. Aí o pessoal começou, pô, não teve ninguém do Grêmio. Então, eu queria que tu contasse alguma história, alguma memória legal que tu tenha vivido aqui no Grêmio.
0: Cara, tem várias situações, assim, que são bem, bem importantes. Fazer o último gol do Olímpico.
4: O gol que deu a primeira vitória na Arena, né?
0: Isso, o segundo, né? André Lima fez o primeiro gol.
4: Sim, tu faz o
2: 2-1.
4: Cara, sabe o que eu escrevi aquele dia? Eu tinha um blog que eu não era... Era no Cazuca até, na RBS. Era um blog tricolor. E aí eu botei, cara, que a tua comemoração, ela é muito parecida com a comemoração do Renato em Tóquio, com os braços abertos, assim, ó, que é aquela coisa que o Renato, ele sai com os braços abertos comemorando. Sim. E era tão emblemático que era contra o Hamburgo, né, cara? Parecia, eu disse assim, tu abriu as asas e abraçou o povo tricolor
0: e
4: tal.
0: Foi sem querer, tá?
3: Acabou de descobrir.
0: Nem me compara com o craque Renato, porque a história que ele tem aqui dentro do Grêmio é fantástica. Foi algo sem querer, né? Foi uma emoção tão grande, porque que estádio lindo, né? A arena do Grêmio é maravilhosa. Aquele dia todo mundo ligou a lanterna do telefone, desligaram as luzes, todo mundo ficou assim. Então foi um momento sensacional que aconteceu assim na minha vida. E não foi um título, mas aquilo pra mim, no pessoal, é como se tivesse sido algo marcante, como é. Se passaram tantos anos, né? Foi em 2012 e eu ainda continuo lembrando, porque pra mim é marcante realmente viver situações assim no Grêmio. Como outras, né, de Avalanche, porque foi isso que me trouxe para cá, além da contratação da compra que o Grêmio fez pro Shakhtar Donetsk, foi eu ter entrado no YouTube e ver Avalanche. Eu não conhecia muito sobre o Grêmio, mas eu tinha conhecimento da Avalanche, da história, e isso me motivou também a vir. Cara, eu já falei em outros programas, a Avalanche do Grêmio é sensacional, uma pena que hoje a gente não consegue ver isso, porque é uma marca... Do Olímpico, uma marca do Grêmio, da torcida, da geral, que, cara, o jogador sente com certeza essa emoção, sabe, de você ir comemorar com a torcida, você ver aquela torcida descendo, assim, cara, chega a me arrepiar de lembrar, assim, de vários gols que eu fiz e ver aquela torcida maravilhosa aí, torcendo, gritando com muita emoção, né?
4: Até aproveitar, mandar um abraço pra galera da geral, eles estão fazendo uma mobilização de recursos porque eles estão chamando de o maior recebimento da história da Arena. Então, tu pode entrar no perfil da geral ali, porque eles querem fazer contra o Galo, na semifinal, aquilo que tem que ser feito, uma grande festa na abertura. Então, entra ali no perfil da rapaziada, que tem tudo explicadinho ali, como é que vai ser a festa, lance por lance. Eu prometi para eles que ia dar esse toque aqui, assim como a gurizada já fez aqui em alguns momentos no Ruas de Fogo, né? Toda a mobilização do Max ali, a gente também tá fazendo essa daí. Gordão!
5: E mandar um abraço também, aproveitar, só pra galera da geral, que tava todo mundo junto no aniversário do Grêmio sábado, cara, uma baita festa, depois eu falo na hora do abraço de gol. Cara, o que foi mais difícil no jogo, nesse jogo específico da inauguração da arena? Foi o jogo em si ou foi ter que aturar o Blooming Group antes tocando? Aqueles caras de azul, aquela bosta que tocou. O que foi mais o pior da inauguração ali?
0: Não, cara, eu acho que o gramado não tava...
5: Não, o gramado tava lá. O gramado
4: é menor beat soccer, aquele
5: Os caras estão jogando descalço já.
0: Então, eu me lembro

0: Que todo mundo falou sobre o gramado na TV no outro dia também.
1: Que não tava bem pronta a arena.
0: Não tava, mas assim, dava pra se jogar, mas ainda não tava bem firme, soltava uns pedaços de grama pra um lado, pro outro. Não tinha aquela firmeza que você precisa ter dentro do campo. Mas tirando isso, cara, não tenho o que falar. Foi uma festa maravilhosa, foi perfeito. Porque eu fiz o gol também. Então isso é muito legal. Não tenho o que falar. A arena é fantástica pra mim.
2: Aquele time de vocês, ele era muito forte, era muito bom, mas a gente não conseguiu ter uma grande conquista. Não. A gente não conseguiu. Por que tu acha que... O que faltou ali? Porque tu fica ali até 2013, né? E via aquele time da virada ali do Luxemburgo, que é bom também. Enfim, o que aconteceu? O que não aconteceu? O que faltou pro Grêmio ser campeão aqui com aquele time que era muito forte?
0: Era muito forte mesmo, cara, porque eu acho que ninguém esperava que o Grêmio pudesse montar um time como aquele, né? Aí tava Dida, Marcelo Groy, tava o Zé Roberto, Elano, cara, depois veio Barcos, Vargas, tinha o Gabriel, né? Tava André Lima, Kleber, eu, tipo... A gente tinha um time muito competitivo.
3: Não, o time era bom, cara, no papel era muito competitivo. Baita cano, mano.
0: Fomos para a Libertadores,
3: sim,
0: né? Foi o nosso maior logro naquele momento, mas aquele time merecia ganhar títulos, e eu acho que foi por detalhes mesmo de organização da gente, porque o time não se formou no início do ano, o time foi se formando durante o ano, e já quando a gente estava entrosando, não deu tempo da gente poder ganhar esse título nem do campeonato, nem do gaúcho, nem do brasileiro. Nem da Copa do Brasil. Então eu acho que por isso que é importante fazer uma boa gestão, uhum. Se preparar um ano antes, 6 meses antes, para que não aconteça o que está acontecendo hoje, por exemplo, nos dois times, tanto no Inter como no Grêmio.
1: A gente sempre fala do Renato como um cara folclórico, né? Mas pô, tu foi treinado pelo Vanderlei Luxemburgo, assim, que também é um treinador do folclore brasileiro, assim. Como é que era essa gestão de... Porque faz tempo até que a gente não vê o Luxemburgo treinando, tá concorrendo, treinador, comentarista. Como é que era o Luxemburgo no vestiário?
0: É diferente do Renato, né? São métodos diferentes de trabalho. Renato é um cara mais parceiro. Nunca trabalhei com ele, tá? Mas eu imagino, e também já ouvi vários companheiros assim me falarem, que é leve trabalhar com o Renato. Tipo, não chega a ser cansativo, porque ele é um cara que te deixa à vontade, te exige dentro de campo, mas na hora que você tiver que jogar, na hora que tiver que entrar em campo, você sabe que você tem que dar tudo por aquele cara que tá te ajudando, tá te dando a liberdade de você chegar, convidar ele para alguns lugares, ser amigo dele. É isso que ele procura também, além de ser um cara que tem uma resenha maravilhosa entre os jogadores. E esse é o diferencial dele, obviamente. Eu vejo que muitos falam sobre os treinamentos que ele dá. E eu não concordo com algumas coisas que eu escuto, porque é um cara que é vitorioso, um cara que se dedica, um cara que tem resultado. Não pode ter treinamentos ruins. Se você vê um time jogando, ganhando, eu acho que não vai por aí a crítica. Ele é um excelente treinador, sim. E o diferencial que o Vanderlei tem, obviamente, é domínio de grupo, né? O Vanderlei, ele sabe administrar, sabe tirar e extrair o melhor de um jogador de futebol. Uma coisa que eu admiro dele, do Vanderlei, que chegava um jogador, por exemplo, no elenco, e ele estava muito abaixo, sem confiança, e ele conseguia resgatar aquele jogador, trazer para o elenco, e que ele possa ser titular em pouco tempo. Então, isso é uma virtude que um treinador tem que ter. Além de ser um cara que, taticamente, ele tinha a visão dele muito aberta. Começava o jogo em 5 minutos, ele conseguia já administrar, ver, mexer um jogador aqui, trazer. Ele conseguia ter uma leitura de futebol muito, muito além do normal, dos outros. E é isso que eu vi, além do comando que ele tinha muito forte. Obviamente que tem desentendimentos.
4: Claro, do jogo.
0: Com vários atletas. Mas é do futebol, acontece, todo mundo ali tá a mil por horas, nervoso.
2: E ele não conseguiu administrar aquele grupo que tinha muito cara cascudo e muito cara... Tinha um jovem surgindo ali, o Alex Telles também é desse grupo do Grêmio também. Imagina o Alex, ele surgindo ali nesse time. Ele não conseguiu administrar todos vocês ali, já era um Vanderlei num outro momento, talvez.
0: Não,
2: o cara... Era muito cascudo, a briga tu e do Barcos ali pra jogar ali, enfim, tudo. Não era fácil pra escalar esse time.
0: Não era fácil pra ele, nem pra nós jogadores, mas assim, não foi por falta de liderança ou por falta de não ser um grande profissional, acho que foi porque não deu liga mesmo, entendeu? Começaram a trazer muitos jogadores... que acabou dificultando até para ele, né, escalar o time depois, porque tinha 3 jogadores no ataque, 4 no ataque, 4 meia, 4 volante. Fica difícil de você escalar um time que os
4: só
0: outros...
4: Só dá para botar 11.
0: Só dá para colocar 11. Então, eu acho que foi por aí, mais ou menos, que aconteceu a falta de planejamento, essa falta de planejamento de gestão que eu falo que é importantíssimo os times terem, para que coisas assim não aconteçam. A gente, como eu falo, hoje eu vejo o Grêmio e o Inter passando por esse momento difícil que estão passando, e eu não quero falar que é só a gestão que está errada. Quando acontece isso, acontece no geral, é todo mundo que tem que estar envolvido, todo mundo que trabalha pros times tem que estar envolvido nisso e tem que achar uma solução para que isso não venha acontecer.
4: Tu falou que tu tá indo para, né, para carreira de treinador e tal, e tu falou agora uma coisa ali de questão de grupo, né? E isso eu fico pensando muito assim com relação a vocês que são jogadores, e o teu caso mesmo, até depois quero te perguntar sobre essa questão dos estrangeiros no Brasil, mas cara, vocês saem às vezes de um país, vai para outro país, tu chega e não conhece ninguém, assim, e eu fico imaginando que, pô, velho, às vezes não é tão fácil tu ser recebido por um grupo de 20, 30 bonecos lá, que os caras não te conhecem, né, velho? Pra tu te adaptar e chegar jogando. Tem uns caras que parece que também eles chegam e blum, sai jogando, né? Mas essa questão de gestão de grupo, tu acha que isso é o essencial mesmo do sucesso de um treinador e de um time, de um grupo, no caso?
0: Cara, ser gestor de um grupo, ela é muito importante, né?
4: É difícil, né?
0: Não é fácil agradar 35 jogadores a que eles queiram pensar igual você. Não é fácil. E muito mais se eles não jogam todos os jogos titulares, né? Todo mundo quer jogar. Então, eu acho que tentar ser o mais correto possível, que o grupo entenda isso, que você é um cara correto, que você não vai mentir pro atleta, entendeu? Então, eu acho que se você mentiu uma vez, irmão, não mente mais. Porque na próxima os caras não vão acreditar em você.
4: Uhum. Porque tu sabe, então... Marcelo, desculpa te interromper, que assim, a gente como torcedor, cara, às vezes a gente vê jogadores que são colocados em determinadas partidas, que entram ali de repente no segundo tempo e tal, e pra nós torcedores parece que aquele jogador entrou e ele deu um resultado melhor do que o que tá sendo escalado. Aí no jogo seguinte, ele não volta, sabe? Pra mim, como torcedor, eu fico louco com isso, sabe? Dá sequência pro cara, sabe? E os treinadores parece que os caras não querem dar sequência, ou querem mudar uma coisa, tem medo de mudar.
0: Hoje em dia, eu vejo pelas redes sociais, eu vejo pelas notícias que o empresário manda mais do que o treinador.
4: Pois é isso.
0: Né? Mas não sei de fato se é verdade, né?
1: Sim.
0: Você fez uma pergunta que é muito óbvia. Por que não joga o melhor? Né? Então, será que tem alguma coisa que está limitando esse treinador ou o clube a que esse jogador, o outro jogador tenha que jogar? Pode ser que aconteça, eu não sei. Não tenho a verdade.
1: Mas o jogador sabe disso aí também, né? O vestiário sabe também, né? Pô, peraí, esse cara não tá merecendo isso. Não tá fazendo merecer pra ser o titular agora, essa coisa assim.
0: Por isso que você tem que saber falar a verdade pro teu grupo. O grupo tem que comprar a tua ideia.
4: Isso.
0: Porque se você fez uma, fez duas, o pessoal mesmo tá enxergando, tá vendo. Ninguém é cego no futebol, todo mundo é malandro, todo mundo é esperto, todo mundo... faz aquilo por muitos anos, então sabe quem é de verdade, entendeu? Então, gerir um grupo é difícil, mas se você for com a verdade, for simples, tentar mostrar o teu trabalho, bom, eu quero que vocês façam isso, conversar um por um, conversa, você entendeu? Tipo, que eu quero, como que eu quero jogar, como que eu quero montar o meu elenco, de acordo ao rival que eu vou ter, vai jogar quem tiver melhor, e tem que ser assim. Tem que jogar quem tiver melhor. Por exemplo, eu tava no Cruzeiro. Cara, melhor ano da história, tá? Do Cruzeiro. Melhor time. Ganhamos tudo. Campeão brasileiro, campeão mineiro. Eu arrebentei nesse ano, tá? Como todos os meus companheiros também. Só que a gente tinha 2 times pra jogar. Todos eram craques. Todos.
4: Uhum.
0: Mas quando você tava no banco, você sabia que você podia ser seu titular absoluto.
4: E nessa época não tinha 5 substituições, né?
1: 3.
4: Eram 3.
0: 3 por posição. E eram três, só entrava três, imagina. Então, o que é um grupo bom? Quando o treinador ou o grupo mesmo de jogadores experientes falam assim, não, vou deixar meu ego, a minha arrogância pro lado, eu vou ser humilde quando eu estiver aqui pro banco, sabendo que eu sou melhor.
3: É, mas é mentalidade, entendeu? Vencedora, né?
0: É uma mentalidade
3: que é um esporte ganhadora. Coletivo, né? É isso aí.
0: Exatamente.
4: Tem um armáriozinho no vestiário, deixa o ego ali.
0: Cara, deixa pra fora. Ah, ele tem um carro melhor. Não tem problema.
3: É dele.
0: É dele, ele conquistou. Ah, ele tem uma casa melhor, ele tem uma mansão melhor. Porque futebol é assim. Os problemas a gente não enxerga agora, porque não mostram, mas são além do que a gente pensa. E eu tô falando com propriedade, porque eu já vivi isso durante toda a minha carreira. E quando você deixa esses ego, essas arrogâncias para fora, e é um pouco mais humilde para enxergar que você pode ser um grande atleta, um grande ser humano, um grande profissional dentro de campo, deixando de lado muitas coisas, o resultado vem, entendeu? Muitas vezes ele vem.
3: O trabalho mental, então, é fundamental, né?
0: Muito importante.
4: Não, e ele falou antes ali, esse lance, que eu cobro direto aqui, cara. Eu falo que cada vez menos a gente vê jogadores com vínculo com os clubes, com o Inter e Grêmio. Uhum. O Marcelo Moreno acabou de falar, cara. Ele veio pra cá muito pilhado pela Avalanche, cara. Uhum. Então, ou seja, ele já tinha uma identificação antes de entrar no campo. É. Sabe? E isso aí faz diferença dentro do campo.
3: Eu peguei aqui só rapidamente, Diverio, os atacantes do Grêmio no ano de 2013, ali, quando a gente tava falando anteriormente, tá? Era tu, Hernan Barcos, Eduardo Vargas, Kleber Gladiador, André Lima, William Batoré, o William José, né? E Yuri Mamute.
5: Não, William
2: Batoré é um...
3: Não, dois Williams diferentes.
0: Tá certo.
5: O William Batoré é aquele cara do Havaí.
3: Perfeito.
5: É
3: grandão.
2: Ele veio na barca do Silas.
3: Tá certo. Confundi aqui.
5: É. Isso. O William José é o que foi pro Real Madrid.
2: Isso.
5: Tal,
2: campeão da Champions. Então, só isso aí, importante. Campeão da Champions.
5: Informação. E além disso, eu tava vendo a escalação de um dos jogos aqui. Tu tinha na lateral direito o Pará e na lateral esquerda o Anderson Pico. Imagina o que devia ser a conversa pré-jogo com o Pará do lado e o Anderson Pico do outro.
0: Ah, o Pará é muito, muito, muito resenha, muito querido. O Anderson Pico também, cara. O Anderson Pico tinha uma qualidade técnica e força, assim, extraordinária. E, obviamente, a gente era risada pra tudo, qualquer canto, dentro do vestiário. Mas tem jogador de todo tipo.
2: Que eu ia te falar, ele pega na outra extrema do Pará e do Anderson Pico, do teu Zé Roberto,
5: é.
0: Totalmente diferente, um cara sério, que, cara, um profissionalismo, assim, absurdo do Zé Roberto.
4: Vocês fazendo piada e ele fazendo abdominal.
2: E tu achou
0: ele... primeiro a chegar, cara, Zé Roberto, cara, de verdade, ele e o Dida... A gente chegava uma hora antes, ele já tava na academia. E a gente, caraca, mano, isso aí... Esse é um exemplo que a gente tem que pegar, entendeu? Tipo, e aí o jogador brasileiro não tava ainda.
2: O Grêmio fala que não dá mais pro Zé Roberto e ele sai. Ele vai pro Palmeiras e ganha tudo.
3: Campeão de novo. Homem, 11:30, marcou o sinal. Bola nas costas recebendo hoje Marcelo Moreno. A gente vai rapidão pro show do intervalo e volta em seguida com mais resenha, mais papo aqui nas ondas da Atlântida.
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5: rádio das nossas vidas, 25 minutos para o meio-dia, a gente tá de volta com Bola nas Costas. Seja uma ótima entrada de semana para todos nós, agradecer o carinho da audiência e também da conexão da galera na TLTV, lá no YouTube, curtindo em imagens o Bola nas Costas, e tu que também curte aí nas plataformas digitais. 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
1: Esse daqui é daqueles assim, ó, não tweet durante o jogo, tá? Mas o cara é jornalista, Pablo Manzotti o nome dele.
2: Jornalista.
1: Jornalista argentino. Ontem, 18:21, 2-0 para o Racing. Ele tuita o seguinte: va perdiendo 2-0 e los cambios que mete como variante para dar Lovueta son Villa y Valencia. Dos jugadores que ni debería haber comprado. Eso es Boca.
0: Bah.
3: Marcelo Moreno, que tal o espanhol do Lelê?
4: Não,
0: eu entendi.
2: Então já valeu, já.
1: Portunhol, né?
3: Bah, ô Moreno, deixa eu fazer uma pergunta. Já que eu sou colorado, por mais que seja um ídolo do Grêmio, teve uma época que disseram que o Inter te sondou. O que que tinha de verdade nisso aí?
4: Era verdade.
3: Era verdade?
4: Era verdade.
3: E por que que não deu?
4: Cara, tava tudo certo. Eu me lembro que eu tava na China. Rodrigo Caetano, acho que era o diretor de futebol aqui do Inter, e a gente conversou, meu empresário veio pra cá, a gente teve uma... muito perto de fechar, realmente. Foi uma coisa que, por detalhes do meu time da China, que não me liberaram. Estavam pedindo um dinheiro um pouco alto assim pra transferência e não deu, não sei, não era o destino, não era pra ser. Aí depois eles contrataram o Paulo Guerreiro.
3: O Guerreiro, né? Eu acho que é 16 ou 17.
5: Não, Guerreiro é depois.
2: Não. O Guerreiro é depois. Guerreiro é 18. Ele pega a punição.
5: Ele foi contratado em 18.
4: Ia ser pra jogar o 2018. Porque eu me lembro que foi por detalhe mesmo que a gente não fechou. A gente pensou assim que a torcida do Inter não ia me aceitar por ter jogado no Grêmio. Porque eu entendo a rivalidade que aqui no Sul tem.
2: E aí, já tá meio puto contigo aí, o Adams aqui, se tu joga no Inter. Mas eu essa, nunca, não ia ficar tão legal aqui de desenhar. Ah, que legal, o Moreno jogou no Inter. Foda-se.
4: Mas assim, nunca fui um jogador que criou polêmica ou que ofendeu nunca nenhum torcedor, nenhum jogador assim.
2: E tu não é medinho, né?
4: Em campo,
2: okay,
4: né?
2: Oi. Não, é isso aí, não pode ter polêmica. E se jogar nos dois lados, não tem. Eu te falar a real, tá? Quando o Roger treinou o Inter, acho que eu fui um dos gremistas que não pegou uma pilha tão grande.
4: Eu também não.
2: Acho que o Alisson não pegou. Todo mundo... Ah, cara, eu te coloco 10 técnicos aqui que treinaram o Grêmio. O Espinosa treinou os 10.
4: E faz parte de ser profissional também, né? Obviamente que se você fez alguma coisa, não sei, tem uma polêmica muito forte que os torcedores do Inter não permitam que você vá para esse clube, aí sim, mas no meu caso não existiu. Eu
3: também acho.
4: Era tranquilo, porque eu sempre tratei de cuidar muito isso dentro de campo, sempre só fiz o meu trabalho como tinha que ser feito, nunca...
2: O Juliano nunca jogou ninguém. No Grêmio depois ali, o Juliano tá no 5-0 no Grenal, sim. E ele é campeão da América pelo Inter e tá tudo tranquilo nos dois lados.
1: Não tá muito tranquilo.
2: Não, não tá o Juliano, não.
3: Eu acho que não tá tranquilo.
2: O Juliano, não.
3: Porque eu acho que ele, que o jogador, ele perde um pouco da identificação.
2: Sério, cara?
3: Claro.
2: Eu acho que
3: ele era o campeão da Libertadores com o Inter, ele vai pro Grêmio, tendo oportunidade de voltar pro Inter.
4: É que,
3: a torcida do Inter não...
4: Gol em Grenal, diz que não foi ele, foi Deus.
2: Não. É que o Edinho roubou...
3: A torcida do Inter não
2: é que o Edinho,
3: legal
2: com o Edinho, é que o Edinho roubou a cena pra ele, né? Ele roubou todo o protagonismo.
3: Estão tentando fazer uma reaproximação do Edinho com a torcida do Inter, mas vai ser difícil.
4: Mas eu entendo o que você fala, a identificação... Quando você vira um ídolo, quando você vira um personagem importante dentro da história de um clube, obviamente que muda. A gente pode falar do Renato ou pode falar do Alessandro, por exemplo.
3: Sim. Sim. Por exemplo, tu jogaria no Atlético?
4: Aí muda a
3: não jogaria. Pergunta.
4: Eu já tive proposta do Atlético milionária na época do Ronaldinho, quando ele foi pra lá. E eu me lembro, assim, diretamente, que eu falei com o presidente, que era o Calil.
3: Uhum.
4: Sempre fui educado com minhas coisas, meu cara, me desculpa, mas eu sou cruzeiro, tipo, não quis ofender ninguém, e eu acho que eu não me permito jogar aí por tudo que eu vivenciei no Cruzeiro.
2: Ganhar Libertadores,
4: pela idolatria,
2: né? Daquele time da Libertadores, 13, né?
1: Sim.
2: Isso, imagina.
4: O Ronaldinho foi pra lá pra isso, né? Pra poder ganhar títulos e montaram um bom elenco, eles foram campeões, iam me pagar super bem, muito melhor do que eu tava ganhando antes, só que, cara, muitas vezes por respeito e saber que eu não ia poder caminhar em Belo Horizonte, porque de fato eu não ia poder fazer nada em Belo Horizonte, porque eu ia ter duas torcidas que iam estar, uma querendo que eu mostre o resultado,
2: né, e a outra que ia soltar
4: a
2: tua mão,
4: outra que ia ficar brava
2: claro.
4: comigo pela decisão que eu tomei, então é

0: mesma coisa aqui. De fato, eu acho que se o D'Alessandro... Imagina o D'Alessandro tendo a oportunidade de jogar no Grêmio. Impossível.
1: Não tem como.
2: O Sobis contou isso pra gente, que ele foi procurado e optou
3: por não vir.
0: Muito difícil. E o Renato?
1: Não tem como.
0: Impossível. Eu acho que impossível por causa disso, pela idolatria que eles criaram dentro de um clube de futebol.
4: Tipo o Kahneman agora e jogar no Inter.
1: Não tem como.
2: Semana passada, Marcelo Moreno, a gente falou aqui sobre um detalhe, sobre uma nova norma, né, agora do futebol brasileiro, que gerou um debate intenso aqui nesse programa, sobre a limitação do número de estrangeiros no futebol brasileiro. Eu queria saber a tua opinião sobre isso.
0: Acho importante.
2: Tu acha importante?
0: Eu acho importante.
2: Acha bom ter a limitação?
0: Eu acho bom ter a limitação de estrangeiros, não só de jogadores, mas também de treinadores. Né? Eu acho que é uma forma de você dar oportunidades para os jogadores nacionais, né? A mostrar o seu trabalho. Talvez seja um fator muito importante da gente assim, o Brasil está dando uma oportunidade para jogadores do Uruguai, da Argentina, que são titulares nessas seleções e que eles estão tirando uma vaga de um jogador brasileiro que poderia estar brigando também se ele fosse titular na seleção brasileira, mas ele perde esse espaço para um estrangeiro. Então a gente tem que dar mais oportunidade para os jogadores brasileiros, porque no Brasil, cara, tem muita qualidade de futebol. Aqui a gente tem grandes jogadores que muitas vezes perdem espaço, obviamente, para jogadores que vêm de fora. Eu acho que não precisa ser tantos jogadores estrangeiros. Dá para dar uma baixada e também limitar alguns treinadores de fora, para que o nacional possa ter a oportunidade de mostrar o seu trabalho. Hoje você vê o Campeonato Brasileiro, tem poucos treinadores brasileiros. E tem bastante treinadores bons que estão desempregados, por exemplo, e que querem aquela oportunidade.
3: Então, mas por que nas principais ligas a gente não tem isso? Sei lá, na Premier League não tem só técnico inglês, na Espanha não tem só técnico espanhol. Por que que no Brasil a gente tem que pensar diferente nesse...
0: Limitar. Não deixar de 20 times, 15 times tendo treinador estrangeiro. Eu acho que é uma forma de você valorizar o trabalho dos brasileiros. É uma forma de você dar oportunidade de capacitar um treinador brasileiro que... futuramente pode ser o treinador de uma seleção brasileira que tem cultura que é diferente. Eles podem ter levar um treinador europeu e que lá tudo é igual. É uma cultura

0: das pessoas, dos jogadores, não é fácil para ele poder entender como pensa o Neymar, como pensa o Vini, por que que ele usa a calça lá para baixo, por que que ele gosta de picanha na semana de um jogo, sendo que o europeu come certinho. Tipo, um monte de situações que o treinador europeu vai ter que se adaptar. No final das contas, futebol é um, é universal. Só que a cultura, ela fala mais. Então, preparar um treinador nacional para ser o próximo treinador da seleção é importante. Limitar só, não quer dizer, vamos tirar todos.
1: Não é proibir, é limitar.
0: É só limitar.
2: É que eu acho que teve uma surfada de onda, assim, cara, que é...
3: Jorge Jesus.
2: É isso, foi o efeito Jorge Jesus, assim, sabe?
3: Todo mundo queria um português.
2: Ele pegou o futebol brasileiro, sul-americano, envelopou, botou no bolso e pegou pra ele.
1: Sim.
2: E aí ele foi embora, e aí ficou aquela imagem, tipo, uou, o cara veio aqui, bateu na cara de todo mundo e mostrou como é que é. Aí, o que que a gente fez? Aquela coisa meio de João Cadela, né? Vamos lá na fonte, ver se tem mais coisas. Aí, na mesma época, surge o Abel Ferreira, que tá até hoje fazendo um grande trabalho. Aí todo mundo pensou, opa, tem alguma coisa lá, vamos tentar.
3: Depois.
2: E, cara, na boa, acho que se pegar, são poucos os clubes que não surfaram essa onda do futebol português, principalmente, né? Aqui, o Grêmio surfou essa onda, mas o Grêmio também tentou com um treinador sul-americano, o Internacional teve uma sequência também de nomes, né?
0: Luiz Castro agora também.
2: Então...
0: Ele veio pro Grêmio e não...
2: Cara, não deixou nada, velho.
3: Não deixou muita coisa.
1: E o Jorge Jesus, ontem eu vi boa parte do jogo, né, cara? Portugal ganha da Noruega com ele, é o treinador, e o Cristiano Ronaldo no banco.
2: É. O Flamengo não traz o auxiliar técnico do...
3: Sim,
2: o
3: Domenech
2: Torres.
3: É isso, velho. E tu lembra o primeiro jogo dele no Brasileirão? Ele toma 3 do Atlético Goianiense. Aí a música no Globo Esporte era o que eu sou sem Jesus? Nada, nada.
0: Tem o Cudê também que veio.
4: Claro, o Cudê, Cacique Medina, Miguel Ramírez.
3: E tem o, vamos ser justos, o Arthur Jorge, um baita trabalho no Botafogo, né?
4: Foi.
3: Campeão da América,
0: Tá no Cruzeiro, né?
4: Sim, tá no Cruzeiro.
0: Isso,
4: agora.
0: Cruzeiro.
3: Ia ser bom também.
0: Tem que ser num time.
3: Nós pegamos errado.
0: Um time assim, já, formado, um time. Consolidado, que tem investimento, né? Porque se você falar, se você parar pra ver, Flamengo, Palmeiras e Botafogo, quando investiu mais em trazer jogadores top do mundo todo, pra poder ter um grupo forte e competitivo. Nesses três, você me mostrou resultado. E os outros, né? E os outros estrangeiros, ganharam alguma coisa? Né? Mostraram um bom trabalho, sim, mas ganharam alguma coisa? Para ser melhor tem que ganhar, né? Para te deixar consolidado em um lugar. Então, se eu te fazer uma pergunta agora, vocês vão gostar que venham jornalistas estrangeiros pegar o lugar de vocês aqui? Vai limitar o trabalho de vocês também, é diferente. Então, tem que dar oportunidade? Tem. Mas dá uma segurada aí, entendeu? Porque aqui tem muitos profissionais importantes dentro do Brasil.
2: Faz um bom tempo, assim, eu tava tentando fazer um exercício mental no primeiro bloco, assim. Pô, a gente teve uma leva ali atrás, né? Capitaneada, vamos dizer assim, pelo Fernando Diniz, né? De novos técnicos campeões e tal, um pouco mais pra trás o Rogério Ceni e tal. A gente não tem um cara de uma nova geração agora surgindo com esse perfil, assim, né? Ou é uma viagem minha, assim, um cara que seja meio inovador, com possibilidade de títulos.
4: Que faz um bom trabalho no Mirassol, né? Que levou o Mirassol, que é o Rafael Guanais, já tinha visto eles. Eu fui pesquisar sobre o Eduardo Batista agora, quando ele assinou com o Inter, e tinha umas quantas matérias que eles vão tudo se substituindo, essa galera toda da nova geração aí, tipo, entrou o Humberto Louser agora no Criciúma, ele, o Eduardo Batista, que é um pouco mais velho, o Guanais, o do Maurício Barbieri.
3: Onde é que entra
4: o
3: Jair Ventura aí?
4: No Vitória. Acho que um pouquinho mais velho, né?
2: Não, ele é da turma do Diniz,
4: ele
2: cara.
4: Ele deve ter, não sei se ele tem 50,
2: não
4: mas
2: não sei se é
4: perto.
2: A idade, mas eu digo assim, contemporânea. Sim, a gente pode aí. Botar nessa turma aí, né?
4: Então, mas falta, realmente, falta campeonato. É que tá ganhando sempre o mesmo, né? Esse que é o lance. Os times que estão ganhando são sempre os mesmos. O Abel Ferreira ganha, no mínimo, ou quase sempre uma por ano. Aí ganha o Dorival Júnior. Que ganhou no São Paulo, ganhou no Flamengo a Copa do Brasil, ganha o técnico que tem o Flamengo, normalmente também.
3: Rogério
4: quase...
3: Ceni, como foi?
4: Foi o Rogério Ceni no ano passado, o campeão do Flamengo foi o Felipe Luiz, Acho que o Filipe Luís talvez seja o maior expoente dessa geração.
3: Ah, sim, acho que esse é o que a gente podia ver lá na frente na seleção, talvez.
1: Deve ser o grande expoente. Que, aliás, tá liderando o campeonato francês, não tá? Pelo menos estava.
4: Tava, pelo menos. Não lembro se continua, mas ele é um...
0: E como é importante ressaltar isso, um

0: jogador jovem.
1: Muito jovem.
0: Muito jovem. Que entende futebol, tem uma leitura tática muito importante. E o que você falou no início, ele tem um vestiário. Ele tem como liderar um vestiário, que isso é muito importante. Então,
1: pô, ele começou a treinar os colegas dele.
0: Claro, se a gente parar para analisar, é importante a gente trazer para esse lado de treinador de futebol os ex-jogadores. A gente tem que trazer os caras. Vem, você sabe de futebol. Pô, você tem mestrado no futebol, você trabalhou 20 anos. Você entende o que é um posicionamento tático, uma pressão alta, média, baixa. Você sabe que, ó, como que tem que marcar, tipo, perfis, um monte de coisa. Então, isso é importante. Trazer os ex-jogadores. E foi o que fez a Argentina. A Argentina, a comissão deles, todos são ex-jogadores.
1: Uhum.
0: E é um treinador novo,
1: então,
0: da Copa do Mundo.
1: Da geração 2002...
2: Dá pra renovar contrato mais uma vez agora. Ganhou uma, foi vice da outra.
1: É, estava
2: negociando essa semana.
0: É um bom treinador, hein?
1: Pô... A geração 2002 do Brasil, campeão do mundo, só o Rogério Ceni é treinador.
3: Pois é, e eu queria pegar como gancho essa coisa de treinador. Quem é o cara mais inteligente que tu trabalhou num vestiário e que tu diria, bah, esse aqui seria um grande treinador?
1: Quando eu for treinador, vou me inspirar nesse.
0: Cara, tem vários que têm talentos para poder ser treinador, ou pode ser um assistente técnico ali, ou um auxiliar. Por exemplo, um cara que eu admiro muito é o Zé Roberto.
3: Uhum.
0: Gilberto Silva.
3: É, o Gilberto Silva é diferente,
0: são,
3: né?
0: São caras que tive o privilégio de estar junto e que eu sei que tem uma liderança importante, só que eles querem outras coisas. Então, e tá tudo certo, mas a gente tem que dar mais oportunidade para esses treinadores, porque se você vê, não tem oportunidade pro treinador brasileiro. Porque tem outros que estão tirando aquele lugar. Tem vários ex-jogadores que estão querendo trabalhar e não dão essa confiança para eles. Tem vários. Agora, quando começarem a dar essa confiança para esses treinadores que são ex-jogadores, as coisas vão acontecer. Pode apostar no que eu tô te falando, porque isso vai revolucionar o futebol brasileiro. Tem que ser assim. O cara tem...

0: do Brasil e já vamos colocar aqui junto à turma do Lance Polêmico.
1: Claro.
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1: Deixa eu capitanear um abraço de novo, porque tem uma galera nos ouvindo em Santiago.
2: Boa.
1: A cidade foi praticamente devastada pelos temporais. 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
0: Boa! Mais alguém, gurizada?
3: Eu mando um abraço.
0: Boa. Moreno, muito obrigado pelo carinho da tua presença aí, da tua parceria. Sempre bom te ver. Moreno é um cara que não envelhece, né, velho?
1: Tá, abraço, Calinho, tá aí, ó, daqui a pouco.
0: Opa! Valeu, velho. Obrigado pela presença aí. Tamo junto, tá bom? Você.
4: Prazer estar aqui com vocês, tá?
0: Valeu. Bola nas Costas tá indo nessa e volta amanhã a partir das 11 aqui na Atlântida.
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1: E aí, Alexandre, como é que tu tá? Tô preocupado contigo. Ô, Alexandre, tá bem?
2: A boca que eu não tô bem hoje.
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3: Olá, olá, muito boa tarde, amigo e amiga ligados na Atlântida, geração de conteúdo inteligente do sul do Brasil para o mundo inteiro. Estamos chegando 1h03 com o primeiro shot de Pretinho Básico deste 28 de setembro de 2026, com os biscoitos Zezé, carinho que vem de família. Há 58 anos, já cumprimento a mesa nesta tarde de segunda. Muito boa tarde, muito boa semana para Rodrigo Adams.
4: Muito boa tarde, ótima semana pra gente, Peter.
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5: E aí, meu querido, como é que você está?
3: Como é que
5: está?
3: É, garotão, tudo bem?
5: Tudo ótimo.
3: Tudo lindo, tudo ótimo. 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Que tá falando com ele, Rafinha Menegazzo.
4: Boa tarde, Alexandre, boa tarde pra nossa audiência, como
3: boa
4: é que
3: tarde.
4: Tá?
3: Boa tarde, você tá excelente, cara, excelente. Um tô vindo do médico agora aí. Pela manhã, e fui aí, no médico próstata? Buscar o meu... Não, não, tu próstata tá tudo bem. Tá. Fui
5: gostoso,
3: buscar o meu atestado de burnout, né, pra socar no rabo de vocês. Não me deu, é teu público.
4: Ah, então ele é nosso.
3: O meu médico é teu público, cara.
6: Os médicos amam o médico.
3: Inacreditável. Ele falou, vai lá, aguenta no osso, porque os caras têm que trabalhar pra me fazer rir. Eu não acreditei quando ele me disse isso. Mas tá tudo certo. Gostado. Vamos junto. 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Eu não sei quem é que liberou, mas ele tá de volta. Fala, Porãzinho. Muito boa tarde ao colaborador Porã.
7: E aí, Alexandre, amigos da mesa.
3: Como é que é, Porãzinho? Tudo
7: olha,
3: bem?
7: Olha, Alexandre, tá muito difícil lidar com o apocalipse, mas eu tô de volta. Cara, é muito desgastante viver o apocalipse. É nunca pensei que eu fosse viver isso, Alexandre, mas continuamos atirando mesmo sem munição.
3: Muito bom, Porãzinho, muito bom te ter
7: de volta,
3: Porãzinho. É isso aí, boa, obrigado por estar aqui, Porãzinho. Salve aí, meu querido Natan Nunes, tudo bem, Natan?
8: Fala, Alexandre, tudo certo?
3: Tudo legal, o que aconteceu com o nosso querido Rafa Gomes?
8: Ah, teve problemas particulares.
3: Problemas particulares.
8: Mas tá tudo bem, foi resolver.
3: Tá ótimo, tudo certo, às 6 da tarde o Rafa Gomes já vai estar de novo e está conosco então na produção interina na mente o Natan Nunes. Hoje é dia... é uma boa produção, uma excelente produção. A caixa baixa do programa, né? Uma porta de entrada, né? Para o elenco, exatamente. 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
8: Alexandre, hoje.
3: Pois não, Rafinha.
8: Não. Primeiro a apresentação.
3: Que isso, querido? O que houve? Quer falar? Queres uma parte?
8: Mandar um abraço para uma galera.
3: Mandar um abraço, claro.
8: Não, agradecer, na verdade,
3: muito importante
8: a galera,
3: mandar um abraço.
8: E agradecer. Só agradece. Gratidão, gratiluz, gratidão. Pra galera que acompanhou toda a transmissão pela TLTV.
3: Maravilhoso espetáculo da sexta-noite.
8: Tu era um dos telespectadores.
3: Estava lá junto com outras 3, 4, 5 mil pessoas assistindo ao vivo.
8: No geral já tem quase 100 mil pessoas acompanhando ali.
3: Que legal.
8: E esse conteúdo tá ali na TLTV. Foi um privilégio estar
3: muito legal,
8: lá, né?
3: Muito legal. Isso, parabéns pra vocês. Tu, Léo e Lelê, que seguraram lá a transmissão.
8: Principalmente as bandas e ao público que esteve lá.
5: Foi, teve um cara que foi ao evento, participou no final, foi o Gerrard, né?
3: É.
8: Ah, ele deu uma bandinha lá.
3: É.
8: Deu uma bandinha.
5: A gente ouviu o famoso, vai atrasar uma banda. O Joia Rara tava ali. Olha, filha, quem tá ali, Joia Rara.
7: Ele tava vendendo alguma coisa ilícita.
5: Não. Ele tava como convidado.
7: Ele não lida com polícia nem com religiosa.
8: Mas uma galera estendeu um abraço a todos nós aqui da rádio, assim. Foi bacana. Muito legal mesmo.
3: Muito legal. Segue ligado aí que muito evento que nós temos pra fazer ainda. Ainda este ano, e ainda tem Planeta Atlântida, tem um monte de coisa legal pra acontecer. E a TLTV tá. Tá lá, conferindo de cima. Vai ter planeta, sim, vai ter planeta.
7: Já me perguntaram a data, quando é que revela a data?
3: Não, ainda não.
8: No verão, porém.
5: Em maio.
3: Nós não temos ainda a liberação da data. Mas se o cara é esperto e acompanha o planeta há 30 anos, ele já sabe a data.
8: É entre janeiro e fevereiro.
3: Ele já sabe a data.
5: Não, tem espaço pra minha galera.
7: Só quer saber a data pra alugar o imóvel no litoral gaúcho.

0: Não, eu tô entendeu? Ligado, eu tô
1: só
0: ligado.
1: Só que é alugar, o pessoal se vende em Uruguaiana.
0: Eu tô ligado, tô ligado.
2: Não, mas 30 anos é no verão, aluga no verão a casa.
0: Tô ligado.
1: Mas, Rafinha, isso é planejamento estratégico das famílias.
2: Porra, quando é que mudou a data?
1: Quando é que divulga?
2: É final de janeiro e início de fevereiro. Quando essa é a vai divulgar?
0: Em novembro, Porazinho. Início de novembro também é assim há 30 anos.
1: Alexandre, tu com a tua experiência do rádio, tu sabe que rádio é repetição. Rádio Repetição, então o que que tu, deveria ter dito ali? Em novembro você vai saber.
0: Em novembro. É só aqui. Em novembro você vai saber. Mas olha só, vou dar uma barbada pra nossa audiência.
1: Vai.
0: O planeta Atlântida deverá rolar, deverá estar girando.
3: Vai ter.
0: Provavelmente, ou nos finais de semana de 29 e 30 de janeiro, sexta e sábado, ou no final de 5, no final de semana de 5 e 6 de fevereiro.
2: Foi o que eu falei.
0: Lembrando que, aliás, este é o fim de semana do carnaval, o de 5 e 6 de fevereiro.
2: Então não vai ser.
0: Porque
3: não vai ser.
0: Terça é, então não vai ser neste final de semana. Então muito
2: vai
0: provavelmente
2: ser em janeiro ali, no
0: seja
2: final de semana.
0: Ou 15, 16, 22, 23, 29 e 30 de janeiro. É provável. Depois do carnaval não vai ter planeta, eu
3: acho. Tô com dois shows, eu
2: quero ver. Guarda tua grana aí, vamos.
3: Consegue botar um line-up pra mim, Burbo?
0: Como é que é?
3: Tudo bem, Burbo?
0: Tudo bem, querido? Como é que tá, da
3: pena? Tudo bem.
0: Legal.
3: Cara, eu tô com a minha banda Marofa Carioca.
0: Bah, vamos dar uma trabalhada nisso aí.
3: E também com o show do Palhaço Maionese.
0: Tu já falou com o Príncipe sobre isso?
3: Não.
0: Já falou com o Gustavão Sirotsky sobre isso?
4: Me apresenta, tudo bem, Alexandre?
0: Tô, Maionese, como é que
4: Rodrigo,
0: tá? Tudo bem?
4: Natan, Rafael e Porã.
0: Tu quer me enlouquecer, nós estávamos num assunto com um personagem, tu muda de personagem.
4: Fica tranquilo, é o da Pena é meu empresário.
0: O Maionese é teu funcionário da Pena.
3: Da Pena, Mas eu prezaria a carreira dele com um show de música
2: agora
3: novo
2: vai
3: dele.
2: Começar acha o disso, quadro Porã entrevistando o personagem.
1: Faz tempo que eu não te entrevisto, da Pena.
0: Aí não vai dar.
2: Porã, pelo WhatsApp, né, Porã? A entrevista.
1: Porã, tu vai gostar do meu show. Tem algum hit do Marofa Carioca? Algum hit?
3: Meu irmão, agora eu tô trabalhando mais forte a carreira do Maionese cantor, meu irmão.
0: Ah, que ele tá cantando Legião Urbana.
1: Isso não tem produto.
4: Palhaço Maionese canta Legião Urbana. Tu não gostaria de ir nesse show, Porã?
1: Isso deve ser muito legal.
4: Hoje a tristeza não é passageira. Hoje fiquei com febre a tarde inteira.
2: Vai, eu acho bom isso.
4: Tarde, quero descansar.
2: Cara, isso cura.
0: Ser bom. Isso é maravilhoso. Um palhaço, cara, cantando Legião Urbana.
2: Palhaço depressivo.
0: Não tem nada mais triste do que isso, cara.
2: Isso cura alegria.
1: Cara, muito bom.
0: O acústico Maionese canta Renato Russo.
4: Nós vamos gravar aqui ele cantando. De tarde quero descansar.
2: Fazendo uns malabares.
1: Isso é espetacular, velho. Que coisa, que projeto. Eu acho que tu abandona o Marofa Carioca e foca
3: eu
1: nesse.
3: Acho que eu vou focar nesse do planeta.
1: Foca aí, nesse, Berbão.
2: Eu acho que eles tem que abrir um dos palcos do planeta.
1: Sabe, Alexandre?
2: Palhaço Maionese acústico tocando Renato Russo.
5: E se uma marca quiser colar nesse projeto, como é que faz?
3: Arroba o Gordo Léo.
2: Rivotril, né? Colhe sua marca.
1: Não, vai, procura o departamento comercial.
3: Rivotril apresenta.
2: Rivotril apresenta.
1: Vamos bater a meta. Ô, Alexandre.
0: Pois não, por exemplo.
1: Tu sabe que nessas minhas longas férias eu fui ao Rock in Rio, cara, pela primeira vez na vida eu fui ao Rock in Rio na noite do Capital Inicial
2: e com
1: o Dado Villa-Lobos. O Planeta eu já fui 20 anos de Planeta, né? Pô, é 20 anos no Planeta agora em 2026. Pior é que é verdade, eu entrei na Atlântida em 2006, vou estar lá, estarei lá nos 20 anos de Porã no Planeta. Cara, foi incrível o show do Capital, incrível, bicho. Capital Inicial com Dado Villa-Lobos, o poder das canções da Legião Urbana, Alexandre. Foi incrível. Foi a noite do Foo Fighters, né? Foi a noite do Foo Fighters e o Detonautas com Biquíni Cavadão também foi excepcional, velho. Foi excepcional. Uma banda que nunca foi a minha praia, o Biquíni Cavadão.
2: Qual das duas?
1: O Biquíni Cavadão.
0: Sim, mas eles estão legal. Eu tenho visto também, cara, muito no Instagram, eles estão fazendo um monte de show e tá bem legal a fase
1: muito
0: do Biquíni, cara.
1: Legal também. Aproveitando que eu tô falando, tô com a palavra, Alexandre, só mais um segundinho.
0: Claro, Porazinho. Hoje
1: eu tô olhando pra tua cara.
2: Eu aposto que vai dar uma merda.
1: Tô olhando pra tua cara. cara aqui na live, velho.
3: Estranho,
1: e eu passei.

0: Passei uma semana em São Paulo semana passada fazendo entrevistas, Bergão.
1: Certo, certo.
0: E uma das pessoas que a gente entrevistou foi o Vini Mexe a Cadeira.
1: Que legal.
0: Cara, alemão, tu e o Vini são separados no nascimento.
1: É mesmo, Porazinho.
0: Cara, vocês são muito parecidos, velho. E ele é tão gente boa quanto tu.
1: Que legal, Porazinho.
2: Não falou de Buenos Aires,
1: Porazinho.
2: Tava Porazinho. Aguardando.
0: Não,
1: obrigado.
0: Porque Buenos Aires é uma coisa pessoal, não é coisa de trabalho.
2: Tava no teu Instagram ali, né?
0: Tá bem. Tava no meu Instagram, que o meu Instagram é pessoal, né,
2: Rafinha? Tá certo.
1: Porazinho, dito isso, vamos para os destaques do Pretinho Básico. Muito obrigado pelo elogio que estava aí nas entrelinhas da tua fala. Hoje é Dia Internacional do Acesso Universal à Informação. Neste mar de lama, fake news e desinformação onde nós boiamos, hoje é o Dia Internacional do Acesso Universal à Informação. E hoje também é dia da Lei do Ventre Livre. A lei do ventre livre, que foi o pontapé inicial para o término, para o final, para a abolição da escravatura.
2: Exatamente.
0: Tudo bem.
2: Esse lance do fake news é importante. Minha mãe esses dias estava fazendo um pix para um código de área 65, achando que ia receber um livro de receita, né?
0: Ah, mas a minha mãe
2: é
0: caiu
2: o golpe,
0: em vários,
2: né, Alexandre? E a gente acontece, tem que avisar os idosos, principalmente coisa que vem do Facebook, né? Aqui no Brasil o Facebook é só velho.
3: Você
2: lhe
0: digo? Facebook.
3: Seu Joia, cuida.
2: Puta, era isso. Ela recebeu o livro de receita com um vídeo explicando uma receita.
3: Ana Maria Joia.
2: Ah, merda, cara.
1: O Pretinho Básico de hoje são dois. É a Luma. A Luma é uma vira-latinha e a Amora. A Amora é uma shih tzu dos tutores Luiz Henrique e Melânia, de Nova Bassano, aqui no Rio Grande do Sul.
0: Oh, que nome que diferente, Melânia.
3: Melânia não é a mulher do Trump?
1: É a Melânia.
0: Que, é Melaine.
1: Que amor, a Luma e a Amora. Olha ali.
0: Muito lindo.
2: Melanina carioca. Oh,
1: que coisa querida. Bom,
0: agora na tua nova casa, Alexandre, pode ter uma dessas.
2: Mas vai te mudar?
1: Minha nova casa,
2: tá
1: porra. Mas eu recém me mudei, porra.
0: Era só
2: onde
0: é que
2: foi?
0: Era boato, você
1: pode... Cara, eu dou o endereço da tua casa aqui, se tu quiser. Teu celular e teu endereço, se tu quiser.
2: Não é fácil entrar, né? Não, tu já te barraram lá.
1: E
2: né?
1: Tu também, né?
2: É verdade. Nós dois.
0: Mas estranharam esse morador aqui,
1: uma
0: não.
1: Uma vez fui levar o Rafinha em casa, os dois sem carteira de motorista, não deixaram nenhum dos dois entrar, nem eu, nem ele, que era o proprietário da casa.
2: Isso é segurança.
1: Isso é segurança.
3: E é um pernãozinho até a casa do Rafinha, você vai caminhando ali na portaria até a baia.
2: Não, com as malas?
3: Porra, é longe.
1: 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O nosso ouvinte aniversariante é Thiago Alexandre Eisman. O Thiago Xará Eisman é coordenador de TI no Hospital Regina, em Novo Hamburgo, fazendo 42 anos.
2: Boa.
0: Muito bem.
1: Parabéns, aí, Thiago Alexandre. Saúde, prosperidade. Aniversariantes famosos de hoje, começando com a cantora Hilary Duff.
0: Olha.
1: Hilary Duff, fazendo 39.
3: Eu não conheço.
0: Eu tava com saudade disso, confesso.
3: Eu não conheço,
0: tenho que confessar. Faz de novo, Rafinha.
1: Conhecia a Hilary Duff, porra?
0: Ah, por cima. Só por cima.
2: Opa!
0: Nunca aprofundei.
1: Guta Stresser, a atriz Guta Stresser, fazendo 54 anos. Ela era da Grande Família.
3: Ah, é verdade.
1: A Bebel. A Bebel da Grande Família, isso aí.
3: Esposa do Agostinho Carrara.
1: Ela mesmo.
2: Filha do Lineu.
1: Isso mesmo.
3: Da Nenê.
2: Da Grande Família.
3: E aí nós vamos com todo o que ela...
1: Patrícia França, atriz. Oh. Patrícia França, 55 anos.
0: Incrível, quando sumida, surgiu, né? Essa menina, ela era encantadora.
2: E agora encantadora, o que tu acha?
0: Cabelos crespos.
3: Vai conectar porque ela tá veterana.
2: E tu acha que agora dela...
0: Agora eu acho que ela é uma bela mulher.
2: Eu não entendi se foi elogio ou uma crítica.
0: Não, eu continuo achando ela...
3: Ela é filha do Tarcísio Meira?
0: Não tem nada a ver com o Tarcísio Meira. É Patrícia França.
2: Mas ela tem os olhos aqui.
3: Tem, não, tem que isso.
0: Era
2: que lembra, né? Sobrancelha, né?
0: Olha,
2: bem grossa, né?
3: Tarcísio fez arte de algum...
0: Não, foi uma boa conexão que tu fez, porque ela lembra um pouco mesmo, Tarcísio Meira com a Glória Menezes.
3: Eu achei
2: ambos
3: que
2: já
0: ela poderia ter sido...
3: Eu vou dizer, eu achei que era o Tarcísio de peruca no primeiro momento. Eu pensei...
2: O filho do Tarcísio.
0: Porque eu nunca mais tive notícias dela.
2: Do Tarcísio?
0: Tarcísio filho. E agora eu sei que morreram.
1: Tarcísio filho, que está sempre em Porto Alegre, casado com a nossa querida amiga Mocita Fagundes, e eventualmente pode até estar ouvindo este programa.
3: Ah, ruim,
1: portanto, respeito, né? É bonito.
3: E ele é forte, né? ele é alto, né?
0: Pra mim, e a gente tava falando da Patrícia França, não tem nada a ver com a
1: Patrícia. É que eles são assim, cara. Quando a gente vê, a gente vai estar enterrado em algum lugar porque falou mal de

0: bota no meu, não bota no meu,
1: não. Não, quero ser cremado.
2: No corte sai todo mundo.
3: Jennifer Rush. A cantora Jennifer Rush fazendo 66 anos.
0: Ah, não peguei a ref.
3: Ah, também não peguei a ref.
1: Mas olha, se o Porã, o
0: Não
1: Feta,
0: peguei a ref, não sei quem é.
1: E respingou em mim, eu não faço a mínima ideia.
3: Não sei quem é, na boa, não sei quem é.
2: Quem é a banda, Natan?
0: Jennifer Rush.
1: Tá no troço do discorama?
0: Não é do Rush, claro.
2: Entrou no discorama?
1: Não.
0: O melhor de Jennifer Rush. Jennifer Rush.
3: Não é vocalista de alguma coisa, de alguma banda?
0: Conhecida pelo hit single The Power of Love. Mas não é aquela The Power.
1: Não, não pode ser.
3: Não é aquela, não é.
2: Bom, enfim, parabéns.
0: Deu uma moral pra ela. Em algum momento na parada americana.
1: Caiu sem querer essa aí. A gente vê que ela e a primeira não vão estar ano que vem, né? Não engajou.
3: Tá ótimo. Tá ótimo, então.
0: Eu acho que a Patrícia França ficou em cima do muro pra voltar ano que vem, se a galera fizer as vezes piadas.
3: Roberta Miranda. Cantora Roberta Miranda fazendo 70 anos.
0: Nossa, essa mulher é espetacular, cara. E ela tem uma história.
1: Não, não, mas peraí. O que aconteceu contigo? Não, eu respeito muito a tua fala. Não, tu pareceu
0: uma fraquejada, eu tô emocionado. Não, tu deu uma viadada programa.
1: Violenta.
0: Deixa o Maionese, faz a pergunta.
1: Essa mulher é fenomenal.
0: Maionese, faz a pergunta aí.
1: Mas não, ô, Porã.
2: Alô, Maionese? Fala, cara, o que que é? Gosto. Porra, voltou de si.
0: Não, cara, ela tem uma história maravilhosa, a Roberta Miranda, uma das grandes cantoras brasileiras e uma história de vida assim.
1: Ela é pioneira da música.
0: Se você não sabe, pesquise. Então,
1: não, é verdade, ela abriu porta
2: ninguém,
1: pra toda...
2: Ninguém te cortou.
0: Não, não tem
1: toda
0: isso.
1: Toda música sertaneja, principalmente não, as mulheres, cara.
0: Também, mas quando, tem toda uma história de abusos, uma coisa muito, muito
2: triste. Fazer outro comentário, ainda bem que eu não
0: ela superou.
2: Tá ótimo. Ela ajudou a bombar o Pânico na TV.
1: Semana passada...
3: Meu amigo! Amaury Júnior, apresentador. Amaury Júnior fazendo 76 anos hoje.
0: Ah, cara, eu tenho saudade dessa época da televisão aberta.
2: Ai, a musiquinha.
3: Melhor que o Amaury Júnior era o Carioca fazendo o Amaury Dumbo.
2: Porra, ele, o Fred Mercury prateado.
1: Não, tem uma ida deles.
2: Prateado.
1: Tem uma ida deles numa Oktoberfest em Blumenau, que eles chumbam durante 15 minutos.
3: Em São Paulo, pai, na Oktober.
1: E nós, a gente não vai. Eles chumbam por 15 minutos de um material editado. Cara, no final do quadro, os dois não sabiam o nome deles.
2: Era animal. Tu vê, o cara que era foda, porque o Maquelê Prateado era o chefe dele quando ele começou na Jovem Pan no Rio, cara.
1: É verdade.
2: Aquele maluco, ele era tipo o cara da chefe de... O Carioca buscava ele com a móvel num motel, pra ter uma ideia. Uma que prateada, ele era o cara da promoção e tal, que levava a galera e era muito doido. E ele botou no quadro uma que prateada, que era o primeiro a comer. Quem é que vai provar a comida? E apontavam pra ele e sentava na cara.
3: Uma vez eu encontrei o Amaury Júnior, nós estávamos no mesmo voo. E aí, descendo do avião, ainda na fila da imigração, eu paro atrás dele. Eu pensei, pá, vai ser uma longa fila, vou puxar papo com o Amaury Júnior. E eu falo pra ele, meu amigo! Ele só me olha pra trás assim.
1: Tipo, puta, que merda.
3: Faz assim.
1: Zero vontade de
3: interagir. Zero vontade.
1: Acabou, não dá pra criticar.
4: Acabou esse pique, assim, meio TV...
2: Mordida, né?
4: É, Jet Set, assim, essa coisa do lifestyle.
0: Ah, tinha o Otávio Mesquita.
4: Tinha o Otávio Mesquita, ele. Ah, aqui no Sul, tinha o Scrotofani.
0: Tinha o próprio Tatata no Gente da
3: Época. Verdade. O Tatata fez escola, né, cara?
0: O Tatata era fenomenal.
3: Tinha um Azul Marinho também.
1: Ah, Azul Marinho, cara.
3: Tinha um outro também, que eu não vou... O Odalgir Lazari.
1: O Paulão, mais? Né? Do Polícia.
3: O Paulão do Polícia.
1: Ah, isso era outro. Ele trabalhava contra a turma.
0: Isso era outro tipo de programa.
1: Isso era muito bom de
2: ver. É, fazia o...
3: Era
1: cobertura policial.
3: Colonismo social prisional.
1: Que medo. O tio contou pro vô, a casa caiu, a cobra fumou, a gente vai puxando o intervalo e já volta.
2: Que medo eu tinha de aparecer no programa do Paulão, eu me cuidava.
3: Ainda tem dois aniversariantes no dia de hoje. Tim Maia, o Tim Maia, genial. Tim Maia faria 84 anos hoje. Podia estar aí vivo e fazendo show.
0: Não ia dar.
3: Não ia dar, né?
1: Não ia estar vivo.
3: Não ia ter como. Pereceu em 98, Tim Maia.
0: Morreu praticamente no palco.
3: E por último Brigitte Bardot.
0: Olha aí, rapaz.
1: Opa!
3: Agora veio
1: agora
3: o tigre.
1: Voltou,
3: veio o tigre com tudo.
1: Tu ia aos 92 anos, porra, não?
3: Cara, é que ela não tá fazendo.
0: Ela morreu.
3: Né?
1: Ela morreu.
3: Aí é ruim, né?
1: Que falta de respeito.
0: Brigitte Bardot é o ícone.
3: Ela morreu ano passado.
2: Tá, mas vamos supor.

0: que ela tivesse visto.
1: Com 9-2. É currículo, né?
0: Eu tô nessa, é currículo.
2: Ah, eu ia tomar um chazinho
0: pra pedir pega... Não, eu sou do currículo.
2: É ela que tem a estátua
1: eu queria,
2: em Bozos,
1: eu né? queria fumar alguma coisa com ela.
0: Eu pegaria a Dilma.
1: Um charuto, um cigarro, alguma coisa.
2: É isso? Meu Deus do céu, cara.
1: O que que tá acontecendo, né?
2: O que que tá acontecendo, né?
1: Eu queria tanto um café.
0: Tu mesônia, o que que foi?
1: Eu não vou pedir pra ninguém, né?
0: Ô, Alejandro.
3: Fala, eu até pegaria pra ti.
1: Não, não.
0: Pô, o Tim Maia era legal.
2: O Tim Maia era demais.
1: Aliás, o Jota Quest tá, regravou um disco inteiro de Tim Maia, né?
2: Exatamente.
0: Pô, deixa o cara do Jota Quest aí. Deixa o cara sair, pô.
1: Nos Altas Horas hoje, esse sábado. Hoje não, né?
2: Hoje.
1: Não, muito legal, cara. É um trabalho bem honesto. É bem legal mesmo. Aliás, o Tim Maia que dá o nome pro Jota, né?
2: Exato.
0: No Planeta, né? O último show do Tim Maia mesmo, o último show é o Planeta.
1: É o Planeta.
2: É o Jay Quest aí.
0: Deixa os caras aí do cantar aí, dos caras dançar aí.
2: Ele fala Jota Quest, os caras.
1: Jota Quest.
2: Uma e 24 foram os aniversariantes do Pretinho e agora a gente entra nos destaques propriamente ditos aqui, meu irmão. Vamos começar com o terceiro. Homem passa mal em motel com um amigo. E liga pra esposa pedindo socorro.
3: Em Torres, Alexandre, homem de...
1: E não é o Léo, aquele ali.
2: Em Torres, é. Aquele motelzinho da Estrada do Mar?
3: Não sei.
2: Em Torres, é.
3: Não consigo
1: te afirmar. Tem uma entradinha ali, quando tá chegando pela Estrada do Mar, tem um Stock Center à esquerda, um pouquinho antes tem uma moteleira violenta. Não, nunca.
3: Ele disse pra esposa que ia jogar bola.
1: Jogar um futebol aqui?
0: Não, vai, se ele foi com bruxa, ele foi bater uma bolinha. Não, isso, essa aí eu já ia cair nessa daí. Eu vou jogar a bola lá, falando, eu te conheço há 10 anos,
3: e a mulher joga bola. Ah, beleza, né? E aí daqui a pouco, passa algumas horas, a mulher recebe uma ligação. Tá ele e o amigo dele no motel, e ele disse que tá passando mal e que precisa da ajuda da esposa. E a esposa foi lá, ajudou ele e ficou por
1: e
3: isso mesmo.
1: Ele tava passando mal de quê?
0: Batendo uma bolinha,
3: coraçãozinho. Foi um mal-estar. Não foi específico o que ele sentiu, se foi no coração, se foi algo no estômago. Mas foi um mal-estar.
2: Ansiedade, né?
0: Ansiedade
2: da novidade.
3: Mas é uma síndrome do pânico, alguma coisa assim.
1: Síndrome do pânico. Ele viu ali algo e.
3: E aí o caso repercutiu bastante em Torres, em grupos de WhatsApp. E a galera agora tá querendo saber mais, ainda não saiu o desdobramento, se realmente...
1: É a dupla de zaga ali, né?
3: O que ele tava fazendo com um amigo no motel.
0: Bom, não. isso aí, vou falar o que pode ser, ô Netozinho.
2: Boa tarde, Ivan.
0: Boa tarde. Pô, coisa boa tá aqui, né?
2: É,
0: coisa boa.
1: Já foi mais educado, né?
2: Mas e aí, o que ele tava falando?
0: Não, assim, ó, isso aí nós sabemos o que é.
2: O que que é?
0: Se trata de estar na vila.
2: Como?
0: Tadala. Você é tadala na cabeça. Tadala com uísque barato. Tadala, uísque barato.
1: Bate na tampa, Ivan.
3: Mais 36 anos.
0: E moça.
1: Tadala, uísque barato. Ah, não, é. Aos 36 tá usando tadalinha. Quando chegar aos 60, que nem o Porã.
0: Mas não sabemos o nível das moças também.
2: Eu não tenho 60, Rafael.
1: Mas tu usa tadala ou não, Porã?
0: Não. Tu não aguenta mais, Porã.
2: Não uso.
0: Mente pra nós.
2: Que não aguenta, rapaz. Acabou assim a notícia, então.
3: Acabou assim
2: a notícia. Não separou, a mulher não quer explicação, tá tudo certo.
3: O que aconteceu?
2: Tava tu e o teu zagueiro no motel.
3: Esse caso vazou por causa de um áudio no WhatsApp que ela mandou em alguns grupos. E aí, ela mandou em um grupo.
0: Isso aí não.
2: Atrás do magrão.
3: E aí a galera começou a encaminhar e o caso viralizou.
2: Certo. Puxa vida, que azarão.
1: Caso galera da Torre
2: Litoral Gaúcho.
3: E aí a galera tá levando lá.
1: Não, é só de surf que vive Torre.
2: Deve estar movimentada a Torre.
3: A galera tá considerando algumas hipóteses, como a que o Léo falou, que tipo, daqui a pouco tem algumas mulheres lá. Ou os dois estavam lá juntos.
0: Estavam fazendo um treino pro Balamar.
3: Isso.
2: É, daqui a pouco era uma confusãozinha, né? Era um grenalzinho.
0: Isso aí, não podemos ser próctas. Vamos falar a verdade aqui, né? Nós estamos só um homem velho aqui.
2: Suruba. Não sei.
0: Não sei.
1: A soruba de dois?
2: Não sei. Inclusive, eu te sugiro uma coisa.
0: Não fala isso.
2: Uma vez que existem pessoas envolvidas, cidade já sabe quem são, sabe os nomes, e tu tá falando que pode ser uns troços que não pode, talvez não seja, melhor tu evitar a complicação.
0: Tem razão. Eles foram...
2: Eu vou ter que concordar com o Fetter.
1: Eu também.
2: Vou ter que concordar com o Fetter.
0: Eles estavam orando.
2: Acho que é legal. Hóspede vende móveis e eletrodomésticos de casa alugada.
3: Aconteceu em Criciúma.
2: Aconteceu.
0: Eu não vou me quedar nessa vida.
3: O hóspede reservou ali um apartamento pelo Airbnb. E aí ele chegou lá e vendeu uma lave-seca, uma geladeira, um sofá, uma TV e até alguns
2: colchões. Cara, não tem limite pra chinelagem,
3: que ele
2: cara?
3: Fez? Ele achou um brick, uma loja que faz brick. Falou, ó, tem isso aqui pra ti.
4: Tem um pacote pra ti aqui.
3: Eu

0: adquirir esse apartamento, eu vou vender esse apartamento, melhor dizendo, e o novo proprietário não vai querer ficar com os móveis.
1: Bah, não há.
0: E aí eu quero me desfazer. Então me manda aí.
2: Normal, normal.
0: 3.500 e pega tudo aí pra ti e vendeu pro Brick.
3: 3.500, ó. Isso.
0: E aí o carro da pra pegar os móveis chegou, o caminhão, 9 da manhã.
2: Aquela pampa clássica pra buscar tudo.
0: Ao meio-dia ele entregou o imóvel. E aí quando o dono chegou, viu, opa, cadê as minhas
2: coisas? Bata peluca.
0: Que chinelagem. O que aconteceu?
2: Opa.
0: E aí, esse cara teve uma boa ideia. Ele começou aí, né, nesses bricks da região. E começou a ver que os móveis dele estavam
3: por ali.
0: E aí ele entrou em contato com o proprietário e através do comprovante de pagamento conseguiu identificar a pessoa que fez as vendas. Não foi relatado se a pessoa foi presa, se ela foi investigada, mas que ela foi identificada pela polícia e a polícia tá investigando o caso.
2: Eu não sei se tem aparecido pra vocês, mas muito pra bom, mim sim, no algoritmo. Aliás, não tentem entender meu algoritmo, ele é uma loucura. Não sei se vocês também é.
3: Tá, não se preocupa, eu não vou querer.
2: Cara, mas vídeos,
3: na minha mão um dia pra eu
2: vídeos
3: ver.
2: De Airbnb, donos de Airbnb, daqui a pouco mostrando situações em que os caras não entregam o dormitório como era pra estar. Cara, e coisas absurdas.
3: Assim.
2: Desde casa toda totalmente quebrada, cara que daqui a pouco arrombou a porta. E são coisas diferentes, assim, que tem aparecido. Isso me chamou a atenção junto com essa daqui. Tu tá sujeito a golpes, né? Ou claro, a vandalizar o teu.
3: A chinelagem tá tomando conta, cara. Essa é a real.
4: Como no aluguel. Às vezes os caras faziam aluguel de praia e deixava a casa detonada.
3: Ó! Levantamento mostra que um em cada cinco.
5: Sim.
3: Quanto? Percentual?
5: De 1%, né? Ou 10%, se for 50%, né? É isso, agora são 5, tirou 1, sobraram 4. 1%, então só um,
3: um de cada 5. 1%. Um de cada 5 brasileiros, 1%, como diz o cara, já teve contato com imagens íntimas falsas criadas por inteligência artificial.
0: E ali na tela,
3: isso aí,
0: um exemplo.
5: Esse shape tá bom pra mim.
0: Do Rafinha. No caso ali na live tá com a Tarja, mas essas imagens circulam até sim.
3: Nem precisava aquela Tarja.
4: As imagens do Rafinha estão circulando assim.
2: Não, o Rafinha
3: não. A Tarja ali tá superestimada.
5: Sou homem de família, né? Não, eu tenho de Cão Grande, mas assim...
3: Nada, te conheço.
4: Propaganda enganosa não pode.
2: Cara, fake news aí.
5: Peraí.
3: Cara, joguei bola contigo 20 anos,
5: cara. Mas não vou ficar
3: ferrado do teu lado, né? Te via pelado toda terça-feira de noite, às vezes, outras vezes.
5: Não, mas e outra, tem gente que tem vergonha de tomar banho com os amigos. E nós não tinha.
2: Todos integrantes do Pretinho Básico já viram.
3: Ué?
2: Todos os integrantes do Pretinho Básico que fizeram show nos últimos anos viram o pênis do Rafinha.
3: Pois é, ele tem uma necessidade de mostrar.
2: Isso, porque ele tem uma tradição. O Adams viu na estreia dele. Porque a tradição do Rafinha, ele mostra o tico dele.
5: Não, isso é um choque de realidade pro cara.
3: Tá, mas assim, e se a gente ouvir a notícia?
4: Alguns entram inspirados.
0: Quem levantou esse dado foi o Índice de Conscientização sobre Violência contra Mulheres, divulgado pelo Instituto Natura e pela Avon. O que tem acontecido? Algumas pessoas, enfim, têm gerado essas imagens íntimas de famosos ou até de pessoas desconhecidas e abrido OnlyFans, Privacy e gerado essas imagens de nudez dessas pessoas e até comercializado, até criado alguma...
2: Ganha o dinheiro em cima, né?
0: Faz alguma chantagem também com algumas pessoas, principalmente pessoas
3: com
0: mais
3: velhas. Tô com umas fotos tuas aqui...
0: Então, muitas pessoas, enfim, 20% dessas, uma pessoa em cada 5 já teve esse contato, mas o estudo também aponta que 37% da população foi classificada nos níveis alto ou muito alto de conscientização em relação à violência contra as mulheres nesse sentido. Então, a galera tá sabendo identificar, tá sabendo que é errado, e esse resultado é 8 pontos a mais em relação ao apurado em 2025, Alexandre.
3: Muito bem. Parabéns pelos destaques aí, Natan.
2: Eu já passei por isso.
3: Gostei.
4: Que louco.
3: Passou por isso o quê, Ivan?
2: Já fui chantageado já.
3: É, Ivan.
2: Acharam fotos tuas, mandaram, o que mandaram que uma foto minha nu, aí era eu outra. Olhei e disse assim, se tu não pagar, nós vamos divulgar. E aí eu não paguei.
3: E divulgaram?
2: Não. Mas, pô, constrangimento que estavam.
0: Tá.
2: Me pegaram no frio.
3: Era inverno.
2: Pô, pegaram no
3: pegaram
2: frio,
3: naquele momento ruim.
2: Um oito babalu. Na
0: mas daí era uma foto real.
2: Um oito na garrucha.
5: Um babalu, um nhoque?
2: Pode, eu tenho oitão na garrucha.
5: Amendoinzinho ali.
2: Menduco, castanha do Pará.
5: Não, castanhazinha, pô, é verdade.
3: 27 minutos para as duas. Vamos dar uma girada na mesa aí e ver o que é que nos manda a nossa audiência para pretinhobásico@atlantida.com.br. Se você nunca mandou

0: um e-mail pra gente, faça isso.
1: Hoje.
0: Mande a sua participação, a sua colaboração pra pintar aqui no Pretinho Básico, @atlantida.com.br, Porazinho. Bota uma pra nós então, por favor.
1: Vamos ver, pô. Boa tarde, Pretinhos. Hoje estava ouvindo o Pretinhos Passados, rindo e me divertindo com Potter, Piangers, com todos que estavam no programa. Acabou esse, começou outro. Aí, começando o programa, o magnânimo, Alexandre Fetter, começa a chamar os Pretinhos. O Lelê falou, o Porã falou. Daí chamou o Magro Lima. Me deu uma emoção imensa, o coração apertou e os olhos marejaram. Magro Lima, um gênio criativo, usando e abusando da sua habilidade com as palavras e da sua inteligência, nos fazendo se divertir. Que saudades do Magro. Queria partilhar isso com vocês. Minha emoção de hoje de dizer que ouço o Pretinho desde o início e sigo viciada até os dias de hoje. Um grande beijo para todos, especialmente para o Gordo Léo. Minha filha adora o palhaço maionese. As crianças adoram o palhaço maionese.
2: Muito,
1: né?
2: Obrigado. Eu fico muito constrangido quando vem uma criança falar com o palhaço maionese na rua.
1: Ela manda beijos aqui à Kellen de Caxias do Sul, Alexandre.
2: Boa! Beijo para a filhinha da, né? Kellen.
1: Bonito.
0: Obrigado
1: bonito
0: pela nossa audiência em Caxias do Sul. Audiência de massa do Pretinho e da Atlântida em Caxias do Sul. Por falar em massa, já tem uma massa confirmada pro dia 10 de 10, Porazinho. Nós vamos meter uma balada, meter um louco e meter uma balada do Pretinho aqui em Porto Alegre, no Legal. 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
1: Toma. Olha, Alexandre, quer saber? Eu acho que assim, a balada do Pretinho foi uma das coisas mais honestas que a gente já fez.
0: Foi, né, Porazinho? É verdade.
1: Sabe? A gente pegou a estrada durante um bom tempo. Verdade. E alguns começaram a cansar, porque se incomodavam muito com as mulheres.
0: Verdade. Então, bom, eu fui o primeiro a cansar, eu fiz duas baladas.
1: Eu fiz a primeira e a segunda
0: e larguei.
1: Eu lembro quando tu ia com aquela mochila! Com aquela mochila que tinha, era bom, era muito legal. Tu levava livros, levava coisas pra gente ouvir, verdade, filmes pra gente assistir naquela mochila. Mas é, foi um tempo legal, cara.
0: Foi, cara.
1: E que bom vocês estão voltando.
0: Mas nós não estamos voltando, vai ser uma só.
1: É uma balada esporádica.
0: Vai ser uma só essa balada do Pretinho. É só pra gente se divertir com a audiência aqui de Porto Alegre, Grande Porto Alegre. Vai todo mundo. Só não vai quem não puder, ou quem não quiser também tem essa.
3: Muito teremos bom. Um set do Wesley, eu não tocarei as músicas. Tipo...
1: Vai tocar K-pop?
3: Claro que não!
0: Como assim? Por que não? Vai tocar sim.
3: O Wesley vai tocar um set exclusivo dele, músicas dançantes para as gostosas
1: tipo que,
3: rebolarem.
1: Que
2: toca no set do
3: Ah, o dancezinho do Scrum.
1: Macarena.
3: Calvin Harris. Alguma coisa para os maconheiros. A gente vai agradar todos os públicos.
1: Ah, bom. E vai ter criança. A criança pode entrar?
3: Claro não, que né, não, mestre? Né, porra? Tu imagina?
1: Não, porque tu tem que fazer uma festa kids, né, mestre? Que as crianças adoram,
3: não, mestre. Dia 12 tem palhaço, maionese e o mestre em Gramado.
2: Gramado dia 12.
1: Ah, não acredito,
3: é verdade.
1: Cara. Não
2: pode. Show pra criançada.
3: Dia 12. Não é de outubro, é dia 12.
2: Começa com o mestre e termina comigo cantando Renato Russo.
0: Certo, que delícia. Então, vai empolgante.
1: Isso, eu adorei.
0: 24 para as duas, Rodrigo Adams.
4: Na aula de ciências, professor vira-se para o Manuel e pergunta: quantas patas tem o cavalo? 4, professor. Por isso, nós o chamamos de quadrúpede. Muito bem. E tu, Manuel, quantos pés tem? 2, professor. Por isso, nós chamamos você de Manuel.
0: Obrigado, próximo. Tadadá, Rafinha, vai, Rafinha. Bota
5: salve, gurizada. Meu nome é Felipe, tenho 28 anos, falo de Santa Maria. No último sábado, noite do hambúrguer com a patroa.
0: Que delícia.
5: Fui pesquisar um filmezinho
1: inédito. O casal já tem a noite do hambúrguer, é foda.
5: É, né?
1: Bah, é tudo muito planejadinho.
0: Certamente tem a do salame também.
5: Tá, deve ter.
1: Sessão salame.
0: Fui grosso. Fui grosso demais.
2: Olha, eu te entendi. Agora entendi o Fede, quando o cara ouve uma grosseria da gente, dá um negócio. O cara meteu do nada. E a noite do salame.
5: Tem um contexto.
2: Eu
5: só...
2: Eu te entendi agora. Eu vou tentar me cuidar para
0: boa, gente obrigado.
2: Agora.
0: Depois...
6: Ale, querido, tem Severo em Santa Maria?
0: Tem, claro.
5: Então aqui pegou um Severo lá.
0: Certo que
5: foi pesquisar um filmezinho na Joia TV, diz o garotão. E de repente apareceu um filme lá de 2004.
2: Qual?
5: Pô.
2: Qual?
5: Na hora só me veio uma coisa na cabeça. O Rafinha cantando Una Palavra.
0: Puta.

0: pegou. Senhores, que filme? É o ouvinte tá dizendo.
1: O filme é legal.
0: Como é que eu não tinha assistido esse filme antes? Ação total. E aquele final na ponte, Rafinha. Bah, aquilo lá é foda. Feta, depois tu tira a trilha um pouquinho. Sem dizer uma palavra, uma palavra disse tudo. O Rafinha sempre esteve certo. Quem é o Will Smith na fila do pão? Não ata a chuteira do Denzel. Abraço, gurizada, e mais uma vez, que privilégio assistir a esse filme pela primeira vez. Pode baixar um pouquinho a trilha,
2: Feta? Claro.
0: Una palavra, no digo nada.
2: E o timing, a métrica.
1: Que eu gosto.
0: Tu já viu o filme?
3: E o mestre cantando.
2: Não, mas a música eu conheço.
0: Conheces?
2: Conheço. É no o final, andamento da música. Não, não, eu não vi o filme, eu conheço a música.
0: Deixa eu te dizer, no final do filme, numa ponte, na troca, o Denzel Washington, sendo um personagem lá, ele troca de vida com a Pita Ramos, que foi sequestrada na Cidade de México. E aí, quando eles se cruzam, se abraçam em uma palavra. E aí, eu choro toda vez.
2: É mesmo?
1: Tu conhece a música? Você podia mostrar pra ele, porque ele só canta uma palavra.
0: É que eu não sei o resto.
2: Não, é que ele não sabe nem o resto e nem o andamento. A música é mais lenta. A música é mais lenta do que isso. É bem mais lenta.
1: Sabe o que importa?
0: Uma palavra.
1: Ele fez a gente ver o filme numa van do Pretinho.
0: É muito não, mas
1: e aí ele agora começou a chorar na van.
2: Faz agora. Ah, não, me diz isso.
1: Cara, cara, eu acordei o gol.
0: Sequestro de criança na Cidade do México. O cara vai lá e resgata uma criança e troca de vida com ela.
2: Ah, eu me desidrataria.
1: Meu, exato. Não, meu, nós na van,
2: não, claro.
1: O Lelê roncando, o Gomes dormindo, e então eu acordei, vou ver o filme.
2: Vou ver o filme, não tô fazendo nada.
1: Aí eu olho pro lado, tá o garoto abraçado no banco da frente.
2: Meu Deus. Show.
1: O que foi, Rafinha? Essa cena da troca. Eu acordei o Gomes, mas o cara tá chorando. E aí, eu nunca tinha visto o filme. Aí quando entra a música.
2: E que vez era essa que tu tava vendo o filme?
1: Um milhão de
0: vezes. Sei lá, 24ª
2: vez.
1: E tu tem razão, cara. Tu ouve a música original e ele cantando.
2: É outra coisa completamente diferente.
1: Cara, não tem nada a ver. Não tem nada a ver. Porque uma palavra, ele é solitário, assim, tipo, uma palavra.
0: Não digo nada.
1: Não, demora pra cacete pra filme.
2: Que louco.
0: Mas é emocionante.
1: Não, o filme é bom, mas
0: é muito bom.
1: É um bom filme pra ver, uma vez só.
2: Tem um e-mail aqui, cara, que é de um nosso ouvinte, Roberto Flores. Ele é de Itaqui.
1: Roberto Flores.
2: O e-mail do Roberto Flores, ele é um tapa na cara.
1: Eu sou seu diário,
0: da gente?
2: De todo mundo que eu vi. Eu tive uma última conversa com o meu pai.
1: Aí é um problema ali, velho. Eu também tive.
0: Não, vou me sentar, porque não, eu fico nervoso.
2: Não, eu fico nervoso
0: quando é triste o e-mail e impactante. Eu fico triste. Eu fico nervoso, aliás. Desculpa, viu?
1: Fiquei nervoso. Fala de pai, nos pega.
0: Pega, isso é verdade.
1: Vai chorar aqui.
0: Não, mas vamos prestar atenção.
2: Estava ouvindo o Pretinho e vocês falaram sobre paternidade. Todos os integrantes tinham uma opinião sobre ser pai ou ter um pai presente. E isso me fez lembrar do meu. Ele partiu quando eu tinha 18 anos, mas me deixou uma última conversa e uma lição de vida. No dia anterior à sua partida, havia nascido o seu primeiro neto. Ele teve um dia feliz, bebeu, se embriagou. E naquela noite estávamos somente ele e eu em casa. E ele me chamou para conversar e me disse: "Prepara as minhas coisas, pois eu vou viajar." Achei que fosse apenas uma frase de bêbado. Dei boa noite e fui dormir, sem saber que aquela seria a nossa última conversa. Meu pai me deixou uma última lição e me ensinou o que é ser adulto. Quando ele partiu, eu estava cumprindo o serviço militar obrigatório, minha irmã estava hospitalizada, pois havia acabado de ter o bebê, minha mãe estava desolada porque havia perdido o companheiro de mais de 20 anos... Quando me deram a notícia, precisei absorver toda a tristeza e tentar demonstrar estabilidade emocional para minha mãe e minha irmã. Era como se meu pai estivesse me dizendo. Ah, lembrei agora de Marvin dos Titãs. Marvin, agora é só você. Essa é a vida de adulto, meu filho. Você agora é o homem da casa. Você pode estar destruído, mas precisa estar firme para as pessoas que você ama e seguir. E foi o que eu fiz. É claro que tive o meu momento de choro e luto, mas naquele momento consegui ser o alicerce que a minha família precisava. Desculpem o e-mail longo, eu só queria compartilhar essa experiência pessoal para dizer que a vida, meus amigos, a vida é um sopro. Um grande abraço a todos. Roberto Flores, de Itaqui.
4: Muito bom, muito lindo.
2: Muito, Roberto.
4: Pô, cara, eu acho que agora meu som parou de reverberar, estavam dizendo aqui.

0: que tava reverberando, espero que tenha parado. Galera, seguinte, sobre esse negócio de pai e filho, né? Cada um tem a sua relação pessoal e isso é muito... É muito sensível, né? Então, principalmente pra gente que perdeu o pai. Acho que aqui na mesa só o Adams tem pai. O Natan, né?
1: Eu também.
0: Não sei.
2: Pai vivo, né? Pais todos nós temos.
0: Pai vivo,
2: né?
0: Nós
2: temos todos.
0: E também pro cara que fica com essa responsabilidade de ter que segurar a onda de todo mundo depois que o pai se vai. Não é bem assim, né? Tem que ser por um tempo, cara. Tem que ser por um tempo. Por um tempo ali tu tá mais fortificado, tu tem mais recurso, eu acho que tudo bem. Mas acho que levar para a vida toda, né? Porque as pessoas
3: mas
0: também...
3: Mas eu acho que não é o pé da letra ali, né, Poré? É que, de repente, uma família onde só... Por exemplo, eu, quando o meu pai se foi, ficou... É óbvio que tu acaba sendo um pouquinho de referência, assim. Mas aí tu tem irmãos, tu divide a responsabilidade. Não precisa carregar esse
0: claro,
3: peso, assim.
0: Claro, claro. Eu acho que quando tu é mais jovem, assim, por exemplo, como foi comigo com o Fetter... Eu tenho certeza que o Fetter levou isso também no peito, assim, claro. Tipo, agora é contigo, né?
2: É, claro.
0: Eu tenho certeza.
3: Isso é ser adulto,
0: eu levei
3: como
0: um pouco
3: o Magrão
0: assim.
3: Falou.
2: Claro. Que sim, e de uma certa forma, só claro. Pra não perder, de uma certa forma, o meu pai teve essa conversa comigo também.
3: Sim.
2: Meu pai me chamou no quarto do hospital e me falou, agora, se eu não voltar,
3: é contigo,
2: é tudo contigo.
3: É, isso aí é uma referência,
0: cara,
3: né?
0: E eu quero falar de outra coisa, aproveitar, não ia falar disso hoje, mas eu vou falar porque aconteceu essa madrugada. Eu vim de um fim de semana, eu fiquei no hospital esse fim de semana, na real, fiquei 3 horas tomando soro, que eu tive uma coisa alimentar, foi bem ruim. E aí eu passei, cara, essa noite sem dormir, bicho. Essa noite eu não dormi, eu não tenho problema pra dormir, mas essa noite tava difícil. E aí eu peguei lá pelas 4 e pouco da manhã, Alemão, eu tinha uma gravação da minha mãe, uma gravação de 1 hora com a minha mãe, eu sentindo a finitude da vida da minha mãe, E eu tinha essa gravação e eu não tava conseguindo ouvir isso já há muito tempo. Ela morreu em janeiro de 2024. E eu tava com aquilo ali, cara. No celular eu pensei, cara, hoje eu vou ouvir isso. Eu vou ouvir nessa madrugada sozinho, eu vou ouvir essa
2: coragem.
0: Gravação. E eu ouvi, cara, passei 1 hora, eu amanheci o dia ouvindo a minha conversa com a minha mãe, com os meus irmãos se metendo, era um almoço de domingo, cara. E, cara, a vida é uma coisa fantástica, velho. A vida é uma coisa fantástica. Tentando resumir, assim, a minha mãe, ela nasceu no interior do Rio Grande do Sul, perto de Juí, de Cruz Alta, aquela região, Santo Ângelo ali. E desde os 5 anos ela já estava na lida com o gado, com o meu avô. E ela começa a contar essa história, velho. Com 10 anos eu estava atrás de um balcão, com 15 eu trabalhava numa loja de tecidos, aos 18 eu estava... E até a história com o meu pai e tal, eu perguntava de tudo, eu ia perguntando. Porque eu queria saber como é que ela era, velho, antes de mim, entendeu?
2: Aham.
0: E se eu puder dar uma dica, assim, pra todo... Eu acho que eu já falei disso aqui no Pretinho quando eu fiz essa gravação. Mas eu vou falar de novo, cara, pra galera que nos ouve, que é imensa, né? Eu vou falar isso de novo hoje. Faça isso. Uhum. Entenda quem era o teu pai e a tua mãe antes de você. Antes de tu chegar na história, entendeu? Entenda quem era aquela pessoinha que era cheia de sonhos que nem a gente, brother. Sabe? Pessoas cheias de sonhos que se movimentaram as suas vidas com amor, cara, com luta, sabe? E que elas já foram jovens um dia e que e alguns desses sonhos elas conseguiram realizar e outros não, outros tantos não, né? Porque a gente menos realiza do que realiza. E, cara, isso é muito emocionante. Então, se eu pudesse dar uma dica pra nossa audiência, é assim. Tenta conhecer, pergunta pro teu pai, pra tua mãe, quem eles eram antes de vocês.
2: Antes
0: que
2: não dê tempo. Antes
0: que
2: não dê mais tempo.
0: Exatamente. O que que eles gostavam de fazer, né? Quem são eles na essência, velho? Não aquela versão cansada de pagar conta, de criar filho, que dá muito trabalho, sabe? Então, hoje eu tive esse contato, assim, tô podendo compartilhar com vocês nessa minha volta ao programa. Foi algo muito importante para mim e eu acho que pode ser importante para você.
2: Muito, muito legal o que tu falou, cara. E essa questão de, às vezes, não dar tempo, porque a vida, ela nos engole de uma maneira, cara, e tu acha que todo mundo vai durar para sempre.
3: É verdade.
2: Inclusive teu pai e tua mãe.
3: É verdade.
2: E nego velho como nós, Porã, né, que perdemos o pai muito cedo, aprendemos que, cara, a qualquer momento o teu pai e a tua mãe podem sair, podem ir embora.
0: Verdade.
2: E ainda assim, cara, porque agora é a nossa vez, né? Agora é a nossa vez de ter os nossos sonhos, de correr atrás dos nossos sonhos, de cuidar os nossos filhos, né? De ter que levar numa patrola, né, cara, a criação dos filhos.

0: A realização dos sonhos, as frustrações da vida, o peso da vida, as dificuldades que a vida nos impõe, né, cara?
1: As escolhas, as certas e as erradas.
0: Exato. Como lidar com as erradas depois, as lá na frente, né, cara?
1: As frustrações todas,
0: é muito louco,
1: os insucessos.
0: Mano.
1: Cara, faça isso.
0: Boa,
1: com
0: assim,
1: seu pai, com a sua mãe, hoje, amanhã, no fim de semana, no almoço de domingo, grava uma conversa, e pode até gravar no segredo, assim. Eu gravei um pouco no segredo, mas depois ficou claro, porque a minha irmã começou a se meter, e aí eu tive que dizer.
2: É família, grava, né?
0: Legal, Porazinho, mas também tem que ter uma coragem, né, Porazinho, pra buscar essa, mexer nessa saudade, nessa ferida, né?
1: É, cara, mas ao mesmo tempo é superar e ver que a vida é um ciclo infinito de amor.
0: É. Verdade, Porazinho, coisa linda. 11 minutos para as 2 da tarde, eu até chamaria Léo Oliveira para falar aqui agora, mas não tá dando, né?
3: Não, é que eu emocionei com o Porã falou, cara, e tem que aproveitar, cara. Tem que aproveitar. Eu, por horas, às vezes, cara, eu fico 2 horas no telefone com a minha mãe, cara. E eu tive que perder o meu pai para ficar mais tempo com a minha mãe no telefone, cara. É. E tu vai descobrindo coisas novas, cara. Eu não sabia, cara. Eu tive em Rio Grande a última vez, tô falando com um dos melhores amigos do meu pai, um beijo pro Edson Suíta lá em Rio Grande. E aí ele me contou uma história que eu não sabia, cara. Quando jovem, meu pai salvou a vida de um cara. Foi um acidente de carro e ele chegou e aí disseram assim, não, cara, ele morreu. E ele falou, não, como assim morreu? Não, vamos ali ver e tal. E o cara tava vivo.
0: Bah.
3: Os caras deram como morto e ele falou, não, vamos tirar o cara. Chegou a ambulância e tal, não sei o que, o cara tava vivo. E os caras, não, tava dando como morto. E ele disse que, a última vez que eu vi teu pai aqui na minha loja, bem na hora entrou o cara que ele... Era o cara como morto e ele tinha salvado a vida do cara. E eu não sabia dessa história.
0: Bah, que encontro, hein?
3: E, cara, é doido, cara. Eu tenho pensado muito no meu pai desde que eu me mudei. Que eu me mudei pra uma casa que eu comprei, cara. E eu consegui comprar porque eu segui tudo que ele me ensinou, cara. E aproveitem o pai, a mãe de vocês, ou quem vocês consideram. E vocês falaram do ar. Vocês, pô, tiveram esse cedo, né? O que é o cedo, né? Tem uma questão, porque pra mim, eu perdi cedo também.
0: Sim,
3: eu perdi com 30 e poucos. Sim. Pro Rafinha foi cedo também, que
0: claro,
3: perdeu aos 40
0: sim.
3: e poucos.
0: Sempre
3: é cedo. O cara que perde o pai aos 60 anos
0: é cedo.
3: É
0: o que eu ia falar, cara.
3: Sempre é cedo. Não tem...
0: Eu falei pro Neto, no dia que o Neto perdeu o pai dele, falei, vai, Neto, tu foi um privilegiado, cara. Tu viveu com o teu pai mais de 60 anos na tua vida, cara.
3: E tu quer viver isso, só que tu quer viver mais.
2: É que daí é uma hora que a paternidade transcende, ela vira uma irmandade de alma, né, cara?
0: É isso aí.
2: E aí é isso, assim, tu fala de pai, mãe, assim, eu vê, né, eu tô ocupando um lugar aqui onde os meus amigos estão aqui fragilizados com a situação e eu tenho os meus pais bem vivos, né, e eu tenho pensado muito assim, né, por aqui, tipo, essa sensação de estar conectado, ela é muito ilusória, cara, porque esses grupos de internet, principalmente os nossos de família, cara, acabam sendo um grande inimigo, velho.
3: Tem que ligar, cara.
2: Ele é parceiro em muitos momentos. Mas em alguns momentos ele é um inimigo, porque ele te dá uma falsa sensação de conexão real. Isso, e a gente não está conectado
4: realmente. A vida é encontro, meu. Tu tem que estar próximo das pessoas ali. E outro, luto, ele não, tu sabe lidar. Tu nunca supera de
2: claro que não.
4: Sabe lidar. Bota numa gavetinha e pra mim é muito louco.
0: Muitas vezes tu vai abrir essa gavetinha.
4: Vou direto, pra mim é muito louco, porque pra mim, como experiência, até esses dias eu compartilhei, porque mais pessoas falaram comigo. Eu lembro exatamente tudo que estava acontecendo do dia que eu fui lá no hospital. Levei 2 brothers, eu dei um beijo pro meu pai e falei, cara, descansa, porque tava foda ali. 20 dias numa UTI, entubado. Consegui falar com ele, cara, eu sei de tudo. Eu saí do hospital, a gente sentou num bar, eu pedi uma cerveja, o hospital ligou, eu voltei, a música que tava dando no rádio, as pessoas estavam falando, e o mais louco de tudo, no outro dia tá todo mundo indo trabalhar. Tu quer a sensação que o mundo pare pra abraçar a tua contigo. Dor. E não existe.
0: Não,
4: é o que tu tá falando, a vida vem te dar uma onda. E por um lado talvez seja bom pra tu não ficar num quarto escuro, né, usando uma metáfora ali, mas por outro só queria assim, cara, o que precisava de um tempo pra entender, tu perder teu pai,
3: ninguém...
4: E meu pai tinha 82 anos, todo mundo dizia assim, ó, pô, mas ele viveu, foda-se, eu queria ele agora,
0: claro.
4: Agora pra todo mundo.
0: Cara, a gente tem que fazer um intervalo, desculpa.
1: Vamos fazer.
4: Desculpa, um podcast violento isso aí.
0: Sim, um rápido show do intervalo, a gente, desculpa, Léo, desculpa, quer falar, fala, termina, conclui.
3: Dia 9 em Jaguarão.
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3: Estamos de volta com o Pretinho Básico. Obrigado pela sua audiência. Um minuto, menos de um minuto para as duas da tarde. Infelizmente, passa muito rápido o tempo quando a gente está aqui se divertindo com os colegas e com os amiguinhos. Vamos fazer a escolha do craque do episódio para a Lager Zero Carbo da Imigração. 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Pode votar por primeiro então, Porazinho.
4: Eu vou votar hoje no Gordo Léo.
3: Gordo Léo.
5: Cara, eu vou votar no Porazinho. Não, não é nem troca.
3: Trocando de... mamadas.
5: 2 horas. Dia 9 em Jaguarão, hein? Aguardem em breve na TLTV o acústico.
3: E dia 10 no Fuga em Porto Alegre. Com a balada do Pretinho.
5: E vou cantar Renato Russo.
3: Claro
5: lá.
3: Que vai. Vai fazer um show de 30 minutos acústico. Cantar... Palhaço Maionese canta Renato Russo. Não é Legião.
5: Não, não, não.
3: É Renato Russo.
4: Ah, Renato Russo
3: acústico.
4: Solo?
3: Claro.
4: Com as canções em italiano também.
3: Exatamente.
5: Amor.
3: Estranho amor, exatamente.
5: E as músicas do Trovador Solitário.
3: Rodrigo Adams, vota em quem?
6: Votar no Porã, achei lindo ali o que ele fez hoje. Acho que emocionou todo mundo e mais que isso. Fez todo mundo refletir, acho que todo mundo vai ter uma tarde, um início de semana muito melhor. Pode parecer que a gente tá emotivo e tamo mesmo, mas eu acho que qualquer tipo de reflexão que envolva os nossos entes queridos, amigos, colegas de trabalho também.
7: Os jovens,
6: também,
7: né? Os jovens só querem beber e se drogar, tem que reavaliar a cabeça.
6: Dá uma renovada.
7: Pensar dos pais, das mães, dos primos, das primas, em todo mundo.
5: Vou fazer na cabeça!
3: Vai votar em quem, Rafinha?
7: Mestre vai voltar hoje.
3: Voltar em quem? Vai voltar? Que hora?
7: Vai voltar do inferno.
3: Vai voltar.
7: Meu voto vai naquele gordão lá de Floripa.
3: Tá, por assim.
7: Bora!
4: Já tá com um pouquinho mais de carinho.
7: Que não é gordão, ele só quer surfar agora e
3: tá
7: aquela
3: bem.
7: Coisa toda.
5: Gordão Laula.
3: 2 votos para o Porã, 3 votos para o Porã, na verdade. Eu vou votar, já está definido o resultado, mas eu vou votar no Nathan Nunes, que
6: Obrigado.
3: Foi muito bem na produção.
6: Obrigado.
3: Tão bem que ninguém sequer observou que o programa correu naturalmente, fluiu.
6: Muito bom.
3: Muito
6: Parabéns,
3: bem Nathan. Com Obrigado. O Nathan
4: Aconteceu
3: na produção.
4: E aí eu lembrei que eu encontrei um interrompeu de pilares aí. No aeroporto de São Paulo.
3: Olha aí.
4: Porque aconteceu naturalmente.
6: Então é isso, né? Por aí é craque. Vamos lá, então?
4: Obrigado,
3: querido. O que tu quer, Rafael?
6: Não,
3: quer
6: um acabar o compromisso?
3: Temos, nós vamos sair daqui, vamos para o nosso compromisso.
5: Tempo.
3: É 2:30 o nosso compromisso. Nós temos 30 minutos para chegar lá, vai dar tempo. Fica tranquilo.
6: Tem compromisso 3 horas.
4: Mandou meu jatinho.
6: Tu consegue chegar em 10 minutos.
3: Um abraço para você que é nosso ouvinte aqui do Pretinho Básico. Obrigado pela parceria. Nós vamos voltar às 6 da tarde. Volte conosco. Até lá. Tenha uma excelente tarde de segunda. Um beijo e tchau. Até mais.
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5: Seja muito bem-vindo a mais uma edição do ATL DJ Banrisul, começando a semana aqui na Atlântida com a trilha sonora oficial das suas tardes. 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Eu sou arroba Guzanotto, é muito bom ter a sua parceria e a sua companhia pra gente comandar de sons a tarde da Atlântida. Antes de começar de músicas ainda, quero convidar você pra agenda deste final de semana. Sexta-feira farei o meu aniversário junto com a Amendoeira no Café de la Musique em Caxias do Sul. Já no sábado, eu toco junto com o Jazz Fly na Universe 360. Já deixo o convite para você garantir o seu ingresso. Afinal, serão ingressos limitados para essa noite em uma experiência imersiva em 360 graus e um palco inédito na Glass, com mais de 60 metros quadrados de LED. Já reforço o convite para essa noite em Porto Alegre. Por aqui eu vou chegando pra gente começar de músicas e abrir a semana com a faixa de Marshall Jefferson e Solar. Na faixa Move Your Body.

0: Rolou por aqui o sonzeira de Hugo e Donnell com o Next to Me pra gente fechar o primeiro bloco. Também toquei Martin Garrix e Ed Sheeran com Repeat It. Antes disso, Chris Brown com Under the Influence. Ainda bloco da Candy Shop com Justin Bieber e Nicki Minaj. Na sequência, Bruno Mars com I Just Might. Também Diplo, Malu e Yuna com a faixa Forever pra gente fechar o primeiro bloco de músicas.
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0: Esse som faz parte do segundo álbum de estúdio do escocês Calvin Harris, chamado Ready for the Weekend, lançado em 2009. A faixa conta com a parceria dos vocais de Ian Maher, com quem Harris ainda trabalhou na faixa Thinking About You, também uma sonzeira que a gente toca por aqui. Hoje escolhemos o som ainda de 2009, chamado Flashback, para abrir o bloco do Memories.

Este é o som do ATR DJ Banrisul aqui na Atlântida. Tivemos por aqui a sonzeira de BTS com Swim. Também rolou por aqui Just Fly com a faixa Take. Ainda Calvin Harris e Jay-Z com Satisfy. Na sequência, Lucas Malven com Por Supuesto. Também rolou o som de Dominic Fick com Baby Doll. Ainda tivemos Gus Dapperton com uma faixa Super Lonely. E o playlist completo você encontra no arroba @ATLDJOficial. Daqui a pouquinho eu já subo pro lá a nossa playlist pra você conferir o nome de todas as faixas que eu toquei aqui na tarde. 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Antes de eu fechar de músicas, quero convidar você pra agenda do final de semana. Sexta-feira eu toco no Café de la Musique em Caxias do Sul. Farei o meu aniversário junto com a Amendoeira e já reforço o convite pra você colar junto com a gente. No sábado vai acontecer a Universe 360, eu vou abrir essa noite na Glass com uma nova dimensão, uma experiência imersiva em 360 graus, um palco inédito, e logo depois meu parceiro Just Fly chega pra fazer a festa. Já deixo o convite pra você. Obrigado pela sua parceria.

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4: Olha só a dúvida da Roberta. Doutor, tenho andado muito sozinha desde que mudei de casa, de trabalho e de cidade. Será que sentir-se só pode realmente prejudicar a nossa saúde? Olha, Roberta, pode sim. A solidão persistente não é só uma questão emocional. Ela pode estar associada ao maior risco de depressão, ansiedade, alterações do sono e também problemas de saúde física. Existe uma diferença importante entre estar sozinho e sentir-se sozinho. Algumas pessoas gostam de passar um tempo sozinhas e tudo bem, elas ficam ótimas. O problema é quando existe uma sensação permanente de desconexão, de não ter com quem conversar ou compartilhar o dia a dia, a sua vida. Por isso que é muito importante cultivar vínculos como uma forma de cuidar da sua saúde. Eu recomendo que, por exemplo, se você não está muito longe da sua cidade original, que você procure viajar com alguma frequência para visitar o seu amigos ou sua família, ou então que você desenvolva uma rede de contatos, uma rede de apoio nessa cidade que você está chegando. É bom lembrar que a terapia também pode te ajudar. Dúvidas? @ Jairo Bauer Oficial.
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23: 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Salve, salve, a segunda-feira, 28 de setembro, 13/12, está entrando no ar, está começando. Primeira edição aqui do Tá Vazando na Rede da Semana, momento que a gente conecta as Atlântidas do interior do estado. Uma segunda, uma semana que começa com muita chuva em boa parte do nosso estado também. Eu sou arroba Nairo Orlandi, estou aqui na ancoragem do programa. Hoje vamos de Power Trio no microfone e nos bastidores temos mais, fechando o nosso quinteto, né? Mais a presença de Guilherme Ron, aqui em Passo Fundo, nas operações, e também Felipe Silva, em Santa Maria, galera que tá conosco por aqui. Quem também tá conosco, já vou chamar eles pra mesa aqui pra bater um papo, é Marcinho Melo. Marcinho Melo, que participou de um evento bacana no final de semana, quero saber se já virou sapo ou não aqui em Pelotas. Boa tarde, como é que tu tá, meu? Tudo certo?
24: Muito boa tarde, Nairinho Orlandi, meu camarada. Ainda não viramos sapo, mas assim, ó, cara, aqui na Zona Sul do estado, teve uma chuva um pouco mais fortinha, assim, nesse domingo à tarde, assim, que deu uma chuvinha um pouco mais pegada, mas nada muito, assim, né? Na verdade, assim, cara, tempo Silent Hill aqui na Zona Sul do estado, ou seja, aquela neblina, né, que não enxerga nada na frente, uma chuvinha fina, daquele jeito, início de primavera, mas enfim, rapidamente, final de semana tivemos aí, então, um grande evento que foi o Inclusão em Foco no TEA, né, a terceira edição desse grande evento, um congresso, um seminário que contou aí com diversas participações muito legais, né? Dentre elas aí o camarada Lucelmo, tiveram aí a querida Bel Ferrari, né? Nossa colega aqui do Grupo RBS, fazendo uma conversa, um bate-papo muito legal sobre o transtorno do espectro autista em todo o seu campo, seu universo, seu vasto universo aí enfim, né, cara, de prospecção, né? Dentro da ciência, dentro da própria medicina, seja como for, né, cara? E, claro, focando na questão da inclusão aí, principalmente em relação à escola, às propostas em relação às escolas, à formação do PEI, enfim, muita coisa legal, muitos professores, muitas famílias presentes, né, porque é muito importante, né, que as famílias estejam junto, que não só isso, mas também a rede escolar, enfim, um grande evento. Forte abraço pra Natália aí, né, a cabeça por trás desse grande evento, Inclusão em Foco no TEA, né? Enfim, e um forte abraço para toda a equipe que esteve por trás. Eu estive por lá no domingão

0: a família inteira, produziu um material muito legal que tá no arroba Atlântida ZS e também lá no meu arroba Marcinho Rádio. Enfim, muito legal que venha 2027 com a quarta edição do Inclusão em Foco no TEA, tá?
1: Boa, Marcinho, muito boa! 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E fechando a nossa mesa hoje aqui, vamos chamar ela, Daniela Fuentes, direto então da Serra Gaúcha, que também trabalhou muito no final de semana, assim como eu, com o Marcinho. Tivemos aí várias atividades. Daniela Fuentes, muito boa tarde, como é que tu tá?
2: Oi, amigos, boa tarde, Nairinho, boa tarde, Marcinho, o Gui e o Felipe, que também estão nos bastidores aí. Sim, ainda bem, né? Um final de semana bem movimentado, Tiaguinho e eu nos dividimos. Tiaguinho foi para o baita show da banda Angra, né? Junto com os metaleiros aqui da Serra, foi incrível. E aí eu estive no sábado como jurada do concurso da Nova Corte, que elegeu, né? A Nova Corte da Feprocol, a Festa de Produtos Coloniais de Nova Pádua, que é aqui na Serra Gaúcha, né? Vai acontecer no início do ano que vem. Massa. E também ontem meia maratona de Caxias do Sul, meu Deus do céu, foi um monte de gente lá correndo e a gente também fez essa cobertura no final de semana. E é isso, então vamos lá, começar a semana, começar a segunda-feira com isso bastante aí. Chuva aqui na Serra da mesma forma, mas tamo no gás, tamo com pique.
1: Exatamente, é isso aí. Eu também no final de semana tive evento na Ford Amazon, tive evento também no Lisa Ruth Open Wall, foi bem bacana. E vamos direto agora falar de pautas legais. Daniela Fuentes, tivemos então o VMA 2026 e a Madonna dominando, né? É isso.
2: Dominando, amigo, sim. Tivemos o VMA 2026 ontem, movimentando aí o mundo da música, né? De um todo, em Los Angeles, nos Estados Unidos. Então, a gente separou aqui alguns destaques da noite. A Madonna conquistou 7 troféus. A gente vinha falando, né, que ela estava aí como um dos grandes nomes desse ano do VMA. Então ela ganhou, incluindo Artista do Ano, né, que é um dos principais, Melhor Colaboração por Bring Your Love, parceria com a Sabrina Carpenter, Melhor Álbum por Confessions 2, Melhor Dance, Melhor Vídeo em Formato Longo, Melhor Fotografia, Melhor Coreografia, pelos trabalhos ligados ao filme Confessions 2, The Film. E a cantora também abriu a cerimônia com apresentações, né, depois de muito tempo ela voltou pro palco do VMA. E com a mesma energia Madonna de sempre, né? Ela cantou Bring Your Love ao lado da Sabrina Carpenter e Danceteria com a Charlie XCX. Bom, pro outro nome, assim, que roubou a cena ontem foi a Taylor Swift, né? Levou o prêmio de Vídeo do Ano por The Fate of Ophelia e também Melhor Direção por Opalite. Com essas conquistas, ela, olha, chegou a 32 troféus no VMA e ela ultrapassou a Beyoncé, que era a recordista lá. A Beyoncé tem 30 e agora a Taylor Swift passou, então a Beyoncé é a maior recordista de troféus do VMA com 32. A Taylor também ampliou o seu recorde na categoria Vídeo do Ano, 6 vitórias, e na Melhor Direção com 5. Além disso, ela recebeu o primeiro Artist Director Honors, reconhecimento ligado à trajetória como diretora artística, né? A cantora também aproveitou a cerimônia para estrear o videoclipe de Patient Zero, a gente falou aqui na sexta-feira, né? Faixa do álbum The Life of a Showgirl, The Encore. O vídeo foi escrito e dirigido pela própria Taylor e conta com a participação dos atores Colin Farrell e Dakota Johnson. Ficou incrível, vi um pedacinho só, mas realmente uma baita produção ali da Taylor Swift, muito merecido. Bom, outro destaque foi o BTS, né? Venceu todas as 3 categorias em que concorria. Isso é bem, eram menos categorias, mas isso é bem raro, né? Ganhar tudo que tá concorrendo. Música do Ano por Swim, Melhor K-Pop e Melhor Grupo. Com os novos prêmios, o grupo sul-coreano chega a 13 troféus na história do VMA e também se torna o grupo mais premiado do evento. Também conquistou a 5ª vitória na categoria Melhor Grupo e a 4ª em Melhor K-Pop com Swim, né? Esse feito inédito, foi a primeira música de um grupo de K-Pop a vencer, né, na categoria Música do Ano. Bom, a noite ainda teve espaço para outros nomes. Sienna Spiro venceu Artista Revelação, Bruno Mars levou R&B com I Just Might, Cardi B e Akelani ganharam Melhor Hip Hop por Safe, Bad Bunny venceu Melhor Música Latina com Nueva York, Ariana Grande ficou com Melhores Efeitos Visuais, Olivia Rodrigo levou Melhor Música Alternativa, Sabrina Carpenter venceu Melhor Montagem por House Tour. E sempre tem aqueles que vão e não ganham nada,
1: quem
2: né?
1: Quem flopou?
2: Pois é. É, quem flopou? Tchau.

0: Charlie XCX e as meninas do Cat Sai terminaram a premiação com 4 indicações cada e nenhuma vitória.
1: Olha aí.
0: Os meninos do Cordis, a Shakira, o Harry Styles, o Somber e a Tate McRae também ficaram sem prêmios, apesar de terem recebido 3 indicações cada. E tivemos aí alguns outros momentos icônicos, como a homenagem pro Nirvana, né? E
2: é o que eu ia falar.
0: O Chris Novoselic e o...
2: Chris Novoselic.
0: Como é que é o nome do outro?
2: O Chris Novoselic e
0: Pat Smear,
2: guitarrista.
0: Simplesmente, Marcinho, ele simplesmente acendeu um cigarro no palco, gente. Vocês viram isso?
2: Exato.
0: Ele simplesmente acendeu um cigarro.
2: Sim.
0: No palco, meteu aqui um cigarrão.
2: Bem tranquilo.
0: Começou a fumar. E o outro lá, discursando, David Grohl, blá blá blá. E fizeram uma homenagem pro Kurt Cobain e o cara fumando um cigarrinho. Foi um dos momentos, mas claro, né? Sem apagar a baita homenagem, né, que foi feito pro Nirvana, também super merecido. Enfim, foi uma noite histórica e memorável. E entrando mais uma vez aí para a história da nossa música, meninos.
1: Isso mostra o quanto a Atlântida tá ligada no que é o que mais toca no mundo pop, né? Porque a gente falou de artistas e todos eles aqui, né? Na programação da Atlântida, ou seja, a gente tá sempre ligado em que toca não só aqui no Brasil, mas no mundo inteiro também, né, Marcinho?
2: Pois é, cara, desculpa, vou falar do Nirvana. Peraí, só um pouquinho.
1: Vai lá, eu sei que tu ia vir.
2: Não, é exato.
1: Tá coçando, vai.
2: Tô me coçando aqui, porque é o MTV Vanguard Award, né? Um dos maiores prêmios aí do VMA, entregue uma homenagem aí ao Nirvana, e o Chris Novoselic, no seu discurso, simplesmente falou que, olha, tudo isso aqui só pode ter uma pessoa por trás, que é o camarada Kurt Cobain. Por isso, uma homenagem ao cara, né? Obviamente, a homenagem a eles vem muito do que foi a produção videoclíptica da vida do Nirvana, né? No caso, o Smells Like the Spirit Comes to War e o Heart Shaped at the Box, que foram os 3 vídeos que mais ganharam prêmios na MTV ao longo do tempo. São obras de arte, muito do que era a própria cabeça aí do Kurt Cobain, pra falar sobre as letras das suas músicas, que tinham um impacto muito forte. Então, acredito que eu acho que é por isso que os caras receberam essa homenagem bastante contundente aí no VMA, trazendo, cara, o Chris Novoselic aí pra poder falar, o cara que é reclusíssimo, né, enfim, depois aí da história do Nirvana, acho que o cara mais recluso de todos eles, né, enfim, até porque temos o Dave Grohl aí simplesmente com o Foo Fighters, né, o Pat Smear tocando também no Foo Fighters com o Dave Grohl, enfim, os caras são marca da história do rock, ponto final, é isso.
1: Boa, Marcinho, também curti, achei ali o destaque da Madonna, né? Pô, a Madonna,
2: boa,
1: independente do tempo de carreira, tá sempre mostrando o porquê que ela é maravilhosa, rainha do pop, né, cara?
0: Pelo então, assim, amor,
1: uma baita homenagem lá em cima. Meu, já que a gente tá na linha do rock and roll, Marcinho, já vamos emendar aqui a próxima pauta, porque o Detal anunciou aí dos primeiros nomes do lineup pesado, digamos assim, da galera da pesada, né?
2: Simbora, né? O peso tomando conta do Detal aí em 2027, trazendo simplesmente eles, né, os camaradas. Slipknot e Marilyn Manson como os primeiros nomes do lineup já confirmados aí, então, são os primeiros nomes anunciados no lineup do Detal de 2027. No Light Up, né? Boys Light Up. Enfim, as duas atrações foram confirmadas para o dia 4 de setembro no palco Skyline, no Autódromo de Interlagos, em São Paulo. Slipknot será o headliner da noite, que terá aí a programação dedicada ao rock e ao metal. A apresentação do Slipknot faz parte de uma nova turnê mundial e será a única passagem da banda pelo Brasil durante essa turneando pelo Brasil. O grupo prepara um novo show com cenografia inédita, repertórios que percorre diferentes fases da carreira. A apresentação também terá o brasileiro Eloy Casagrande na bateria. Camarada Eloy Casagrande, há um tempo aí faz parte, então, do Slipknot na bateria, certo? Ele que, na época aí, uma vibezinha que rolou aí de um diz-me-diz, que aí da saída dele do Sepultura pra ir pro Slipknot, enfim. E o Slipknot já teve no Brasil, incluindo 2 edições aí do Rock in Rio 2011 e 2015. Agora faz sua estreia no Detal. Pra você que tá nos ouvindo, quem é que esses caras aí que o Marcinho tá falando? São aquela banda de metal, de rock, de hard rock, que usam máscaras. Né, umas máscaras bizarras, assim, enfim, né, cara? Cada uma máscara diferente. A bateria ali do Eloy Casagrande ali é grudada numa estrutura que só sobe e dá uma voltinha, o cara fica de cabeça pra baixo, enfim, toda uma vibe assim, é o show do Slipknot. Na mesma noite, ele, Marilyn Manson, também sobe ao Skyline. O cantor retorna ao Brasil após cerca de uma década, 10 anos aí, e traz músicas de diferentes fases da carreira. Marilyn Manson, que já não é mais uma tia nova, já tá ficando aí tia velha, né, da galera, além de faixas do álbum One Assassination Under God.
1: Eu gostei de tô dizendo que ele não é mais uma tia nova.
2: Não.
1: Ou seja, ele já foi uma tia nova, agora ele é uma tia velha.
2: Então, é, uma tia
1: velha. Sempre foi tia.
2: Sempre foi tia. Lançado lá em agosto de 2026, o disco aí, então, certo? Aliás, agora, né? Agosto de 2026, vai trazer aí para o próximo show deles no The Town 2027, que acontece nos dias 4, 5, 6, 11 e 12 de setembro e chega à terceira edição, realizado aí pela mesma empresa do Rock and Rio. Em 2025, o festival reuniu cerca de 500 mil pessoas, gerou 26 mil postos de trabalho e movimentou 2,2 bilhões de reais na economia de São Paulo. Os outros artistas do line-up e as informações sobre a venda de ingressos ainda serão divulgados. E a organização também pretende ampliar a presença da música eletrônica e os dias temáticos na próxima edição, ou seja, vai se aproximar cada vez mais do que é o Rock in Rio, né? Só que, enfim, né, numa outra vibe. E falando em shows, atenção, chegamos a comentar aqui,
1: atenção,
2: né?
1: Atenção!
2: Atenção! Chegamos a comentar aqui a participação de Rick Martin, o gato. Sim. Rick Martin, com Pedro Sampaio. Mas olha um, dois, só, três. Tudo isso aí ia rolar onde? No intervalo aí do NFL do Rio, meus camaradas, exato. Estreia do NFL no Rio de Janeiro. Pra quem não sabe, a NFL aí é o que, por favor, na Ireland?
1: É o futebol americano, né? É a liga de futebol americano, né? Então, assim, talvez seja, talvez não, é o Super Bowl, que é a final, é o evento mais importante esportivo, assim, né?
2: Em termos de audiência.
1: Televisivo, em termos de audiência, isso aí, obrigado, Marcinho. Muito bom. Aí agora é o segundo ano. É o terceiro, agora fiquei em dúvida. Do segundo ou terceiro? Acho que é o terceiro ano que tem o jogo no Brasil, né?
2: Uhum.
1: Enfim, tem o Real Game aí, né?
2: É, deslocado aí dos Estados Unidos, veio ao Brasil, o NFL, então, que teve música e cultura brasileira como parte da programação antes e durante a partida entre Baltimore Ravens, é isso? E Dallas Cowboys, no Maracanã.
1: Isso aí.
2: Antes do jogo, a cantora americana Candace Lindsay interpretou o hino dos Estados Unidos, enquanto o Pericão, nosso camarada, eleito melhor show do Rock in Rio, hein? Com o Pericles canta Motown, ok? Isso tudo segundo nós mesmos, né? Enfim, o Pericles aí cantou no Nacional Brasileiro a capela. Veja bem, meus camaradas. Acompanhado aí pela torcida. E um dos momentos de maior emoção da noite. No intervalo, querido do Pedro Sampaio, e eu não tenho como falar de forma diferente, junto com o camarada Rick Martin, ok? Comandaram um show de cerca de 6 minutos. 6 minutos, meus queridos. Apenas Olha 6 minutos. E abalaram as estruturas do paraíso. Pedro abriu a apresentação com a sequência Feiticeira e também cantou sequência Cunt, pode ser? Ou Cunt. E jet ski, é claro, né? Com participação aí das cheerleaders do Dallas Cowboys, que também dançaram Evidências de Chitãozinho Chororó. Rick Martin entrou no Living La Vida Louca, rebolando que nem um louco, e os dois encerraram juntos com a estreia ao vivo de Piquito Piquito. Adoro esse nome. Enfim, parceria que mistura pop latino e funk carioca. Pedro também se tornou o primeiro artista solo brasileiro a comandar o show no intervalo do NFL, o que já é uma tradição aí, então, esse show do intervalo agora com artistas brasileiros, já que é no Rio de Janeiro. Enfim, grandes shows aí para a galera poder curtir. Você vê tudo isso aí lá no YouTube, certo?
1: Boa, Marcinho, a gente vai falar mais sobre o resultado desse jogo depois do show do intervalo. Boa. Porque a gente tem os destaques ali, né, os esportes da semana, e a gente vai ter, segue o jogo, mas importante dizer ali que foi batido um recorde bem bacana ali, né, o público presente foi quase 73 mil pessoas.
2: Meu Deus!
1: Então é o novo recorde para um jogo aí da liga no país, da NFL, né? Então foi o maior jogo até então. Começou em 2024 com o meu time Green Bay Packers versus o Philadelphia Eagles. Depois, ano passado, tivemos o Chargers versus o Kansas Chiefs, né? E agora esse Kansas ano com Chiefs. Ravens e Dallas Cowboys. É o terceiro ano, primeira vez no Rio, como a gente já falou. Boa. Vamos fazer o seguinte, vamos curtir duas músicas agora aqui, ó. Vamos curtir...
0: Yes, baby.
1: Vamos curtir, deixa eu ver, Ariana Grande e Isa. Vamos curtir esses dois sons e a gente volta na sequência. Depois dos dois sons, vamos direto pro show do intervalo e voltamos então com o Segue o Jogo. E segue por aqui o Tá Vazando a Rede. Então, bora!

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3: Segue a gente. 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Recado dado, agora sim, tem Segue o Jogo hoje com Daniela Fonte trazendo o resumo dos esportes. E aí, Dani, é contigo aí.
4: Vamos lá, Nairinho, que estamos ainda na data FIFA, né? O Brasil empatou com a Austrália
3: e volta a campo
4: amanhã. A seleção empatou em 1-1 com a Austrália na última sexta em Townsville, no primeiro amistoso do novo ciclo depois da Copa do Mundo. Australianos abriram o placar em cobrança de falta. O Brasil buscou empate no último minuto com Ryan após o escanteio cobrado pelo Rafinha. O Brasil volta a campo então amanhã, 7 da manhã, novamente contra a Austrália, dessa vez em Brisbane. Carlo Ancelotti treinou uma equipe com 7 mudanças em relação ao primeiro jogo e testou Rafinha como centroavante. Depois a seleção ainda vai enfrentar a Índia no dia 3 de outubro. Gente, falamos só de NFL,
3: deixa,
4: né?
3: Deixa eu só fazer uma correção ali, tu falou que volta ao campo amanhã às 7 da manhã contra a Austrália, esse jogo já passou na verdade, né? Eu acho que a gente tem que ver ali.
4: Ah, tá vencido
3: na verdade,
4: então, Nairinho.
3: Isso, o próximo jogo é sábado, dia 3/10, às 11 horas da manhã contra a Índia, a princípio, pelo que eu vi aqui. Acho que é isso.
4: Será
3: que tem outro jogo? Pois é, agora
4: tem,
3: eu olhei aqui.
4: Outro? São dois? Até o
3: Ah, então
4: sabia,
3: esquece só o que eu falei. É, o Guilherme já me corrigiu. São dois
5: Atenção.
3: Jogos, tá certo.
5: Corrigindo ao vivo com Guilherme Rom.
3: Descorrigindo agora, né?
4: Deu tempo de corrigir, ainda bem.
3: É, valeu, Gui, obrigado.
4: Vamos lá pra NFL, a gente prometeu que falaria, né, do resultado desse jogo. Ravens vencendo Cowboys. Ravens. É impossível falar, não tem como não falar, né, esse sotaque Cowboys. Aí. Por 34 a 31, ontem teve o primeiro jogo, então, da NFL no Maraca. Baltimore Ravens venceu o Dallas Cowboys por 34 a 31, partida que teve 3 viradas e foi decidida no último lance com o field goal do Tyler Loop, que meteu até um Cristiano Ronaldo ali na comemoração, né? O jogo reuniu 72 mil torcedores, maior público de um evento esportivo no Brasil em 2026. Foi bem legal, né, de assistir. Eu confesso que não é tudo que eu entendo ali, né, não é tudo que eu pego, mas é um baita de um evento esportivo, né, acontecendo no Brasil. Foi bem legal.
3: Muito bom, e baita aí, jogão. Foi na prorrogação ali, se não me engano, né, que deu o field goal. Foi na finaleira,
4: exato,
3: do jogo mesmo.
4: No finalzinho. Temos também

0: Bem, deixa eu abrir aqui, acabei me perdendo. Temos Liga das Nações também com grandes jogos. Europa também movimentada nessa super data FIFA. Hoje temos segunda rodada da Liga das Nações. Bélgica e França e Turquia e Itália. Agorinha, né? Daqui a pouco. Bélgica e França venceram na estreia, enquanto Turquia e Itália perderam os seus primeiros jogos. A França chega desfalcada do Mbappé, que foi cortado depois de sofrer uma lesão no joelho esquerdo. Já a Bélgica vem de uma vitória por 2-0 sobre a Itália, enquanto os franceses venceram a Turquia por 1-0. Preciso dizer também que temos Juventude em campo, minha gente. 7:30 da noite de hoje.
1: Atenção.
0: Vai pegar o América Mineiro, exato, o América Mineiro, que tá ali virtualmente rebaixado, só que o Ju nunca venceu o América em Belo Horizonte.
2: Tem que ser hoje.
0: Hoje é o dia de quebrar o tabu, né? Hoje às 7:30, a galera também pode acompanhar todas as emoções desse jogo pela Série B, né? Na Gaúcha Serra. Quem quiser também, né? No aplicativo e no site, é só selecionar lá a opção Serra pra acompanhar a nossa equipe aqui de Caxias do Sul.
1: E é bem importante,
0: jogo,
1: né, Dani? Porque o Ju veio de duas derrotas, e então se ele vencer, ele pode ir lá pra segunda posição de novo, ali ele tá em quarta.
0: Exato,
1: agora.
0: Vinha bem. Estávamos mais, assim, com maior confiança, mas nos últimos jogos acabou caindo ali um pouco o rendimento, mas hoje é o dia que a gente precisa quebrar esse tabu, aproveitar, né, a fase ruim, digamos assim, né, do América Mineiro, pra vencer de uma vez por todas lá em Belo Horizonte e voltar pro topo da tabela, Nairinho.
1: 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Que barbada! Vamos curtir duas músicas agora por aqui, Charlie Brown Jr. com Dias de Luta, Dias de Glória, e também Anitta com Ponto de Equilíbrio, Deus Existe, e depois desses dois sons a gente volta com o Mandando Bem. Então bora!

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1: Então tá, meus queridos, vamos encerrando. Tá vazando na rede hoje, tá meio, né, esse climinha meio chuvoso em quase todo o estado, aquela coisa
2: tamo
1: toda.
2: Com mas, preguiça, fala
1: tamo
2: a verdade.
1: Com preguiça, tamo
3: aquele
1: com preguiça.
3: Aquele climinha tipo...
1: É.
3: Né?
1: Mas apesar da preguiça, nós temos que trazer sempre uma notícia boa no fim do programa, né, Marcinho? Esse é o Mandando Bem e hoje é contigo. Manda bem, então,
3: mano. Sensacional, direto do Acre! É isso mesmo, meus queridos. Um grupo de voluntárias está transformando doações de cabelo em perucas para pacientes que estão enfrentando o tratamento contra o câncer. Olha só que legal. O trabalho acontece no Hospital de Amor, em Rio Branco, no caso, onde elas montaram uma verdadeira fábrica de perucas dentro do estacionamento, galera. As mechas que chegam por meio das doações passam por todo um processo de preparação e depois viram perucas, toucas e turbantes. E tem aí um detalhe bem legal. Tudo é entregue de graça para as pacientes. A ideia é oferecer diferentes opções, porque nem todo mundo se adapta a uma peruca ou quer usar aí o cabelo da mesma forma durante o tratamento, no caso, né? E esse trabalho não fica só em Rio Branco. As peças também são destinadas a mulheres que fazem tratamento no interior do Acre. As voluntárias ainda planejam uma exposição para que as pacientes possam experimentar os modelos, escolher o que gostam e depois levar a peça para serem ajustadas em um salão de beleza. Uma baita de uma iniciativa aí do Hospital de Amor lá de Rio Branco, as voluntárias do Hospital de Amor do Rio Branco aí em relação ao tratamento oncológico de mulheres. Enfim, muito legal essa iniciativa.
1: Muito legal mesmo, e assim a gente vai encerrando agora, 2 para as 4, encerrando um pouquinho mais cedo aqui, o Tá Vazando na Rede, né? Agradecendo a parceria do Felipe Silva e do Guilherme Ron, nossos operadores de áudio que estiveram conosco aqui atuando nos bastidores, e agora eu vou passar a bola pra Daniela Fante, porque a gente vai se despedir e desejar uma ótima semana pra galera, e depois a gente segue por aqui.
2: Isso aí, vai lá no arroba Daniela Fante, aproveita aí também, vai lá no arroba do meu parceiro, minha dupla, arroba Fala Tiaguinho, tá voltando minha voz aí? Alguém com retorno,
3: não,
2: talvez?
3: Alô, alô? Sei, acho.
2: Tô com um sanduíche aqui.
1: É um fonezinho alto, eu acho.
2: Mas enfim, estamos lá com a cobertura dos eventos aí do final de semana, né? Tá tudo por lá e ainda alguma coisinha pra entrar. Então aproveita e segue a gente. Boa semana pra todo mundo, meus amigos. E até amanhã aqui no nosso Tá Vazando na Rede. Beijo.
3: Show de bola, me segue lá, arroba Marcinho Rádio, segue o arroba Fred Bonfada, arroba a Priscila Fagundes e o nosso arroba Atlântida ZS. Tem um Reels muito legal lá, certo? De tudo que rolou, ou pelo menos um pedacinho do que rolou aí no Inclusão em Foco no TEA do final de semana, ok? Deixando aquele forte abraço, amanhã estamos de volta com tudo isso e muito mais. Tchau!
1: E eu começo aqui a minha despedida dando uns parabéns, porque hoje é uma data especial. Hoje Santa Cruz está completando 148 anos e junto com essa data, Atlântida dos Vales também está de aniversário. Então, muito obrigado pelo carinho por nos receber, né? Tanto Atlântida como a RBS TV está aqui fazendo aniversário na mesma data. Vida longa, Santa Cruz é a nossa querida região dos Vales. Maravilha. Muito obrigado, galera. Obrigado mesmo, de coração. Quem quiser seguir a gente é arroba Atlântida dos Vales. Logo mais tem postagem lá comemorando esta data, arroba Nairo Orlando, segue também arroba Lube Castro, que assume o microfone aqui pra região dos Vales. E uma boa semana pra todo mundo. A gente volta com o Tá Vazando na Rede amanhã, a partir das 3 da tarde. Aquele abraço, tchau!
3: Forte abraço!
2: Beijo. Valeu!
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1: É curioso pensar que um dos maiores clássicos da música eletrônica quase passou despercebido. A versão original dessa música, chamada Sing Back, do Moloco, foi lançada em 1998, mas não aconteceu muita coisa naquele momento. Foi só quando o produtor alemão Boris Duglosch fez um remix e a história mudou completamente. A música fez sucesso nas pistas e entrou nas paradas do mundo inteiro e ainda acabou sendo relançada pela gravadora, já com a versão do Boris como carro-chefe. Ou seja, foi o remix que transformou a música em um clássico. Esse talvez seja um dos maiores exemplos de como o DJ pode ser autor de uma obra, mudando completamente o destino de uma música.

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0: lugares do Rio Grande do Sul, que tá em outros lugares do Brasil e também do mundo, né, meu amigo? Com certeza, deve ter uma galera que nos escuta aí, porque sempre que eu faço as métricas ali do Instagram, aparecem os países que acessam o nosso Instagram. E entre eles tem, obviamente, o Brasil, que é a maior porcentagem, mas a gente tem Argentina, Uruguai, Canadá, Estados Unidos. Então tem uma galera aí de fora que nos acompanha no Instagram e deve ter também aqui no ar, nos acompanhando.
1: Que irado, Pri, maneiro.
0: Olha play só, segunda, Fred, né? Play na segunda e vamos de som?
1: Vamos embora.
0: Vamos com a música da semana.
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0: 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Turma,
1: a música é Regue Sua Fé, do Maneva. Regueira pra gente começar a semana. Nesse dia aí que tá meio nubladinho e tal, vai combinar, tenho certeza. A Regue Sua Fé chegou nas plataformas digitais no dia 18 de junho desse ano pela Universal Music. A música dá nome a um EP, Regue Sua Fé, um projeto de 4 faixas que também reúne A Paz, GPS, com Turma do Pagode e No Sofá da Sala com a Lauana Prado. A canção foi apresentada como a faixa foco do EP e representa uma nova etapa do Maneva. Aumenta o volume aí, vamos curtir o trabalho do Maneva aí, Atlântida 4.

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16: 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Estamos de volta, galera, depois do nosso show do intervalo, o show do intervalo mais rápido da face da Terra. É ou não é verdade, Pri?
17: É isso aí, Fred. Estamos por aqui para fazer, sabe o quê? O Tá Vazando Dobrado.
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17: E o nosso Tá Vazando Dobrado de hoje é com ele, Rael. Vamos escutar dois sons na sequência. Elaiá, que é o som mais novo, inclusive tava como a nossa música da semana na semana passada. E aí a gente vai depois pra um mais clássico, um que todo mundo conhece e vai cantar junto com a gente bastante. Ela Me Faz. Tá bom pra ti?
16: Boa, tá ótimo, Pri. Adorei. Baita escolha.
17: Bora curtir, então. 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Gêmea.

0: Essa é a Atlântida, Rádio das Nossas Vidas, fechando essa leva de som por aqui com Deixa Sonhar, com o Di Ferreira e a Jenny Mozelo. A gente curtiu por aqui também mais sons, né, Fred?
1: Isso aí, teve Tate McRae, Olly Murs, Temper City, Nati Roots e Rael no Tá Vazando Dobrado, Pri.
0: Coisa boa, e a gente tá fechando o Tá Vazando desta segunda-feira. Mas daqui a pouquinho a gente tá de volta, sabe com o quê? Com Vibe Sunshine.
1: Adoro.
0: É o nosso programinha de final de tarde, que vai dar 5 às 5h40, que é junto comigo e com o Fred. E hoje a gente tem momento maratona, exatamente. Eu tô falando isso pra tu ficar aqui na rádio, pra tu ficar ligado com a gente. Porque a gente tá chegando bem pertinho da Maratona Sesc Internacional de Pelotas. E hoje é dia da gente falar mais um pouquinho na maratona, mais um pouquinho na preparação. E eu não vou dizer quem vai estar aqui junto com a gente. Só tô dando
1: surpresa,
0: esse pequeno
1: surpresa.
0: Spoiler pra galera já ficar ligada. Eu sou @apriscilafagundes.
1: Eu @FredBonfada.
0: Segue também @AtlântidasES. E pra fechar o nosso Tá Vazando desta segunda-feira, a gente vai com o quê, Fred? Vai daí!
1: Momento Discorama. Discorama.
0: Aê.
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0: Olha aí, a vinheta é feita.
1: A vinheta ao é
0: ao
1: vivo, cara.
0: Vivo,
1: é da hora,
0: gente.
1: É da hora.
0: E a gente vai curtir, sabe o quê? Every Breath You Take com The Police, tá? Música que foi lançada lá na década de 80, 1983, e virou um dos maiores clássicos da banda. Eu, particularmente, gosto bastante dessa música, gosto muito da melodia dela. E ela faz parte da trilha sonora da minha série preferida da vida, que é Stranger Things.
1: Olha
0: então
1: só.
0: Aí já me ganha. A gente sabe que a letra fala aí de ciúmes, um amor meio tóxico, mas eu vou curtir porque, sinceramente, cara, essa melodia...
1: Esse é o lado baladão, o lado romântico.
0: Exatamente.
1: Da coisa. Vamos chegar o copo meio cheio, né, cara?
0: Exatamente. Um clássico dos anos 80 que continua aparecendo por aí até hoje e a gente vai curtir por aqui. Na sequência, show do intervalo e depois Vibe Sunshine. Não sai daí,
1: valeu.
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2: E olha a dúvida do Matias. Doutor, tenho acordado cansado mesmo depois de dormir 8 horas. O que pode estar acontecendo? Olha só, Matias, nem sempre a quantidade de sono é o fator mais importante. A quantidade de horas que a gente dorme é muito importante, mas pode não ser o único fator para determinar se a gente vai ficar cansado ou não. Explico. A gente pode dormir 8 horas e ter um sono muito fragmentado, roncar demais, ter apneia do sono, ou simplesmente estar passando por um período de muito estresse e ansiedade. Além disso, horários irregulares de sono, muito álcool à noite e excesso de telas antes de dormir podem atrapalhar a qualidade do sono. Então, se o cansaço é frequente, está durando algumas semanas, está interferindo no seu dia a dia, vale a pena investigar. Sono não é apenas quantidade, é também qualidade e regularidade. Se você estiver enfrentando dificuldade, eu recomendo fortemente que você procure um especialista em sono. Ele vai te explicar melhor como fazer essa higiene do sono e, se precisar, investigar as causas desse seu cansaço. Dúvidas? Arroba Jairo Bauer Oficial.
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15: Atlântida, rádio das nossas vidas. E aí, galera, tudo certo com vocês que estão ouvindo Atlântida? Eu, arroba Fred Bonfada, tô chegando com o Vibe e com ela.
16: Aê! Tamo aí, tamo na área, começando Vibe Sunshine, meu amigo, que vem no oferecimento de Uvel, alegria de ser Chevrolet em Pelotas e o Grande Camaquã. 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
15: A gente tá bem acompanhado nesse Vibe.
16: A gente tá bem acompanhado, mas primeiro a gente vai curtir um som. E na sequência, a gente volta, sabe com o que é? Já vou dar um spoiler aqui pra galera. Com um momento maratona, mas não vou dizer mais nada além disso. Pra galera ficar na expectativa, porque a gente tem presença ilustre aqui no estúdio da Atlântida hoje. Mas primeiro vamos de som e depois a gente volta, pode ser?
15: Fechado, Pri, então tá.
16: Bora curtir Hozier com Too Sweet, Atlântida 5 e 10.

0: Aí sim, galera, estamos de volta, cortando aqui o The Weeknd, que tá cantando Blinding Lights pra gente. E também tocou Hoosier com Too Sweet, porque, senhoras e senhores, temos uma coisa muito importante pra falar, né, Pri?
1: Opa, agora sim, meu microfone tava desligado, Fred. Aí é brabo, né, cara?
0: Não, é isso. Fantástico.
1: Aí é fantástico, exatamente. Eu ia falar que era isso. E agora a gente vai, sabe com o quê? Com um momento maratona que eu antes falei que ia ter pra galera. E a gente tá com o estúdio da Atlântida aqui em Pelotas, cheio de gente. Mas primeiro eu vou colocar a vinhetinha e já vou chamar a galera que tá com a gente.
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1: Aê, Momento Maratona no ar. E quem tá com a gente é ele, o dono da Atlântida Zona Sul, Márcio Melo. Boa tarde.
3: O chefe dos chefes.
4: Muito boa tarde, meus queridos, meus confrades, enfim. Fala, e muito boa tarde pra audiência qualificadíssima na Atlântida, né? Nesta tarde de segunda-feira. Esta segunda-feira, início de semana, né, meus queridos? Ou seja, estamos dando pontapé inicial aí em mais uma semaninha de primavera com este clima maravilhoso. Maravilhoso que está fazendo na zona sul do estado. Exato, neblinando, né? Respirando água na rua, né, queridos? Enfim, daquele jeito, né? Mas estamos aqui para falar de uma outra coisa. Estamos aqui para falar de Maratona de Pelotas. É a quarta edição da Maratona Internacional de Sesc de Pelotas, né? Chegamos à quarta edição aí dessa grande maratona que, na verdade, mais do que uma corrida, mais do que tudo isso, é um grande evento esportivo que marca o calendário do esporte aqui na Zona Sul do estado. A Maratona do Sesc já chega na sua quarta edição, né? Tendo aí, inclusive, algumas mudanças para melhor, ou seja, subindo cada vez mais essa régua, certo, Priscila Fagundes?
1: É isso aí, Marcinho. A maratona, né, acontece no próximo dia 11 de outubro, já tá chegando. Boa. Daqui a 15 dias praticamente, né? E a gente já convida a galera aí que fique ligada, que tá ouvindo o Atlântico da Zona Sul, porque a gente tem um período de inscrições.
4: Boa.
1: Que tá acabando, tá chegando no fim, tá? E restam poucas vagas. O pessoal,
4: atenção,
1: já alertou isso, mas lembrando, olha só, junto com a maratona esse ano, a gente tem a 15ª etapa do circuito Sesc de corridas.
4: Boa.
1: Então a gente vai ter mais alternativas pro pessoal justamente poder participar da maratona. Olha só, a gente tem a tradicional maratona de 42 quilômetros, a meia, que é os 21 quilômetros, o circuito Sesc, né? Que aí entra, ó, 3 quilômetros, 5 quilômetros e 10 quilômetros. Ainda tem uma caminhada participativa de 2,7 quilômetros e a corrida infantil em duas categorias, tá? 1 quilômetro e 2 quilômetros. E agora muita atenção para as inscrições, olha só. Inscrição para maratona e meia maratona vai até quarta-feira, dia 30 de setembro desse ano, tá? Ou até esgotarem as vagas. Exatamente, dia 30 agora.
4: Exatamente.
1: Quarta-feira, depois de amanhã. É então, a galera que tá pensando ainda em correr a meia, em correr a maratona...
4: Sim, claro,
1: é deste ano. Exatamente.
4: Sim, com certeza.
1: Desculpa, gente.
4: Vamos lá.
1: Para as distâncias do circuito e caminhada, o prazo até o dia 5 de outubro de 2026. Dia 5 cai na segunda-feira que vem, então.
4: Boa.
1: Aí, ó, essa quarta-feira agora, maratona e meia maratona.

0: maratona. Próxima segunda, aí o resto das quilometragens a galera vai ter pra se inscrever. Então, tá acabando o tempo aí, galera que tá nos ouvindo, fica bem ligada pra se inscrever.
1: Atenção, e uma coisa que é importante, que é interessante, que tu falou agora, Pri, é que são, são dois eventos num só, tá? São dois eventos num só. A gente tem a quarta edição da maratona SESC, né, Internacional Isso. de Pelotas, que envolve os 42 quilômetros e a meia maratona de 21, mas concomitante com a maratona, a gente tem o circuito SESC de corridas, que aí sim, esse circuito SESC de corridas é que engloba os 3, os 5 e os 10 quilômetros, a corrida infantil nas duas categorias, mais a caminhada participativa. Então, o circuito SESC é uma coisa, a maratona é outra. Quando eu falo que é uma coisa e outra, porque a galera quando chega lá no site do SESC para se inscrever, por exemplo, né? Ah, mas eu entrei ali na maratona e não tem ali para se inscrever para os 3, 5 e 10. É porque tem que entrar na aba do circuito SESC Boa. De corridas, porque ali está a inscrição para o 3, 5 e 10 quilômetros, a caminhada e o infantil, tá bom? Então a galera que está entrando no site vai fazer a inscrição para 3, 5 e 10 quilômetros, a corrida infantil ou a caminhada participativa, vai ter que entrar no linkzinho do circuito SESC de corrida, que está ali no mesmo site do SESC Pelotas. Dá um Google, SESC Pelotas, dá um Google, vai em maratona, bota ali que você vai cair direto no site do SESC. Dentro você vai nessas duas abas aí. Ah, eu quero correr a maratona ou a meia maratona, se é que ainda tem inscrição. Exatamente. Se ainda tem vaga, né? Porque praticamente a maratona, a meia maratona já estava esgotada.
0: Já,
1: né?
0: 15 dias atrás, o Cássio já tinha comentado, né? Que é Exato. O diretor esportivo do SESC Pelotas, Boa. Ele já tinha vindo aqui e comentado conosco que já estava esgotando.
1: Exatamente. Então a galera fique ligado aí pra ver se ainda tem vaga pra meia maratona e pra maratona, ok? E também pro circuito SESC de corridas aí, fiquem ligados. Estamos recebendo nos estúdios da Atlântida aqui um casal especial, um casal que eu convivo desde a primeira maratona, quando a gente faz a cobertura, e agora que fui me dar conta, é que são eles, meus camaradas, que ficam me convidando sempre, vim aqui tomar um banho aqui neste latão cheio de gelo, e eu, valeu, galera! É, deixa lá pros atletas, né, enfim, como parte, obviamente, aí, de toda uma, de todo um, digamos assim, uma estrutura, né, que a Maratona SESC traz todos os anos, né, essa questão de acolhimento dos atletas pós-maratona e antes da maratona é feita justamente por grandes parceiros, ok? E a gente tá trazendo um dos grandes parceiros aqui do SESC, ok? Que fazem esse digamos assim, essa logística com os atletas no antes e no pós, tá? A galera encontra eles no pós ali, jogam logo na chegada das corridas, ok? Pra justamente, enfim, eles vão explicar o que eles fazem, tá bom? Porque eu não vou saber, eu não sou profissional. Estamos recebendo nos estúdios da Atlântida aqui meu camarada Guilherme e a Daniela, que é um casal de fisioterapeutas, né? Que são, não vou dizer que são de Pelotas, né? Mas eles já vivem em Pelotas há um bom tempo, né? E obviamente participam ativamente, né? Com o seu trabalho, junto, não só obviamente a todos, mas também muito direcionados à galera que pratica esporte, que são atletas, enfim, tudo mais. Então sejam bem-vindos aos estúdios da Atlântida, meu camarada Guilherme, minha querida Daniela.
2: Obrigado, valeu.
1: Sensacional.
2: Estamos às ordens.
1: Que bem, estamos às ordens. Fisioterapeutas de formação, certo?
3: Sim.
1: Show de bola. E é o seguinte, né, cara, atuam já há muitos anos aí, não só no esporte, mas enfim, de uma forma geral, com uma clínica de fisioterapia, certo?
2: Isso, a Level, né, que é o nome da nossa clínica, a gente já tá aí desde 2005, né?
1: Boa.
2: Já vai fechar 21 anos aí de fisioterapia em Pelotas, atendendo todas as áreas da traumatologia e ortopedia, mas sempre a gente teve um foco muito grande no esporte, né?
1: Boa.
2: Desde os torneios de tênis, passando pelo futebol profissional, enfim, categorias de base, a gente tem uma relação íntima com o esporte aí.
1: Que massa, cara. E tu já atuou, por exemplo, no Esporte Clube Brasil, né? O Brasil de Pelotas, né? Como fisioterapeuta, né?
2: Sim, já tive três passagens, né? Incluindo a Série B do Brasileirão de Boa. 16 e 17.
1: Olha aí, hein?
2: Trabalhei bastante tempo no Fragata FC também, Boa. Com o Emerson, né? E então a gente tem um pouquinho de estrada aí para ajudar essa galera que vai correr no domingo.
1: Sensacional, hein? Daniela também tem uma vasta experiência, né, cara? E trazendo justamente uma vamos dizer assim, uma especialidade dentro da fisioterapia, que é a parte esportiva, né?
3: Sim, a fisioterapia esportiva vem crescendo a cada dia. Agora com esse boom que a gente teve sobre as corridas.

0: E tendo entrado para o calendário essa corrida aqui de Pelotas, né, é um orgulho para a nossa cidade. Né? Muitas pessoas estão correndo e estão precisando, né, do serviço de fisioterapia e entendendo o que, que a fisioterapia esportiva faz. Que, na verdade, a fisioterapia esportiva ela não atua só no tratamento. Né?
1: Boa.
0: Não é só quando tu tens uma lesão ou quando tu te machuca que tu busca a fisioterapia esportiva. Então, na prevenção, né, e a gente foca muito em relação a isso, é o que tá nos apresentando no momento para que a gente possa divulgar, né? Mais o tratamento preventivo, né?
1: Olha que legal, cara.
0: Para que as pessoas tenham essa consciência de que a fisioterapia não é, eu só machuquei e vou lá. Não.
1: Sim.
0: Eu vou fazer um recovery, né? Eu tô correndo muito volume, aumentou muito a minha planilha, né? Então, nesses momentos, a fisioterapia já está atuando.
1: E aí a gente começa a entrar aqui muito nessa questão, por exemplo, da corrida, né? Pessoal de grupos de corrida, enfim, porque como tu falou, né, cara, desde ali vai, a gente tá até conversando aqui em outros momentos, maratonas com outros profissionais, falando que ali a partir de 2020, né, pandemia, já que é um esporte, entre aspas, individual, obviamente que existem os grupos de corrida e tudo mais, mas é um esporte que tu corre na rua, que tu tem mais essa característica, e ali começou a dar um boom, óbvio que já existia esse esporte, mas a partir dali começa a aumentar cada vez mais o número de participantes desse tipo de modalidade esportiva, né? Em se pensando numa prevenção, por exemplo, né? Essa galera que corre e tem o hábito da corrida, como que acontece essa prevenção? Como é que pode o profissional fisioterapeuta pode atuar nisso?
2: Marcinho, assim, tu frisou bastante, muito, muito bem isso aí, né? A corrida ela é extremamente democrática, né?
1: Certo.
2: Basta ver que a gente tem desde caminhada até os 42 quilômetros, né? Eu costumo dizer assim, que cada um tem a sua maratona.
1: Boa.
2: Né? Para o cara que vai correr 3 quilômetros, daqui a pouco ele está se desafiando, está começando na corrida, né? Então, os 42 quilômetros, na verdade, ele está em todas as distâncias.
1: Muito,
2: né?
1: Bom.
2: Então, a prevenção é justamente isso. É um trabalho de fortalecimento, de alongamento, de liberação miofascial, que está na moda. A questão de relaxamento muscular, de alinhamento corporal.
0: Mobilidade.
2: Tudo isso para que a pessoa possa cumprir os seus treinos, enfim, e aproveitar, porque domingo a maratona ela é uma festa, né?
1: Sim,
2: ela
1: claro.
2: É uma festa, e quando a gente vai para a festa, a gente vai para se divertir, né?
1: É verdade.
2: E não para sair machucado, né? Então,
0: é verdade.
2: Então eu acho que esse é o grande lance, né?
1: Pô, que massa, cara. É boa essa tua analogia, inclusive, né, cara? Porque é o grande evento, é o grande momento, né, cara?
2: Exatamente.
1: É pra galera também estar se divertindo ali, né? A gente já comentou em outros também, nessa vibe assim, tem a competição, tem a competição, principalmente com 42, que aí é uma galera de alta performance que vem pra justamente se desafiar ali, né? Mas a partir do 21 ali, que também a galera também se desafia, mas também tá nessa vibe de, pô, eu tenho um grupo de corrida, já tô acostumado, vou fazer a corrida, enfim, né? Mas em se pensando em cuidados, por exemplo, assim, né? Na maratona de Pelotas, vocês trazem todos os anos, né, uma parte ali no pós-corrida que vocês atendem os atletas, é isso?
0: Sim, nós estamos esperando os atletas ali com os tonéis de gelo, né? O que que acontece? O atleta chega, né? E ele fez um grande esforço,
1: certo,
0: né? Independente da sua distância, mesmo ele estando preparado.
1: Certo.
0: Então, e o que ele treinou anteriormente para aquela distância, tá contando para aquele dia também,
1: certo,
0: né? A musculatura dele tá cansada, enfim.
3: Uhum.
0: Então, o gelo é uma tentativa de recuperação muscular, né?
1: Boa.
0: Então, a gente tem uma recuperação das células nesse momento. E aí, essa recuperação vai contar para os próximos treinos que ele vai não fazer diretamente no outro dia, mas na outra semana que ele vai seguir treinando. Principalmente quem faz planilha, né?
1: Sim, sim.
0: Então o gelo, ele acelera a recuperação.
1: Então quer dizer, além de um alívio, né? O cara,
0: sim,
1: tá ali com um esforço tremendo na musculatura, quando entra no gelo ali, né? É aquele choque na musculatura. Essa é a vibe. Dar o chocão, né?
2: É isso aí mesmo. Na verdade, todo atleta, ele causa micro lesões no tecido, dependendo do esforço que ele faz, né? E o gelo é o melhor anti-inflamatório analgésico agudo, né?

0: que existe, né? No momento imediato, né? Então o atleta chega ali, entra na banheira de gelo 5 minutos, no máximo 10 minutos, ele já vai ter um alívio muito melhor, ele vai ter remoção do ácido lático, vai ter redução de microlesões, vai ter toda a questão de limpeza de ácido lático, ele já vai embora para casa para poder tomar a cerveja dele, fazer o churrasco, tranquilo.
1: Muito
2: sensacional, hein? Vai poder sair dali com o meu churrasquinho, porque é assim, né? A galera toda dos grupos, estão tudo, cada um fazendo um churrasco no lugar, né, cara?
1: É.
2: Já vai direto pra churrascada, né?
0: É isso aí, isso
2: Mas,
0: aí.
2: Enfim, né, que é pra dar aquele alívio, né? Principalmente pra galera de alta performance que tá correndo ali e, obviamente, vai fazer uma lesão ou outra na musculatura pra fazer uma recuperação bem mais rápida. E isso vocês fazem desde a primeira maratona, né?
3: Sim, nós somos parceria já desse evento, desde do lançamento, né?
2: Boa.
3: E é um orgulho para nós, como profissionais da fisioterapia, para que a gente possa também divulgar, né, a nossa área e o que a gente faz,
2: muito
3: né?
2: Bom.
3: Porque muitas pessoas ainda não têm esse conhecimento.
2: Sim, sim. Não, e outra, né? É direcionado, como a gente tá falando, né? O campo da fisioterapia, obviamente, ele é muito vasto, mas da fisioterapia esportiva, muitas vezes, a galera não tem um conhecimento mais a fundo. Obviamente que a fisioterapia é sempre muito aliada à questão do esporte, né? Enfim, para recuperação e tudo mais. Mas como vocês mesmos falaram, tem uma preparação que você pode fazer, né? Para poder fazer uma corrida melhor e, obviamente, pós-corrida, ter esse alívio melhor aí com a questão do tonel, enfim, de gelo, que é muito interessante, né? Cara, e vocês presentes sempre na maratona. O que é maratona? Como é que vocês enxergam esse evento para a cidade de Pelotas?
0: Ah, eu acho ele importantíssimo, assim. Eu acho um evento fantástico. Coloca Pelotas no mapa do esporte. E não é só a maratona, né? Tudo que envolve hotéis, restaurantes, fisioterapeutas, educadores físicos, a gente vê a quantidade de assessoria de corrida que está tendo.
3: Nutricionistas,
0: enfim, assim, eu acho que Pelotas deveria ter mais eventos desse tipo, sabe? Com outros esportes, enfim, porque são coisas assim, esporte é saúde, esporte é educação, é cultura, é tudo, né? Então, acho que o SESC está de parabéns, a prefeitura está de parabéns, vocês que dão toda a cobertura estão de parabéns.
3: Né?
0: Eu acho que isso faz uma cidade crescer.
2: Porra, massa demais. O dia, ele é realmente, como tu fala, uma festa, né, cara?
0: Exatamente.
2: Todo mundo se encontrando ali, né, cara? Nessa mesma vibração, né? Obviamente, a gente tem toda uma preparação antes, né? O próprio SESC já se mobilizando muito tempo pra poder fazer a melhor sempre. Botar essa régua cada vez mais pra cima. Vocês vão estar presentes?
3: Sim, nós vamos estar, né, lá desde a montagem da nossa tenda na chegada.
2: Boa.
3: Com os tonéis de gelo. E aí quem... De chegar ali na chegada já pode vir, já entra no tonel.
2: Pois é isso, a logística é essa.
3: É.
2: Vai chegando, precisando já acessa.
0: E o bom da gente frisar bem é que isso aí é gratuito, né? Isso
2: aí,
0: todos os atletas que completarem a prova tá à disposição deles, tá?
3: Muitas pessoas chegam ali, ficam em dúvida, nos olham. Até eu chamei o Marcinho ali para participar.
2: Eu me lembro disso.
3: Porque as pessoas chegam muito eufóricas.
2: Sim.
3: Né? É uma chegada
2: claro.
3: De uma corrida, é um desafio que a pessoa conseguiu concluir.
2: Sim.
3: E aí então a pessoa fica meio algareada.
2: Sim.
3: E então a gente acaba direcionando a pessoa ali, ó, nós temos o recovery e tal, a gente explica e aí a pessoa vem.
2: Não, e é interessante isso, assim, o movimento, bom, eu como testemunha, né, duas coisas que são interessantes, tá ali a galera já no gelo e tudo mais, daqui a pouco chega um caminhão de gelo pra poder, pra descarregar mais uns sacos de gelo dentro, né, e aí tinha um ali que tava ali dentro, só descarregaram um gelo dentro, ele já deu-lhe assim, né, cara, enfim, e a outra foi essa aí, Marcinho, vem aqui, muito obrigado, valeu, vou deixar pros atletas. E aí é o seguinte, é bem isso. O primeiro entra, a galera toda olha, dá pra usar. E aí já começa a fazer fila, né? Da galera querendo usar ali os tonéis.
1: Ano passado
2: tonés,
1: eu lembro,
2: né,
1: de passar em algum momento que tinha fila ali. Tinha uma galera.
0: Não, faz fila, sim.
1: Esperando,
0: faz fila.
2: As filas, porque é 5 minutos, 10 minutinhos ali, pum, sai, vai indo. Né? Pô, legal, baita iniciativa, enfim, meus queridos. E agora vamos falar das dicas, as melhores dicas. Profissionais fisioterapeutas com uma vasta experiência na fisioterapia. Terapia esportiva, como vocês dois, por exemplo. Vamos lá, eu quero dica pra essa galera que tá se preparando já há um baita tempo, vai fazer uma maratona ou meia maratona. Qual é a principal dica que vocês podem dar para esse pessoal?

0: Eu acho assim, ó. Primeira coisa fundamental, não inventa coisas na hora H, né? Atenção. Um dia antes. Tá, isso é o principal.
1: Tipo assim, mas eu nunca comi sushi. Vou experimentar sushi hoje.
0: Não dá.
1: Não, então
2: tênis
1: tem
2: novo também. Isso.
0: Pá. Tênis novo é pra fazer bolha. Tênis, meia nova.
2: Nada novo. Tudo nada... que tu fores comprar, compra agora esse meia, agora no inicinho aqui.
1: Boa.
2: Começa já a utilizar, vê se é confortável, caminha durante o dia, dá algumas corridas leves pra ver se tu, né, se, como é que tu vai responder em relação a isso. Mas o melhor é não inventar moda mesmo.
0: Utilizar
2: os equipamentos que tu já tens.
0: Sempre tem o colega aquele que tem um gel diferente, que não sei o quê, aí o cara toma e tem que ir no banheiro no meio da prova, é um problema. Né? Alimentação, café da manhã, tudo que sempre fez, não muda nada.
1: Boa.
0: Muita água.
2: Manter uma boa hidratação pré-prova e nas semanas anteriores, porque a gente sabe que a hidratação é uma hidratação que vai estar ajudando na tua recuperação muscular.
1: Boa.
2: Então não vai ser só para o durante a prova, vai ser para o pós-prova também, né? Então previne de tu não te machucares também. A água, olha, que é uma coisa básica, né?
0: Porque a gente costuma orientar assim, né? O corpo ele não pode sentir necessidade de tomar água, de tomar um gel, de se alimentar. A partir do momento que ele sente necessidade, já era.
1: Uhum.
0: Né?
1: Quer dizer que já tá no nível.
0: Então tu tem que fazer isso em determinados momentos e abusar da água. A água não faz mal, né?
1: Sim.
0: Passou no posto de hidratação, pega, toma, porque a hora que o corpo pedir, tu quebrou já. Aí não tem mais volta.
2: Além também de ingerir, a gente indica que a pessoa tire a água no corpo, né?
1: Sim.
2: Por quê? Porque a gente faz vasodilatação, aumenta muito a temperatura corporal. Então é uma maneira da gente ficar mais aliviado, né? Se sentir mais refrescado, assim mesmo, né?
1: Sim. Eu me lembro que no ano, não sei se foi no ano passado, na outra maratona, cara, os bombeiros estavam ali, ó. Lá no Fragata, lá. A galera passava no meio de uma cortina de água, né?
3: Sim.
1: Que os caras ficavam ali pra se molhar, né, cara? Pra poder fazer justamente essa função,
4: e fora,
1: né?
4: Agora que o cara se sente num filme, né, Marcinho? Se sente Patrick Swayze.
1: Sabe? Tu é se vendo em câmera lenta, assim, passando no meio daquela cortina de água, assim, saindo, né? Cabelos compridos, né? Aquela
4: filho do John, assim, uma coisa assim.
0: esse ano aí, desse calor insuportável que teve, o keniano que disputou a corrida desmaiou.
1: Passou mal.
0: Aí pro keniano desmaiar, tinha que estar calor, né?
3: Tem
0: que
3: estar quente.
0: Imagina que nem pinguim sente frio, né?
3: Foi 2024, isso era um sol apino, sol, um tempo abafado. Não era aquele calor mais seco, não. Tava aquele bafo, sabe? Tanto que depois choveu e tal. Foi uma função.
1: Foi exatamente. Eu me lembro que era 5:30 da manhã e o negócio já tava prevendo. O cara tava parado, não tinha vento, cara. É melhor começar isso aí de uma vez às 6 da manhã pra galera.
0: E também uma outra coisa importante, um bom aquecimento pré-prova, né? Pra pessoa já sair com uma frequência cardíaca mais alta, pra não tomar aquele bafo, aquela sensação ruim ali nos primeiros quilômetros. Então aquece. E curtir, cara. Curtir cada quilômetro, cada passo. O mais importante é curtir.
2: Eu tenho uma boa dica também. A gente sempre costuma dar essa dica, que é usar o canelito. O canelito, ela é tipo uma meia, assim, que ela vem da canela até a altura do joelho.
1: Tá.
2: Tá, ela não tem o pezinho ali.
1: Tá.
2: E ela não é considerada uma meia de compressão, assim, de alta compressão, mas ela já tem um pouco de compressão. Então, ela faz, às vezes, do retorno venoso. Então, ela é... Ela é uma dica de ouro, assim, galera. A gente usa pra treinar, né? Pré-prova, dormir com essa meia.
1: Olha,
2: né? Com esse canelito aí. Isso ajuda muito a recuperar, né? E aí, pro dia da prova, tira e faz a prova. Tem gente que gosta de correr de canelito, né? Mas aí é uma opção. Mas pra essa função, ela é...
1: Retorno venoso do sangue, né? Mais rápido pra poder circular o sangue.
2: Descansa bem a musculatura da panturrilha.
1: Boa.
2: Utilizando ele de noite, assim.
1: Pô, sensacional. É dica... Atenção pra você que aí, ó. Dicas de ouro desse casal aqui, que é de ouro, meus camaradas. Exato. Agora eu quero, assim, ó, aquela dica pra galera que... tá, tudo bem, falamos aí 42, 21. Mas a galera que vai correr os 3... Os 5, os 10 quilômetros, que na verdade não há uma competição, né, de primeiro, segundo, terceiro lugar, mas sim uma galera que vai ali pra daqui a pouco até competir contra si mesmo, né?

0: Eu quero ver se eu... Essa, a dica pra essa galera.
1: É, assim, ó, a gente trabalha, a gente é atleta, né, de triatlo, já competiu, já fez muita prova, então, e a gente convive muito com atleta e eu costumo dizer assim, como eu falei agora no início da nossa participação aqui, né, cada um tem a sua maratona, né?
2: Boa.
1: Então, os 3 quilômetros é uma parte inicial de quem tá nesse processo de querer correr. A dica é assim, isso tem que ser um prazer.
2: Boa.
1: Tá? Isso tem que ser uma coisa boa. O cara tem que sair dali com uma sensação, pá, o ano que vem eu quero vir pra fazer 10, pra fazer 5.
2: Ah, muito
1: eu
2: bem.
1: Quero treinar cada vez mais. Então, assim, ó, faz no teu tempo, faz no teu ritmo, faz o que o teu treinador te determinou, tá? Não te preocupe em ganhar, em perder, em baixar tempo. Tu tem que sair do domingo ali com a sensação de querer voltar e fazer melhor ainda.
2: Ah, que massa,
1: tá? Eu acho que esse é o grande objetivo, assim, de quem tá começando.
2: Uhum.
1: Né? Fazer uma prova bem feita, se divertir, acabar lá com uma sensação boa. Porque acima de tudo, cara, é saúde, é tá ali pra fazer amizades, pra se divertir, pra participar da festa, né? A maratona, ela não é feita por quem ganha, ela não é feita pelo pelotão de elite, ela é feita por nós que somos réis mortais, né? Então, nós é que fazemos o evento acontecer.
2: Pô,
1: né?
2: Sensacional, é isso aí. Cara. Muito bom, muito bom. Qual é a tua dica?
3: A minha dica é a mesma dele.
2: Certo, é a mesma dele.
3: Não, assim, ó, não queimar, né, nos primeiros, porque a gente tende a pensar, ah, são só 3 quilômetros. São só 5 quilômetros, né? E então não largar muito rápido, porque
2: boa.
3: Isso também pode gerar lesão, né?
4: Uhum.
3: E assim como o Guilherme falou, aproveitar, porque é um momento de festa.
2: Boa.
3: Muitas pessoas estão começando ali nos 13, nos 5,
2: sim.
3: Né? E outras não estão começando nos 13, nos 5, outras gostam de fazer curtas distâncias.
2: Sim,
1: exatamente.
2: Exato.
3: E aí vão dar a vida.
2: Sim.
3: Né? Então, assim, tem de tudo, né?
2: Ah, muito bom.
3: É.
2: Muito bom, muito bom. Sensacional. 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
2: 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Para poder ali se recuperar, ok? Para poder ter esse momento de recuperação, ok? Ou seja, vão estar ali para abraçar esses atletas, ok? 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Sensacional, muito bom ter vocês aqui, hein? Maravilhoso.
1: A gente que agradece.
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2: Boa.
3: Para fazer o recovery pré-prova.
4: Olha,
3: que é tão importante quanto o pós-prova, né?
2: Certo.
3: O recovery pré-prova, na verdade, além do tonel de gelo, a gente vai estar fazendo algumas manipulações.
2: Boa.
3: Né?
1: Eletroestimulação.
3: Eletroestimulação para quem tem dor, enfim.
4: Uhum.
3: E aí, isso é importante para o volume de treino que a pessoa fez durante todo esse tempo preparatório para sua distância.
2: Muito bom.
3: Né? Seja curta, longa, não interessa. Né? Ele é indicado para todas as distâncias.
2: Muito bom. 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
2: 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Guilherme, Daniela, muito obrigado pela presença de vocês.
1: E a gente que agradece, e depois ao longo da semana aí já a Level vai deixar um presente aí para essa audiência qualificada da rede Atlântica.
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0: qualificados da Atlântida, os corredores ouvintes qualificados da Atlântida, hein? Fiquem ligados aqui na programação, sensacional.
1: Valeu,
0: obrigadão, obrigado. Guilherme, obrigadão, Daniela.
3: Agradecemos, então, todos os ouvintes, agradecemos vocês da Rádio Atlântida por ter nos recebido e principalmente ao SESC, que tornou a nossa clínica apoiadora desde o início.
0: Ai, sensacional, que queridos. Enfim, meus camaradas, Moreno, momento maratona é sempre assim. É sempre um carinho para os seus ouvidos e, é claro, para que você se prepare ainda melhor para aí fazer a quarta edição da Maratona Internacional Sesc de Pelotas, ok? E o Circuito Sesc de corridas aí para os 3, 5, 10 quilômetros a correr, a caminhada, enfim, tudo mais, ok? Fica a dica agora no final do nosso momento maratona. Se você ainda não fez a inscrição, corre lá, Pri!
4: Exatamente, Marcinho. Maratona e meia maratona, inscrições até o dia 30 de setembro, depois de amanhã, quarta-feira, tá? E pra galera que tá pensando em participar das distâncias do circuito, que é 3, 5 e 10 quilômetros, as inscrições vão até segunda-feira que vem, dia 5 de outubro de 2026. Galera, vai estar recebendo ali no dia 5. Geralmente o pessoal recebe, sim, no dia 5, né?
0: É isso aí.
4: E aí já faz a sua inscrição. É isso aí, né?
0: Atenção, galera, dia 5 encerra. Então recebeu, pagou. Na hora.
4: Exatamente.
0: É o payday, é o dia do pagamento.
4: Exatamente.
0: Exatamente. Você vai lá e faz sua inscrição. Mas atenção, fica a dica, vai lá e faça sua inscrição o quanto antes. Não perde tempo, não deixa pra última hora também, ok? Por quê? Porque as vagas são limitadas. Vamos botar aí, já tá quase chegando a 4 mil inscritos. Então se liga, é uma galera que tá junto com o SESC nesse baita desse evento que acontece no próximo dia 11, e a Atlântida vai estar lá fazendo esta baita cobertura. Enfim, esse é o nosso momento maratona, Pri.
4: Aí, tamo eu e Fred aqui. Fred, tá aí junto comigo ainda?
5: Tamo online roteando,
4: aí,
5: claro.
4: Online roteando. Já vou até trocar a trilha aqui, ó. Vamos pra trilha do Vibe, porque tá na hora da gente fechar o Vibe Sunshine segunda-feira.
0: Tchau.
4: 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Fredinho, amanhã tamo de volta, não tá vazando, a partir das 4, é isso, né?
5: É isso, se vemos amanhã. Até amanhã, Pri. Bom fim de tarde pra ti e pra galera toda. É nóis.
4: Tchau,
5: é nóis.
4: Beijo! Valeu.

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10: Ô, louco. Oh, o Guilherme veio assim, né? Com todo o script, né?
11: E tu faz o que da vida, Guilherme?
9: Eu sou hoteleiro aqui em Santa Vitória.
10: Ah, lembra que
11: hoteleiro, falou. Pode crer. Meu, o que que tira fácil a tua atenção?
9: Com certeza a brasa, né? O churrasco, a gurizada começa a fazer o fogo ali, não tem como não tirar atenção. Posso estar na casa dos amigos ou passando na rua, o braseiro ali, a fogueira...
10: Chama o cara, né?
9: É muito bom.
10: Não é um convite, é uma convocação a curtir esse momento. Ô, irmão, manda teu salve aí pra quem tu quiser, fica à vontade.
9: Ah, um salve pra vocês aí do Pretinho, do Quase Nada aí, acompanho vocês desde sempre, muito bom.
10: Valeu, meu velho. Obrigado aí, bom trabalho, boa semana pra todo mundo que tá acompanhando aí, né? Hoje é apenas segunda-feira, o tempo tá passando rápido, mas a gente tem que fazer um bom proveito, fala.
11: Eu ainda tô impactado com outro ouvinte.
10: É, né? Uma grosseria. Ainda bem que o mestre teve ali a sua capacidade de intervir. Oi, quem tá na linha?
12: Oi, é a Sofia.
11: Oi, Sofia.
10: Ô, Sofia.
11: Que idade tu tem?
12: Eu tenho 12 anos.
10: 12, que legal.
11: E tu mora em qual cidade, Sofia?
12: Eu moro em Alvorada.
10: Alvorada. Boa. Do ladinho aqui de Porto Alegre.
11: E o que tira mais fácil a tua atenção, Sofia?
12: Os vídeos do YouTube.
10: Ah, os vídeos do... Ah, aqueles... Os shorts, né, Sofia?
12: Sim.
10: É, tá louco. E tu quer mandar um recado pra alguém? Um beijo, um abraço? Fica à vontade.
12: Eu quero mandar um beijo pro meu pai.
10: Tá, e como é que é o nomezinho dele?
12: Tiago.
10: Tiago, maravilha. Obrigado, Sofia.
12: E um beijo pra minha mãe.
10: Ah, bom.
11: Qual é o nome da mãe?
12: Helenice.
10: E o Tiago com a Sofia. Beijo pra vocês, então.
12: Beijo, tô muito feliz de eu ter ligado.

0: Como, meu querido, meu? Tudo certo?
1: Jankiel, Jankiel no cartório?
0: Não. O Jankiel da agência Taura fez um merchan meu agora aqui, tu viu?
2: Não, não, tudo bem, que o Natan tava perguntando se isso aí é nome mesmo, mas é nome, né? Peço desculpas pelo Natan, né, Jankiel?
1: Tu tem que considerar que é um nome diferente.
2: É.
1: Claro, não há tantos Jankiels.
2: Não, não.
0: Mas tu sabe que tem bastante Jankiel, viu, meu querido?
2: Não sabia. É mesmo?
0: Sim,
2: e tu trabalha com o que mesmo, irmão, que tu falou aí?
0: Eu tenho a agência Taura aqui em Farroupilha, trabalho com a parte de publicidade, marketing,
2: digital,
0: performance e tudo mais.
2: Pô, legal, mano.
1: Bacana.
2: Legal, velho. Tô procurando uma parada assim, entra em contato comigo aí, podemos falar.
0: Com certeza.
2: Manda um direct no Instagram, claro. Mas vamos à pauta.
0: Manda um direct lá, meu querido.
1: Aí sim. Meu bruxo, o que tira fácil a tua atenção, Jankiel?
0: Olha, eu vou te falar uma coisa que tira de qualquer um. Eu concordo com o rapaz que falou aí sobre o churrasco, eu adoro fazer churrasco. Ah,
2: certo.
0: Esse é um ponto, tá?
2: Tá.
0: Mas assim, quando tu tá pensando em alguma coisa, querendo responder, alguém começa a te chamar. Pra mim, muitas vezes, eu acabo até levantando a voz, que não é o meu objetivo. Tu tá focado em alguma coisa pra tentar resolver e começa a te chamar e te tira daquela concentração. Muitas vezes tu acaba levantando a voz, eu até peço desculpa se às vezes eu fiz com alguém, mas é quando tu tá focado em alguma coisa, tu tem que resolver aquele negócio.
2: É o meu lado,
0: meu querido.
2: Claro, não. Quando o cara tá focado. Ele não gosta de ter uma distração de alguém xaropeando ali. Ô, Jankiel, manda abraço pra quem tu quiser, irmão.
0: Cara, eu vou falar um abraço pro meu filho. O meu filho adora vocês, adora o mestre.
2: Ô, maravilha! Qual é que é o nome desse gafanhoto?
0: O nome dele é Lorenzo Fistarol.
2: Claro.
0: Amanhã eu vou ter que pegar o vídeo de vocês pra mandar pra ele, mas pode mandar um abraço pra ele, que ele vai ficar muito feliz, Rafa.
2: Lorenzo, um abraço, nome de rico, já o pai é um nome de fudido, não é verdade?
1: Que isso, mestre, que isso?
2: Que grosseria do mestre?
1: Pô, tem vários Jankiels aí na vida.
2: Mas eu não tô nem aí, Lorenzo é nome comum. De quem, mas é muito bem sucedido. Com certeza, o médico para o Lourenço e o mestre brincou com o pai. O Jankiel já deve ter mais de 60 anos, nossa. Obviamente.
0: Valeu. Queridos, uma excelente semana para vocês aí, para os pretumbas depois aí também.
2: Show de bola.
0: Um grande abraço aí. Show de bola pra vocês aí e vamos que segundou.
2: É isso aí, Jankiel, maravilha. Vamos mais uma? Dá tempo de mais uma.
1: O cara que é Jankiel já nasce com o pedido da aposentadoria encaminhado.
2: Não, direto, o INSS já sabe que ele...
1: Já sai ali. Né,
2: esse aí precisa merguer.
1: Aposentado por nome.
2: Mais uma ligação aqui, aliás, a última antes do PB. Oi, quem tá na linha?
3: Oi, Rafinha, Veri.
2: Oi, Veri, maravilha?
3: Maravilha.
1: Liga da onde, Veri?
3: Eu sou de Sapucaia.
1: Sapucaia do Sul. E tu faz o que da vida?
3: Eu sou analista fiscal, trabalho no escritório de contabilidade.
2: Ô, louco!
1: Boa, excelente. E o que tira a tua atenção fácil, Veri?
3: Toque de celular. Tá concentradíssima. E aí, hoje em dia ainda existe gente que usa toque de celular.
2: Pô, é verdade.
3: Se concentra, irrita, enfim.
2: Tô contigo. Tem uns, então, que são estridentes, né? Vamos lá, Veri, tu quer mandar beijo e abraço pra alguém? Fica à vontade.
3: Quero mandar beijo pra vocês aí, mandar beijo pro meu marido Rogério, pra minha filha Laura e pra minha nora Manu.
2: Opa, maravilha, obrigado, bom início de semana pra nós, fica com a gente, é só o tempo de entregar o show do intervalo e a gente já volta.
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0: 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Olá, Alexandre Fetter.
2: Olá, muito bom fim de tarde, amigo e amiga ligados na Atlântida. São 6 horas e 8 minutos e nós estamos chegando com o segundo shot de Pretinho Básico ao vivo deste 28 de setembro de 2026. Muito obrigado pela sua audiência, pela sua parceria, preferência pelo Pretinho Básico ao vivo, no momento em que ele está indo ao ar inédito. 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Muito boa tarde para Léo Oliveira, bom fim de tarde, aliás.
3: Tudo bem, Alejandro?
2: Tudo
3: ótimo,
2: bem,
3: ótimo final
2: querido.
3: De tarde para ti, meu irmão, coisa boa.
2: 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Seja Vero, muito bom fim de tarde, Vini Moura.
3: Bom, Alexandre, bom fim de tarde, vambora.
2: Tudo beleza, 99, o aplicativo que te leva a viver o melhor de Porto Alegre, Leandro Bortolatti.
4: Como é que estamos, Alexandre? Tudo bem?
2: Maravilhosamente bem, Lele. Este é Neto Fagundes.
3: Fala, meu Neto Fagundes.
2: Qualidade, nego velho na linguiça, no hambúrguer e em todos os produtos. 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Como é que tá, Neto Fagundes?
5: Cara, fica outra coisa, cara, quando é anunciado na tua voz. Cara,
2: meu querido, muito obrigado. Muito obrigado, aproveita.
5: Já tentei vender eu falando...
2: Senão não rolou.
5: Metade,
2: não
5: deu metade.
2: Produto. Conta comigo, conta.
6: A linguiça do nego velho na voz do Fetter, né?
3: Na boca, cara, na boca do Fetter vem demais.
6: É outra vibe.
4: Vem demais, né?
5: Olha, cara, a diferença do respeito, cara. Diferença do respeito,
3: ninguém,
5: né?
3: Ninguém respeita.
5: Olha a maneira.
2: Observem, Neto Fagundes.
6: Tá de boa, não.
2: 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Salve aí, Rafinha Menegazzo.
6: Presidentes, os apoio na tarde aí.
2: De tarde.
6: Dolorido.
2: 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É Nathan Nunes, o nosso querido produtor interino.
6: Boa tarde.
2: Nathan Nunes, com sobrenome e tudo, dando de relho, compadre.
5: Sobrenome, tô acompanhando ele, cara.
2: É, não, segura e vai bem, cara.
6: Até tem cara que pode entrar na rádio em qualquer momento com uma arma e nos matar.
3: Não, não sei atirar.
5: Eu não sei. Ele.
3: O problema não é matar a gente.
6: Exato. Acho que eu contrataria alguém.
5: Porque ele já errou do alvo. O alvo ele nunca acertou.
6: Não sei atirar.
2: Ele não nega que ele é um psicopata. Ele só disse que não sabe atirar. Oi, fala, joia. Como é que tá?
7: Pô, nego, tô muito bem. Bom início de semana. Só queria me desculpar, nego.
2: Com o quê, joia?
6: O que tu vê, mano?
7: Eu marquei de gravar vocês ali as 15.
6: Ah, não acredito.
2: Era tu o videomaker, joia?
7: Sou eu.
2: Joia.
3: Não, peraí, joia. Por que tu não foi aqui que hoje?
7: Ah, nego, chuva, né? Foi pra mim, né?
5: Cara. Era dentro
7: mas
5: do lugar,
7: vocês são sol, nego. Não dá pra gente gravar na chuva.
6: Cara, peraí, mas avisar cara. Não dá, joia.
7: Eu avisei.
2: Não, mas mais cedo, horas. Assim, tipo, antes da gente sair pra ir.
7: Não, nego, mas eu passei o recado, né?
2: Que dureza, joia.
6: Que intermediário.
3: Não, mas o que tu tava fazendo? Tava onde?
7: Ah, tava de conchinha, né?
6: Uma nega velha.
4: Olha, você baita dia hoje.
3: Vendo cruzinho. Porra,
4: tá errado, ele não tá.
7: Esperando,
4: né?
7: A sessão da tarde.
3: E o que que
7: deu? Tinha passado, esqueceram de mim. Porra, do cara. Ô, tamo junto.
3: Aí, tu tá
7: desculpa.
5: Esqueceram de mim, o cara sabe até os diálogos.
7: Eu quero pedir desculpa, Neto. Desculpa.
5: Não, não, cara. Eu aproveitei pra conhecer o cara.
7: Conheceu bem o fogo, galera. Agora tu não vai te perder lá, né?
6: Exatura,
7: né?
6: Tudo
2: isso.

0: do comercial de TV da festa, a balada do Pretinho, que vai rolar dia 10 de outubro no Fuga do Quarto Distrito. Garanta o seu ingresso, talvez não precise nem de chamada.
1: Com chamada ou sem chamada.
0: Talvez não precise nem de chamada.
1: Só que...
0: galera tá indo com vontade nos ingressos pra estar com a gente lá, pra ver a banheira do Lelê, pra ver o gordo de camiseta branca molhado, o gordo molhado, pra ver o baile.
2: Baile, baile do joia.
3: Toma. Eu tenho set, não tocarei.
0: Mestre BTS, vai tocar também, disso, né, mestre?
3: É balada pras gostosas mexerem.
0: Mas o Natan vai tocar BTS.
4: Eu gosto.
0: O Natan gosta e vai tocar, mestre.
3: Não, vou tocar música pra ele.
0: Segura tua onda, mestre.
5: Natan vai tocar também.
0: O que mais me preocupa é que tu é louco, mestre. Isso me preocupa um pouco.
1: Vou fazer um bloco só maneirão e chamamento.
0: Isso aí. Bom, presas de sabonete já fazendo contato comigo pra cada banheiro, cara.
2: Pra cada banheiro, Lelê? É mesmo?
3: É. Ai, eu achei que era pra tu te lavar melhor. Que
5: não, ele toma banho.
0: O Fagundes acabou de anunciar, não sei se vocês viram, que ele vai fazer um set só de vaneira e chamamé.
1: Só pra, testar o público. Tem muita gente aqui agora, Lelê.
3: Neto Fagundes.
1: Claro que sim. Vou tocar no som, cara. Alguém, um de vocês vai me ajudar.
5: Não, aí não.
0: Não, é eu e tu, Neto Fagundes.
1: Joia te ajuda.
0: Isso aí.
3: Vem comigo.
0: 6h13, já anunciamos os destaques do Pretinho, maionese, bom fim de tarde.
5: Tudo bem, Alexandre? Tudo bem, Vinícius? Tudo bem. Leandro, Neto, rapaz que eu não conheço, e Rafael
0: o
5: Menegasso.
0: Rapaz que tu não conhece.
5: Ótimo,
0: é o Natan.
5: Noite.
0: Natan.
5: Oh, tudo bom, Natan?
4: Tu falou meu nome a uma.
1: Olha aí, agora são amigos.
0: Saiu de não conhece para um abraço como se conhecesse.
2: O maionese é muito carinhoso.
5: Eu sou carinhoso e quero convidar todo mundo para no dia 10 do 10, na festa do Pretinho Básico, acompanhar o meu acústico. Palhaço Maionese canta Renato Russo.
4: Ah, boa.
1: Tem uma palhinha aí. Vai lotar, então.
0: Deixa ele cantar um pouquinho.
5: De tarde quero descansar.
4: Puta, essa música é linda.
5: Ser bom na
0: Manaus. Vai morrer, ele foi desistir. Bateu, né, Maionese?
5: O problema
0: tá bom.
5: É se eu tiver muito ligado.
0: Maionese, tomara
5: cantar.
0: Que teu público vá lá te ver, tá, Maionese?
5: Cantando Renato Russo.
0: Vai, no show novo. E agora nos destaques do Pretinho Básico, o Petinho Básico da Pena, muito bom fim de tarde, é o Apolo Doutrinador. É um pit monster de um ano, da tutora Fernanda de Castro. Temos a foto, não?
3: Temos. Eu tenho uma dúvida.
0: Do Apolo?
5: Claro, pergunte.
0: Tem uma dúvida?
3: Sobre a festa do
0: BTV. Olha, coisa linda esse bicho, cara.
5: É o cachorro dos Batudinha.
0: Pá, que lindo esse cachorro.
5: Vai de óculos.
0: Nossa, bota um respeito esse aí, hein?
5: Tu não bota a mão na cerquinha.
1: Não. Imagina tu abrindo a porta e se dá de cara.
0: Não.
1: Ah, mas ele tem
0: daí,
1: uma cara
0: daí tu olha pro cachorro, ele tá com a cara de quem diz assim: tu veio então, é.
1: Obrigado.
0: Tu veio atrás dessa incomodação.
5: Amigo meu tinha um cachorro desse e eu fui entrar e ele falou: não, vem tranquilo que ele é castrado. Aí eu falei: eu tô com medo que ele me morda, não que ele me coma.
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0: Ney Maier é o nosso querido aniversariante do Pretinho de hoje. O Gilney Maier é locutor na rádio Sentinela Pampiana.
1: Olha aí, meu querido. Esse é amigo velho.
5: Programa Gilney.
0: Sentinela Pampiana. Só aqui.
3: Alexandre.
0: De São Francisco de Assis, Rio Grande do Sul, tá fazendo 31 aninhos, o nosso colega Gilney Maier.
1: Lá perto do Alegrete, cara. São Francisco de Assis.
0: É mesmo, compadre?
1: Muito a São Francisco de Assis.
0: Aí sim.
3: Que coincidência.
0: Mestre. Fala, mestre.
3: Oh, pergunta sobre a festa, me permite?
0: Claro, claro.
3: Pode entrar com tornozeleira?
0: Pode.
3: Ai, os amigos do mestre mandaram.
5: Depende do quanto
0: tu
5: o cara
0: tem amigos
5: pode
0: que usam tornozeleira?
5: É. Tem
3: uns 14
5: nosso.
3: Amigos. Amigo na nosso. Região ali do quarto distrito, né?
0: Quer dizer, na verdade... Na verdade, a gente tinha que ver o que está escrito lá no contrato da tornozeleira.
5: Mas esse amigo nosso é do bem.
0: Se dá para entrar em festa de tornozeleira, se dá para beber de tornozeleira.
3: Não é o cara. Tornozeleira é as minas que botam no cara. Tu entende, cavalo? Você é só muito malvado.
0: Entendi.
2: É perigoso, né, mestre?
3: É verdade,
2: né? As redes sociais hoje chega rápido.
0: É que assim,

0: Este, inclusive, é um quadro da festa. É o quadro Juntando Solteiros e Solteiras.
1: Ah, o quadro da galera da Tornosa.
0: Porque vai uma galera de casal, né?
2: Aí eu quero...
0: Aí essa galera aí a gente vai botar pra um lado. Ah, é? E pro outro lado vai botar os solteiros. É,
3: tipo, lado A, lado B, lado B, lado A.
0: Mas aí chamada, eu sou mais o Jorge Bem.
2: Vai ter que ter o quê?
4: Vai ter lugar pra todo mundo, porque tem casal swingueiro também, né?
2: Ah, isso é legal.
0: Calma, joia. É, não, não foi o Vini. Desculpa, Vini. Não, calma, joia. Vini, desculpa. Calma, Vini. Calma, joia.
1: Eu tô confundido com esse cara aí.
0: É que ele me irrita, ele me incomoda. Quem? Tu?
2: Pode
0: ir. Sabe por quê? Porque tu é louco.
4: Ele já esteve lá e voltou.
0: Ele foi bem pertinho, cara. Não caiu.
4: Todos nós fomos lá hoje.
0: Exatamente.
2: Cicatriz de cesárea, pode?
4: Eu fui lá e entrei ainda.
0: Cicatriz de cesárea, pode. Não tem problema nenhum,
2: maior. Agora eu vou. Tava na dúvida.
1: Sem um pé,
0: tá? Ó, nos destaques do pretinho aí, Natan. Agora é tudo contigo, Natan. Oh. Brilha muito no Corinthians, Natan. Laura Pausini.
2: Só um pouquinho. Vai, Chico.
1: Morreu.
2: Não, nego.
3: Não, muito pelo contrário.
0: Vem aí, não, deixa eu falar aqui. Não, não, não tira tuas conclusões precipitadas. Laura Pausini anuncia show em Porto Alegre em 2027.
1: Tua boca de trago, né? Só que...
0: Abre pra nós aí, então, Natan.
5: É, exatamente.
2: Amor.
5: Que dia, Natan? Dia 2 de março, Rafinha. Após do dia do aniversário, 30 anos, ela tá de volta a Porto Alegre.
0: Após
5: com
0: 30 anos, é?
5: Exatamente, com a Iocanto World Tour.
3: Tá, mas esse aí é o troço das Olimpíadas ali, ó.
5: Não, isso aí é o cartaz.
0: Não, é a turnê mundial da Laura Pausini, chamada Iocanto, como acabou de dizer o Natan.
4: Iocanto.
0: Isso, Iocanto, é italiano.
1: Iocanto, vocês escutam.
5: Vai ser no Araújo Viana.
2: Eu não vou.
5: Em Porto Alegre. A pré-venda do show acontece no dia 6 de outubro.
2: Meu sonho.
5: E as vendas gerais acontecem no dia seguinte, no dia 7, via Simpla. Apenas o Simpla você pode adquirir o seu ingresso.
4: Sabe como é que eu conheci a Laura Pausini? Através de uma vizinha minha. Que ela botava todo o volume, o som da Laura Pausini e cantava junto.
0: Tá brincando?
4: Sabe? Ela não cantava absolutamente nada. A Laura Pausini canta muito bem.
5: Podia ilustrar com o som da Laura, né?
2: Deve ou não? Toca na 102?
5: Claro não que temos... sim,
0: né, nego? Deixa eu te falar o que aconteceu.
5: Travou
0: o computador aqui. Daí eu pedi pra dar uma limpada e fechou o programa.
5: Oh,
0: então é Iocanto.
2: Eu conheci ela na chinelinha ali.
0: Vamos abrir de novo.
5: Não podia ser ela.
2: Não fazia. Conheci ela lá.
1: Agora foi o cachorro de novo.
2: Não era ela, Jorge. Nós conhecemos ela. Ela falava italiano.
5: Não, é. Mas aí é
2: aquele rapaz, a Laura Pausinho, não é aquele.
5: É a dublê.
1: Não, nego, aí é outro esquema.
5: A Laura.
0: Voltou o pitbull.
2: Tu conheceu, Leandro?
5: Laura Pausinhos.
2: A Laura Pausinho, tu não conheceu? Ela é famosa que no
4: show cover, show cover.
2: Isso, era um rapaz que se
1: vestia. Não, era uma drag.
5: Era uma amiga minha que fazia tela entrega, Laura Pausinhos.
2: Claro que. Pausinhos. Entregava sushi. Mas tu vê que até a live ficou maluca, né?
0: É. Ai, que
5: sabe o que é isso?
2: É vírus.
5: Quando chove. Meu Deus do céu. Quando chove.
2: Eu falei, por isso que eu não fui tirar os.
5: Tem que ser a Meganete aqui.
0: Bom, vamos dar aqui no próximo destaque do Pretinho.
4: Destaque, bro.
0: Goleiro Vozinha diz que perdeu a paz após ficar famoso.
1: Vai te cagar, Vozinha.
5: Tem preço. O Vozinha ficou famoso após a primeira partida.
4: Não tava preparado.
2: É o cara mais famoso da Copa do Mundo, é o Vozinha.
5: Depois da partida que ele fez contra a Espanha na estreia de Cabo Verde na Copa do Mundo, várias pessoas fizeram campanha pra ele ganhar seguidores. A Cazé TV.
2: Começou, né?
5: Ele tinha 50 mil seguidores antes dessa campanha. Hoje ele tem 28 milhões de seguidores nas redes sociais.
3: Ele marcar a gente, então, pra vir a galera pra nós.
5: E aí ele... Abre aspas pra ele. Perdi minha paz e tranquilidade. Não tenho mais privacidade, ou pelo menos, muito menos do que antes. Agora saio, vou a um restaurante e sempre tem alguém querendo tirar uma foto comigo ou me pedir um autógrafo. Ou pior,
1: e ninguém
5: alguém
1: deve te cobrar também,
5: me filmando. Isso é, isso é o que mais mudou na minha vida e acho que não há nada mais que eu possa fazer a respeito.
2: Isso é complicado.
5: Ele inclusive disse que se alguém chegasse e falasse, vozinha, quer fazer uma troca da tua vida hoje pela Diantes? Ele trocaria pela Diantes. Ele não tá gostando de ser famoso.
3: É, eu sei como é. É foda. A gente sai na rua, nosso público vem, eles querem foto, querem abraço, querem áudio, mas eu tenho um prazer de fazer.
0: Nem tu acredita nisso, né?
2: Ô, Leandro, tu quer do futebol?
0: Tu acredita.
3: Não consegui ficar
4: é o famoso assédio invisível.
2: Eu vou dar real isso aí. O Leandro é do futebol, ele sabe.
5: Qual o Leandro?
2: O Leandro ali.
5: Ah,
2: Leandro,
5: o
6: ele foi jogar no Colo-Colo, né?
3: No Chile.
6: Não tá jogando porra nenhuma.
0: Não saberia lhe dizer.
6: É isso.
0: Mas ele tá futebol, jogos.
6: Eu vi no Baratinho os gols do futebol Fantástico.
0: É muito
6: mas
0: dinâmico.
6: Mas ele foi titular,
0: o Valencia até ontem tava sendo odiado pra torcida do Boca.
3: E aí,
4: vai renovar, quantos vai renovar agora?
0: 3 gols em 20 minutos.
3: Ó. É, tá porra, aí. E só não fazia isso pro Inter.
0: Ele fez assim, inclusive, em vocês.
6: Ô, meu, e o Racing demitiu o técnico, o Vojvoda. É. Pô, vocês esperam um pouquinho, vocês tinham mais
3: não, não, mas
6: tô fechando ele pro Zeca, nego. Quem? Vojvoda vem no Zeca.
3: Ah, é?
6: Não consegui falar. Não consegui fechar o Pesolano aí, né? Ele não quis. Mas
3: o Argel tem de vocês.
6: Não, mas eu é que o Argel é nosso ouvinte.
3: É, não.
6: E
3: é
6: isso aí. Ele tá
4: deve estar tá bem parceiro com o time do então, tentando tirar o emprego.
6: Não, é que o Vojvoda tá chegando aí, né, nego? É, não,
3: ah, tu contratou?
6: A nova metodologia que a gente vai implementar no Zeca.
3: Ah, pô, boa pergunta. Já mandou lá pro guri que tá
6: estudando. Nego, eu já falei que eu vou entregar dia 20 de novembro. Eu não sei, nego.
4: Não, mas eu tô com uma dúvida.
3: 20 de novembro?
4: Eu tô com uma dúvida. Um advogado mandou um e-mail pra cá falando...
6: Quem tá falando?
4: Que o habeas corpus que tu conseguiu com o Fetter ali na saída...
3: Prazer.
4: Prazer, Leonardo. Que o habeas corpus que tu conseguiu no aniversário do Pretinho Básico tá expirando. É verdade isso ou não?
6: Meu, é verdade.
4: Agora em outubro tá expirando o teu habeas corpus?
6: Não é nem isso.
4: Tu vai voltar pro...
6: Eu vou pra um retiro espiritual.
4: Não, como assim? Não.
6: Eu vou pra um retiro
4: como é que, espiritual. Onde é que fica?
6: Vou ficar um mês fora.
4: Chequeados?
6: Não, nego. Aí tu me entra aí. Não, nego, eu vou pra uma fazenda... Aprender a trabalhar com ovelhas, né, com bois, vaquinhas,
3: cavalos, não.
6: Já caí nesse
3: tu golpe. Vai pro reality?
6: Nego.
4: Éguas.
6: Entendeu?
3: O que será que deu?
6: As horas que eu não vejo o próprio... Agora que você ligou,
4: não, cara, deu saída, né?
0: Eu peço desculpas, mas eu, enquanto vocês vão entretendo a nossa audiência, eu vou tentando inicializar de volta o computador aqui, que deu pau. Deu pau a fu. Nunca vi em 20 anos
6: acontecer isso. Quem que tava mexendo no, na rádio antes de ti aí?
3: Não, mas tá tudo ok.
0: tava tudo ok até
6: agora. Eu falei pra ti.
3: Isso aqui é pra nossa vida o que aconteceu hoje.
6: O quê, Ale?
3: Porque as máquinas uma hora vão dar pau. E aí, por que que vai acontecer? A gente precisa de seres humanos. Se não vier um cara especialista agora que nós estamos fodidos.
0: Isso é verdade.
6: Isso é verdade. Isso é
3: sobre máquina. Muito obrigado. A máquina deu pau.
6: Mas eu falei pro Alexandre, sim, porque o Lelê veio da confusão.
4: Que é, tem aqui. Essa frase aí, quando o Lelê
3: vem... Ô Neto, ah, um solzinho do Neto, é, só na... Sei que não
4: vou morrer.
0: 6h24, temos mais um destaque aqui, meu compadre Neto Fagundes, bêbado rouba ônibus, enquanto o motorista tomava café.
5: Aconteceu no último domingo em Caldas Novas, em Goiânia. O que aconteceu?
6: Vou pra Goiânia.
5: Tem um micro-ônibus da Secretaria de Ação Social do município que sai pra pegar pessoas que não tem condição de ir até um posto de saúde.
6: Eles levam nós pra assim, cirurgia de catarata.
5: Exato.
6: Exame de fezes.
5: Cárie no dente. E aí o motorista ia começar o turno dele ali por 5 da manhã, só que ele deixou o ônibus estacionado e foi tomar um cafezinho.
6: Não faz mal ninguém, um cigarrinho.
5: Quando ele foi ver, o ônibus já não tava mais ali. Tava com um bêbado que roubou o micro-ônibus e saiu pra andar. Aí a polícia foi acionada, fez o patrulhamento e conseguiu achar ele com o micro-ônibus. Não bateu em nada, dirigiu
0: certinho. Não causou acidente.
5: Não causou nenhum acidente. E a justificativa dele é que ele queria pegar os amigos dele pra
4: lugar. Falei que era o Ivan. O Ivan faria isso aí.
6: Eu faria
4: isso aí. Um amigo meu namorou a guria uma vez que o pai dela deu uma funerária lá em Alegrete. E ele desdobrou, ela desdobrou até que ele conseguiu pegar o carro pra dar uma volta na praça. Todo mundo olhou, que é isso?
0: Muito bom.
5: E aí ele foi preso por embriaguez ao volante e também por furtar o micro-ônibus.
6: Não é pô, fácil. Mas é maravilhoso, cara, dar uma volta no carro funerário na cidade, cara.
4: Não, na cidade todo mundo se conhecia. Não, e todo mundo conhecia ela e conhecia o pai dela, todo mundo.
6: E né, ele cara? Dando uma banda,
4: e não. Ele sacaneando, todo mundo sabia que ele tava namorando também, passou buzinando na praça.
0: Mas é errado, né, o cara beber e pegar direção, né?
4: Não, é errado, né, Lelê?
6: Não, mas isso é o de
4: estamos falando, isso aí 80, né?
0: Especialmente é errado ainda roubar um ônibus também, bêbado ou sóbrio, né?
5: Ele fez o bafômetro, tava com 1,20 miligramas.
3: Tava bem molhadinho.
0: Tava com 10 meses.
6: Tava
3: bem molhadinho.
0: Isso aí é um licorzinho. Que me pega o cara, tá num tragoléu. Cada pessoa é diferente.
6: Mas 5 da manhã, virado.
0: Não, meu,
6: virado.
0: Tu pegar num tragoléu e tu querer entrar num ônibus pra dirigir outro, tu tem que estar muito
6: bom. Ah, tu já entrou em coisa pior e pagou.
0: Não, ônibus não, cara. O cara já fez isso com avião nos Estados Unidos.
3: Eu já, até dragão eu peguei.
0: É,
3: o trago.
0: Ah, Ah, eu também.
6: É isso, tu já entrou em coisa. O problema pra mim é que ele levou a pedalinha.

0: O que que dizia no ônibus? Ação social. É. Ele pensou, eu sou social.
1: E vou fazer uma ação.
2: Isso. Vou fazer uma ação. Vou levar os guri.
0: Vou fazer um tour pela cidade com a turma.
3: Perigoso. 6h26, brigadas pela sua audiência. Você que tá com o Pretinho Básico ao vivo aí no seu carro, de repente no coletivo, se mexendo pra lá e pra cá, tocando sua vida. Neto Fagundes, bota uma pra nós aí, compadre.
1: Fala, meu querido. Buenas pretalhadas, aqui vai uma piada sobre um cachorro fora do comum. O cara queria comprar um cão de guarda e foi num canil. Chegou lá, o vendedor apontou um cachorro minúsculo pra ele, magricelo, uma cara de coitado. E o cara deu risada, olhou assim, tá de sacanagem, né, meu? Esse bicho aí não assusta nem mosca. Aí o vendedor, é, mas não subestima, né, meu querido? Esse é o famoso cachorro judô. Cachorro judô? Sim, cachorro judô, quer ver? Aí o vendedor aponta pra uma cadeira velha no canto e gritou, cachorro judô! Cadeira! O cachorro salta e dá um salto triplo, carpado. Em 3 segundos ele destruiu a cadeira inteira, reduzindo a pó. O cara olhou, ficou de queixo caído, o vendedor apontou para uma mesa de madeira maciça. Cachorro judô! Mesa! Ah, na mesma hora o cachorro saiu voando em cima, estraçalhou a mesa, num piscar de olhos. O cara comprou o bicho na hora, pegou, pagou uma fortuna, mas levou o bicho e foi para casa. Chegou em casa todo orgulhoso, olhou para a mulher e disse, olha aqui. E a mulher, o que que é isso? Olhou com desdém pro bicho assim, porcaria de cachorro anêmico é esse? Tu traz pra dentro de casa isso aí? Aí ele respondeu estufando o peito, respeita, minha querida, respeita que esse é o cachorro judô. Ela caiu na gargalhada, cruzou os braços e disse pra ele, ah, pelo amor de Deus, cachorro judô o meu rabo. Aí ele diz aqui, deixa pra mesa adivinhar o final da história.
2: Muito bom.
1: Luiz Henrique, grande fã do Léo, do Rafinha e do Joia.
4: Tá, valeu, abraço, valeu. Aí. Valeu.
3: 6h28, agora que eu me liguei que nós somos 7 na mesa, hein?
0: Isso, quem sabe bem, põe, né, a trilha no celular ali.
1: O cara tá bem, né?
0: Tu quer fazer a trilha, eu?
3: Não, tá gente... ótimo assim, Joia, não te preocupa.
4: A gente tem que saber trabalhar na diversidade.
3: Vamos indo. É,
2: criticar
3: é uma
2: trilha,
3: diversidade, acontece.
0: Não, não é uma crítica, estamos
4: juntos. Poderia ter faltado luz, alguém poderia ter ficado sem voz no programa.
0: Fala, amiguinho.
3: Bota a turma pra nós aí, Lelê, então.
4: Vamos ver, Lelê.
3: Boa tarde.
2: Tranquilo, caiu lá o servidor.
0: É hacker, né, Rafão?
2: A gaúcha caiu também?
0: Todo mundo.
3: Tá certo.
5: Lá do nosso, não, né? A gaúcha também. Inacreditável. Caiu lá na gaúcha?
3: Caiu, não, Pedro?
5: É claro que não caiu, né?
0: Por quê?
5: Inacreditável. Porque eu sou demais. A gaúcha é demais.
0: E desculpa. O Fetter?
5: O Fetter, ah, tem inveja do alemão, né?
0: Por quê?
5: Ah, ele tem um espaço só pra ele.
3: Não. Vai, Lelê,
0: Vai rápido, né?
3: Boa tarde. Por favor, eu tenho só uma dúvida. Quem é a Rebeca que o Fetter diz proteger na chamada do documentário do Pretinho? Ele fala, Rebeca, eu te protejo. Quem é Rebeca? Verdade. Tantos meses essa chamada que me bateu uma curiosidade simples e real. Quem é Rebeca?
1: Que loucura.
3: Obrigado por ler, ouço vocês todos os dias. Roberto Raimundo Júnior, aqui de São José.
2: Rebeca era uma personagem do programa X. Lá em 94, 5, 6.
3: É mesmo, cara.
2: E aí a Rebeca...
0: Tu tem música com ela, né?
2: CD do X tem uma música.
0: Rogério Forcolet
2: X completo, fazia chamava isso. O nome. É. Rogério Forcolet fazia a Rebeca, exatamente isso. Então é uma
1: sucesso, né,
2: passagenzinha lá pra chamada do documentário que remete lá ao programa X.
0: Que é muito doido, eu acho a história mais doida, assim, de programa de humor, porque, cara, tu trazer um cara do tamanho do Escova pra Porto Alegre é absurdo.
2: É, né?
0: Porque ele era um cara gigantesco.
1: Parceiro do Faustão desde sempre.
0: É. Sim,
1: eu conheci o Escova no Perdidos na Manhã, que era um programa de rádio lá em São Paulo, que o Faustão apresentava com o Juca Chaves.
2: Na rádio.
1: E os dois, Tatá e Escova, na rádio, só a rádio.
2: Tatá e Escova.
1: Tatá e Escova. Isso. E aí era de manhã, cara, eu fui com o Borghetti lançar o primeiro disco do Borghetti. Cara, um troço absurdo de gente pra fora, num cinema... Né? E o cinema não estava funcionando, ficava como um estúdio para eles.
2: Certo.
1: E, cara,
0: era o Balancê, não era? Na Excelsior?
1: Não me lembro agora.
0: Cara. Acho que é o Balancê, o nome do programa.
1: E aí ele vai pro Bandeirantes. Ou não.
2: Sim,
1: não,
2: mas daí eles
3: perdidos na noite.
0: Na noite. Fazia o Balancê.
2: Noite de sexta,
1: né? Aí é cara, era um troço trolhado também, né?
2: Impressionante.
1: E aí ele leva o Tatá e o Escova pra lá.
2: E pra, isso aí pra TV.
0: Ele vai pra TV porque o Goulart de Andrade, aquele coroinha que fazia o Vem Comigo, ele vai fazer uma matéria onde o Faustão fazia o Balancê.
2: Meus óbvios.
0: E aí ele fala, Faustão, cara, esse teu programa é de TV. Aí leva primeiro o Faustão pra TV Gazeta. Só lá em São Paulo. Aí ele arregaça e ele vai pra Record. Esta

0: Fera aí, não.
1: E depois pra Band, aí ele vai pra Globo.
2: O Perdidos da Noite era o programa que o Faustão tinha no sábado de noite.
3: É,
2: e que era o único programa. Sexta, não, era sábado. Era o único programa que as bandas tocavam ao vivo.
1: E dá umas merdas.
3: Surgiu tudo. Quem sabe faz ao vivo.
1: Quem sabe faz ao vivo.
2: Porque os programas tudo era playback,
3: era
2: né?
3: Sábado.
2: Globo de Ouro, Chacrinha.
1: Bolinha.
2: Era tudo playback.
4: A Xuxa!
2: É que o único que fazia ao vivo era o Perdidos da Noite. Por isso que ele usava aquele
3: modelo. Quem sabe faz ao vivo.
0: Eu só fiquei em dúvida que se ele não foi pro SBT também.
1: Não,
0: ele vai direto pra Bandeirantes.
1: O Silvio Santos queria ele. E aí ele não vai, por quê? Porque o Gugu não vai pra Globo. E quando o Gugu não vai pra Globo, razão, o Boni contrata ele e leva o Faustão pra Globo.
5: Até que anda, né?
3: A gente lá atrás, lá em 2010, eu acho, 2010, quando o Pretinho já era um fenômeno. O fenômeno, o Pretinho chega aqui em abril de 2007. Aí tem abril de 2008, 2009, nos 10 anos de Pretinho, eu apresentei um projeto pro Pretinho Básico na RBS TV. Em horário local aqui, né? E aí tinha um horário local na noite de domingo, se não me engano, naquela
1: época. O do Teledomingo?
3: É, eu não, acho que era até depois do Teledomingo, acho que era o apito final.
1: Lance final.
3: Daí tava na entre safra do futebol. Cara, era um projeto bacana, interessante, bem feito, feito por gente de TV também e tal.
1: Vamos voltar com isso aí.
3: Não vamos dar essa moral.
5: Já. Pura, não, tem, rapaz, TV, parece que estão estudando.
3: Não, hoje nós temos a DLTV aí.
1: Não quer, beleza. Qualquer coisa, deixa.
3: É isso aí.
1: Sim.
3: Mas é que o formato naquela época era legal e o Pânico fazia. Enfim, era um programa de auditório. Na verdade era isso, era um programa de auditório, multi-atração no palco, com todos nós nos revezando e tal, e show de calouros. E
5: acho que o case é a festa do PB legal. Dia 10 ali, se tudo der certo ali a gente vai pra TV. O que tu acha?
3: Acho que não.
5: Os quadros ali?
0: Cara, é que eu acho que os formatos vão mudando, né? Porque eu acho que o Pânico mesmo, não se o Pânico começasse agora, seria muito difícil,
1: não tem,
0: né?
1: Como.
0: Ou seja, então as coisas naquele momento...
3: Tem o seu tempo,
0: tem o time. Eu acho que o programa X, por exemplo, ele aproveitou muito bem o time, é isso que tu tá dizendo. Porque ele foi compacto, era uma coisa que não tinha...
3: E era só rádio, não tinha TV,
0: não,
3: né?
0: Tinha TV não tinha internet, no rádio. Eu me lembro do Disco Cueca só, talvez, antes, também. Lá, quando eles começaram a fazer isso, descer a voz, né?
3: Aí era mas isso aí era anos 70.
0: Pô, 70, né? Eu cheguei em Porto Alegre, quando eu conheci o pessoal do Disco Cuecas, a galera do Disco Cuecas, eu fiquei impressionado, cara, porque pra mim eles eram os caras fora do contexto. Talvez hoje o Pretinho seja assim com o público,
1: não,
0: né?
1: O Disco Cuecas era... Porque
0: mas o Disco Cuecas era incrível, cara.
1: É que tem muito atrás o Carlos Nobre, que é muito antigo, e aí depois o Disco Cuecas, aí depois tu vai ter o programa X, cara.
0: Júlio Fanso, João Antônio.
1: Livre da chinela! E aí depois cara, sabe o que é o melhor? Que esse abobado, ele vai abrir a transmissão sexta-feira do Bandas Gaúchas 2. Primeira coisa que esse abobado fala. Tá começando aqui o Bandas Gaúchas e tal. Livre da chinela! E eu do lado dele, ele, o que você tá fazendo, velho?
0: Tomou um choque.
1: Do nada, ele enlouqueceu o cesto.
4: Deu certo, graças a Deus!
1: Foi, que audiência. Parabéns, ele é tão fenômeno.
4: Conseguimos,
1: vai ter evento.
3: Conseguimos, já. Tem um e-mail sobre isso aqui, cara. Por favor, deixa eu ler, Lelê. Acho que tu merece. Aê, pretinhos, fui no show com minha esposa e amigos. Que espetáculo, que noite memorável. Tirei foto com Rafinha e Gordo Léo. Participei de uma brincadeira com o Gordo Léo, sou André Pinheiro. Eu estava caracterizado de Wayne Campbell, do Wayne's World.
1: Entrevistamos esse cara.
3: Sério?
1: Ele tá como ele é igualzinho. Eu peguei, dei um salgadinho pra ele e falei: canta tua música favorita do Papas, de boca cheia.
3: Revivemos momentos da nossa adolescência em alto e excelente som. Excelente projeto, Bandas Gaúchas, segunda edição, Lelê. Parabéns, abraço pra gurizada.
2: Foi uma noite muito bonita.
3: Não, né?
2: A gente, pra quem não pôde ir.
1: Aí levou o Charles Master, ninguém fala isso. Foi o Jack que levou ele.
4: Isso aí.
1: Charles Master tava lá, cara.
2: Pra quem não pôde ir,
3: tava lá,
2: o show está disponível na TLTV na íntegra.
3: Isso.
2: Então pode assistir lá, porque tá lá.
5: E quem já foi, pode assistir?
2: Pode, são 5 horas. Eu mesmo vou ter que assistir uma hora, porque eu não assisti.
1: Trabalhou, né?
0: Sim, só correndo
1: lá. Trabalhou muito.
2: Né? Cara, e olha só, aproveitando o gancho, quero contar uma história bem rapidinha. Porque lá eu encontrei o Thiago da Liverpool. Que tá fazendo as camisetas, né, do acústico. E lembra aquele cara que mandou um e-mail pra nós aqui falando de um amigo dele que tá com câncer e que vai a todas as sessões de quimioterapia com camisa de banda de rock? E eu falei assim,
1: falou.
2: Eu falei assim, cara, eu vou falar com o Thiago da Liverpool, o Thiago vai levar as camisas pra esse cara, vamos mandar as camisas pra esse cara, beleza. Cara, olha a coincidência. O cara tá internado num hospital a 200 metros do escritório do Thiago. Da Liverpool. Sabe? Bizarro, assim, bizarro.
1: O cara foi buscar?
2: Ele tá...
1: Desculpa, foi mesmo. Não, foi mal, não, o cara tá bem, pô.
5: Uma deselegância.
1: Não, eu fui deselegante, fui ativo.
3: Sem personagem. Eu cheguei a perder a voz.
0: E sem personagem,
5: disso. Mas foi melhor do que eu queria falar.
3: Não, viu? Eu cheguei a perder a voz, cara. Fiquei inacreditável que tu lançou essa. Tu, logo tu, cara.
1: Tem 10 personagens. Porra, usa um deles. Cara, não, mas que bom, mas ele tá bem, o cara.
2: Tá,
1: cara,
2: tá bem, vai tarde. Receber as câmeras essa semana, com
4: tá,
2: certeza.
4: Aí tá bem, né, Lelê?
1: Porra, esse
4: é pau, o tempo de tudo.
1: Esse babaca pensou coisa pior que eu, mas
3: não 23, Lelê, encerramos aí esse assunto, não,
2: Lelê? Só pra fazer o...
3: Bacana, Lelê, bacana.
2: É bom quando a gente Lelê. Chama uma situação aqui e consegue resolver.
3: Claro, claro,
1: Lelê. Muito bom.
3: Perfeitamente. Por isso que a gente fica até temeroso, né, de chamar a próxima situação, né? Sempre tem uma próxima que a gente...
5: Não, mas olha, cada dia tem e-mail...
3: Porque tem uma pinta na mesa que não é que ele é... Louco, é louco, né? E aí o louco, tu pode esperar qualquer negócio.
2: Só posso fazer um pedido, então?
3: Claro,
5: Léo. Ah, tu não vai pedir sangue daí, mano.
3: Como
5: triste.
3: Que não vai pedir sangue,
1: não,
3: cara?
1: É o Drácula agora.
3: Como que não vai pedir sangue se
1: não,
3: esse programa, ele...
5: É que
3: ele,
5: nós estamos rindo,
3: ele,
5: né?
3: Vive de pedir sangue pras pessoas, cara.
1: Agora, vamos mudar de nome.
3: Que isso, maluco?
1: Vou pedir sangue.
5: É. Sanguezinho básico. É um baita projeto.
1: Perdemos o crédito.
0: É areia movediça, o cara vai cada vez mais pra baixo.
2: Não, vai de destaque aí, galera.
3: Não, eu vou contar a piada.
5: Isso, eu saí. É
3: vou contar a piada,
5: nós
3: Neto.
5: Precisamos,
3: se tu me permite.
5: Sorrir.
3: Tem uma piada, Neto, pra contar aí?
0: Não, mas eu quero ouvir a tua.
3: Não, porque eu não sei o que fazer nesse momento. Eu vou contar a piada.
0: Faz de conta que nada aconteceu.
5: Eu tenho uma ideia pra RBS TV. Nós fazer um reality show de
3: vou
5: comida.
3: Vou te dar o nome da pessoa pra falar lá. Olá, pretinhos! Aqui é Nelson Ramos, de Pirassununga, interior de São Paulo. Segue uma piada que ouvi hoje, mas nunca ouvi no Pretinho.
1: Opa!
3: Ó. No dia dos professores, as crianças resolveram levar presentes para a professora mais querida da escola. A Mariazinha entrega o presente, a professora balança o pacote.
0: Aqui é foda.
1: A gente quer se controlar.
0: Aí é foda. Foi só soltar a trilha.
3: Pode dizer, eu vou repetir a frase e vocês façam, tá? Quero fazer essas crianças felizes hoje. A Mariazinha entrega o presente. A professora balança
5: Meus ovos.
3: O pacote. E nota que há algo chacoalhando lá dentro e diz:
1: au, são bombons.
3: E a Mariazinha diz:
1: sim, professora, acertou.
3: Aí vem o Batata, entrega o seu pacote, a professora dá uma chacoalhada, sente o peso e diz:
1: au, é um livro.
3: É um livro, sim, professora, espero que a senhora goste. Aí vem o Joãozinho, o mais esperado do presente, entrega uma sacola, o maior presente da turma. A professora pega o pacote, que é mais pesado que os outros. Não consegue adivinhar o que é, mas nota que tem um líquido vazando. Passa o dedo no líquido, lambe e pergunta:
1: au! É um vinho, João! Não, professora, não é um vinho!
3: Ela experimenta o líquido de novo e diz:
1: au, é um licor. Não, não é um licorzinho, professora.
3: E então a professora pega a caixa e bota direto na boca e faz um... para experimentar melhor o líquido que lá de dentro escorre.
1: Eu não consigo adivinhar, Joãozinho. Pode me dizer, por favor? Claro! É um cachorrinho!
0: Um cachorrinho pra senhora, professora.
3: Ah, eu peço desculpas, eu já não tenho mais.
1: Não, essa é nova. Não,
0: foi muito bom.
3: Eu não tenho mais cara de pau pra fazer isso. Essa é a verdade. Esse é
1: não, não, não. Piada, não.
5: Tem
0: certeza.
3: Ai, Neto Fagundes, nos salva, Neto Fagundes.
0: O sujeito chega no bar no interior do estado e vê um cavalo amarrado na porta com uma placa. Quem fizer o cavalo dar risada ganha um mês de cachaça.
5: Porra!
0: Aí o nego velho deu uma olhada, disse, tem certeza disso aqui? Tem. Aí ele vai até o ouvido do animal, sussurra alguma coisa bem baixinho, o cavalo começa a dar gargalhadas sem parar. Aí o dono do bar, incrédulo, entregou o prêmio pro cara. Disse, olha, seguinte, né? Vou ter que dar o prêmio pro cara. Dá o prêmio pro cara. Entregou. Passado algum tempo, o mesmo cara volta no bar e continua lá, mas agora trocou a placa. Quem fizer o cavalo chorar, ganha um ano de cachaça. O cara se aproxima do cavalo, abaixa as bombachas, o animal começa a soluçar de tanto chorar. O dono, impressionado, entregou o prêmio pro nego velho de novo, mas curioso, ele perguntou, disse, olha, meu querido, tudo bem aí, a pinga é tua por um ano aí. Mas o que que tu fez pro cavalo dar risada e agora o cavalo chorar? Não, foi tranquilo, meu querido. Na primeira vez eu disse pra ele que o meu pinto era maior que o dele. E ele começou a rir. Ah, mas e aí? Isso agora eu mostrei.
3: Baita, Neto Fagundes, baita! Vamos ver, Rafael!
5: Alexandre, boa tarde, PB. Tudo em ordem? Pô, Fetter, isso é uma piada, só vai fazer uma balada? Bora marcar uma balada em Joinville ou Jaraguá do Sul?
1: Não, Jaraguá não.
3: Não entendi, o que que ele quis dizer?
5: Ah, é impossível que tu não entendeu.
3: Não,
5: aí
3: é que a pontuação, tu não foi muito bem na pontuação.
5: Não, tu me desculpa, poxa.
3: Não, Fetter. Aliás, nem é pontuação, é entonação. Vai de novo.
5: Vai do início. Eu vou te resumir, porque minha vida se resume em ser direto e objetivo. Eu trabalho com resumos. Ele tá de cara porque tu só anunciou uma edição da balada.
1: Ele tá longe.
5: Ele quer uma em Jaraguá. Agora eu entendi. Mas é ela, desculpa, um abraço a todos, sou fã de todos. Opa. Mas o Fetter é demais. Já o Lele é uma delícia.
1: Opa, peraí.
5: Não gosta de elogio, Lele?
1: Tu prefere
5: cara
1: ser
5: feia?
2: Não, esses assim não.
1: Tu prefere ser demais ou ser uma delícia?
2: Demais, né, cara?
6: E uma delícia.
5: Não, mas vem aí uma nova balada.
3: Não vem.
5: Camboriú?
3: Não, vem, é dia 10. É dia 10 de outubro. Aliás, esta data ela só foi escolhida por isso, porque era 10 do de 10. 10.
1: Marcante.
3: Por exemplo, 11 de 11 não vai ter outra balada.
2: 12
3: não,
2: de 12. Porque...
3: Calma, Lelê.
1: 12 de 12 é um bom número.
6: 13 do 13 não dá.
3: Porque 11 de 11...
1: ele veio bem. Ele falou bem, pouco.
3: 13 de 13 não vai ter.
2: Ele veio muito bem. Isso. Essa com certeza não vai ter.
6: Estou estudando com a Rinha.
3: 11 de 11, deixa eu ver. 11 de 11 é quarta-feira, se não me engano.
2: É o dia oficial do Pearl Jam em Porto Alegre.
0: Cara, mas 1º de janeiro pode rolar, né?
2: Dois shows do Pearl Jam em Porto Alegre.
3: Pô, que legal. 11 de 11, 12 de 12 é sábado, hein? 12 de 12 é sábado.
1: E a galera tá com a nota.
3: Vou atrás de uma data 12 de 12 pra gente fazer uma balada no Pretinho.
2: Não, mas não é só uma.
3: É só uma.
2: Ah, para, meu.
3: Tô brincando.
1: 1h45.
2: Vai me complicar, calma. Lá em
3: 15 minutos pra 7 desta noite, início de noite, de segunda-feira. 10 de 10, né? Baita data.
2: Não, 12 de 12
3: também é uma baita data.
1: Escapou. 2 de 2 é legal.
3: 12 de 12 é legal.
1: 2 de 2.
3: 12.
2: 12 de 12, surdo.
1: 2 de 12.
3: Sim, mas a data é 10 de 10. 10
2: do 10,
3: cara. Só vai ter dia 10 do 10. Não compliquem a minha vida.
1: Onde é que é dia 10?
3: No Fuga do Quarto Distrito.
0: Compre ingresso aonde? Porto Alegre.
3: Compre ingresso no Simpla.
1: Neto, conhece bem.
3: Simpla.
0: Cara, conheço tudo da lá.
3: Conhece tudo lá, né?
0: Conheci hoje à tarde.
3: Aí, tô te falando, muito legal, rapaz. Bota uma pra nós aí, Vini. Ô, joia.
0: A história do cara que entrou no consultório do cardiologista.
3: Tá.
1: Conhece o cara? Monteiro Lobeck, eu tô com saudade do Monteiro.
3: Acredita e vai.
0: O cara entrou no consultório do cardiologista e disse: ai, doutor, eu sou uma mariposa. Doutor, eu sou uma mariposa, doutor. E aí o doutor falou: ah, tu entrou no escritório errado. Eu sou cardiologista, o psiquiatra é na porta à frente. Ele: é que eu vi a luz acesa, doutor.
6: Eu gostei.
5: Eu gosto da tua entrega.
1: Foi boa, cara. Ô, Chá, tu é o cara que... Ó,
3: me lembrou aquela música dos originais do samba. Quem é que vem comigo nessa? Eu sou a lâmpada e as mulheres é as mariposas.
1: Fica dando volta e volta de mim. Em cima da lâmpada. Mas

0: Isso aí?
1: Vê mais nada.
0: Vê uma coisinha, mano.
1: Duas.
0: Isso aí?
1: Refluxo.
0: Isso aí não é com o original de samba.
2: Não?
0: Falsificados do samba.
2: Adoniran Barbosa, verdade.
0: O Paulo Micros interpreta muito bem no cinema.
2: Adoniran Barbosa.
0: Saudosa Maior.
2: Veio bem.
0: Eu sou conhecedor.
1: Saudosa Maloca, Maloca querida,
0: Dois canibal.
2: Vai contar uma piada?
0: Pô.
2: Dois canibais.
0: Estão numa lanchonete, fazendo um lanche.
2: Tá.
0: Passou a moça sem um bracinho e sem uma tetinha. Aí um cutucou o outro e falou: olha ali, ó. Ele que tô comendo.
2: Mas por que que tu mudou a piada? Ela é de uma maneira.
0: Não, é que eu é que assim, é que
1: ele gosta do Sudê assim, trabalha com ele. Ele viu o e-mail antes.
0: Não, não, ele gosta de fuder o cara. Mas assim, ó. Mas olha, tô olhando, não, olha só.
1: Quando é eu e tu,
2: mas é que a piada original, ela já é maravilhosa.
0: Como é que é original?
2: Original.
1: É o ponto original agora.
2: Quanto original?
0: Eu não sei.
1: Como é que é original?
0: Original já tem dois caras conversando. Dois canibais.
2: Dois canibais.
1: Não estão no X.
0: Não, estou na rua.
2: Isso.
0: No mato.
1: É.
0: Aí dois canibais estão conversando, aí passa a guria sem o braço. Aí um curto com o outro fala: olha, Elite, que triste, perdeu o bracinho, acidente de moto. É isso,
2: não
0: é?
2: Não.
1: Não.
0: Aí, então eu não sei a piada do
1: jogo. Ah, meu, tu é muito imbecil.
0: Ah, que loucura, amigo.
2: Ah, não dá pra discordar.
1: Não, não, não, não é. Agora ele foi muito.
2: Não, cara, é, o problema é esse lado da mesa.
1: Que pariu.
2: Definitivamente. É o lado da mesa.
0: Vai levar uma facada. O menos me custa é dar no veio hoje.
1: Que saudade desse bordão. Que saudade desse bordão.
0: Quer levar uma facada? Olha, o que menos me custa é dar no veio.
2: Por que tu largou o bordão, cara?
0: Eu esqueço. O trago tá me fazendo mal. Eu tenho que parar de beber.
2: Tu inventa, começa a bombar, tu larga.
0: Eu sou desse. Eu bombo e largo. Mas eu queria falar direto.
2: Que nem o Geis. O Geis não queria mais fazer o uai, tá lá, uou.
0: Daí, vou lançar o meu churrasco. Um assado fudido para. Vou fazer um assado fudido. Vai ser um galetinho. Vai ser um...
2: 12 minutos para 7. Vamos fazer os classificados do Pretinho Básico. Tá na hora, cara. Infelizmente.
0: Ficou um tempo sem trilha. Tá bonito hoje.
2: Obrigado.
0: Ninguém,
2: cara,
0: te fala, eu falo eu.
2: Obrigado.
0: Aprende comigo uma coisa. Beleza é o que o cara mais tem na vida. E beleza é insignificante perante ao bom caráter que tu tem.
1: Nossa.
0: Caráter é melhor que beleza.
1: Larga, cara.
2: Tá bom, Ivan. Obrigado, cara.
1: Mendigo pro tal.
2: Obrigado. Ele tá amoroso.
0: Se precisar, eu como.
2: Tá amoroso. Ô, maionese.
1: Olha aí,
2: não come.
0: Quê?
2: Não come.
1: Não come.
3: Alô, maionese.
0: Então, eu chupo.
1: Mendigo.
0: Poderia ser feliz. Eu não quero saber.
3: Alô, maionese.
0: Olha pra mim, eu não quero saber o que é que te fazia.
2: Alô, maionese.
0: Eu só quero o resto da tinta.
2: Bata fim de redar na finaleira, esse.
0: Eu te amo.
2: Também te amo. 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
0: É melhor.
4: É clá-clá, é clá-clá.
2: Natan, vamos vender o que aí, Natan?
1: Uma moto.
2: Uma moto.
3: Cara, agora me enrolou, né?
1: Olá, Pretinho, estou vendendo a moto pra somar na entrada do meu tão sonhado apartamento.
0: Olha aí, meu.
1: É uma Yamaha Royal Star ano 2000.
0: Faz um bolo, assim.
1: Moto em ótimo estado de conservação.
0: Escapamento gostoso.
1: Cruiser clássica, conhecida pelo motor V4 de 1.300 cilindradas. Oferecendo alto conforto e desempenho, é valorizada pela estabilidade.
0: Royal é bom no bolo.
1: Estilo clássico e hoje em dia estão cada vez mais raras de achar.
2: Verdade.
1: Só 28.860 quilômetros rodados.
0: Zero, hein?
1: Acompanha a capa de proteção, alforges e Sissi Bar.
3: Pera, peraí que eu tô anotando.
0: Uma vez eu queimei a perna nesse cano aí dessa moto.
1: Valor.
2: Não tem como.
0: Tem, nego. Minha perna parece ter uma mordida. Na panturrilha.
1: Te jogaram, não, então, no motor da moto.
2: Não tem
1: moto.
2: Como. É lá embaixo o cano. Tu fica praticamente com o pé em cima do cano.
3: Não tem como.
5: Contegue várias
3: brincadeiras
5: aí.
3: Quando não
1: 44...
3: bebe.
1: Quando não bebe. 44.900.
5: Puta, tá
2: 44,
5: aí. 900. Imagina nós chegando na festa pra ti, todo mundo de moto.
1: Interessados em entrar em
3: numa
1: contato
3: moto
1: com
2: vai.
1: Raridade Moto no PB.
2: Raridade ou caridade?
1: Raridade.
2: Raridade.
1: Raridade Moto no PB, @gmail.com.
2: Obrigado. O que tá acontecendo?
3: Tá tendo um lance.
2: O que houve ali?
1: Tá aqui, ó, voltou.
2: O que aconteceu?
1: Ele se emocionou.
2: O que aconteceu?
1: Eles usaram a mesma coisa hoje de tarde.
2: É, vocês estavam juntos.
3: Né? Cara, estavam passeando juntos, né?
1: Estavam.
2: Meu Deus do céu, cara. Sério, mano.
3: Se encontraram as quatro.
2: Eu admiro a alegria, a felicidade. Vocês são

0: felizes. Isso é lindo, todo mundo, cara. É feliz, lindo, assim, né? É lindo, de verdade. O cara que releve, assim, vai, eu admiro, agora eu gosto demais.
1: Chorou de rico. É, os idiotas, né?
2: Eu não consigo nem falar, cara.
0: Cara, aconteceu isso comigo esses dias, eu tava vendo um vídeo, vocês já devem ter visto isso, cara, é o vídeo que tá numa fazenda, tem uma estrada de asfalto interminável numa fazenda, daí a senhorinha, toda dona de si, porque eu monto, porque eu cavalgo, porque eu faço, eu aquilo. Daí o fazendeiro, o capataz, disse, então vamos lá, vou te ajudar a subir no cavalo. Cara, na subida do cavalo já deu pra ver que a senhorinha, ela não
1: zero,
0: sabia, não, sabia, não, zero, não tinha montado. Daí o capataz diz, pra fazer o cavalo parar, é só puxar a rédea pra trás. Aí ele faz um comando pro cavalo, e o cavalo...
2: cavalo do Zorro.
0: Cara, nunca mais, mas a galope forte, cara.
2: Mas firme.
0: E a mulher...
1: nunca mais eu vou...
0: Cara, voltar. Eu ri de chorar, é, cara. Vai pra parar. Chorar, cara. Não, não, nunca mais parou, nunca, acabou o vídeo, a mulher não voltou.
2: Só foi.
0: Inacreditável.
2: Ela só foi.
0: Cara. Foi o Léo agora, riu de chorar, ali tá passando mal, cara.
1: Coisa boa, meu.
0: Coisa boa. Deus abençoe.
2: Calma, Léo.
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13: Ó, oh, meu irmão, minha irmã, infelizmente chegamos ao final de mais um Pretinho Básico. Nessa segunda-feira, início de noite, primavera, o friozinho agora... aquele já foi embora. Agora a coisa começa a melhorar, vem aí o verão. Coisa boa.
14: Não, aí tu olha a previsão do verão. É, até agora foi essa chuvarada, porra. muito raio.
13: Verdade,
14: mas cara. Agora, a partir da primavera, mais
13: verdade,
14: raio.
13: Verdade.
15: Ô, Alexandre, até falando em chuva.
13: Fala, Lelê.
15: Né, cara? Pô, velho, galera de Santiago. Oh,
13: verdade,
15: Lelê. Né,
13: verdade.
15: Falamos, né, Neto?
14: Falamos. Tipo, tem um grande amigo lá que tá precisando de ajuda.
15: A gente
14: também
15: viu as imagens, cara, umas bolas de sinuca de granizo, né, cara? Então eu postei nos meus stories.
13: Era
15: ali,
13: bola
15: cara.
13: De granito mesmo.
16: Cara, mas não, é Santiago do Chile, né?
15: Não, não.
13: Santiago
15: do Boqueirão.
13: É, bom informar, né?
16: Não, um pouco nós estamos ajudando alguém que tá lá no Chile.
15: Mais de 8 mil pessoas fora de casa, cara. O Pix, eu vou falar o Pix aqui, mas é que como ele é um CNPJ, ele é difícil, né, cara?
13: Certo.
15: Mas pode entrar no Instagram Prefeitura de Santiago.
14: Isso aí.
16: Bota nos seus stories.
15: Santiago.
16: Joga nos teus stories.
15: Eu botei nos meus stories, estaria inclusive nos stories, tem até um QR Code, tá? Então tá ali pra gente doar pelo Pix, que ele é complicadinho, não vou falar aqui porque a galera não vai anotar.
14: Prefeitura de Santiago não tem underline nem nada.
15: Não, não. Arroba Prefeitura de Santiago, entra ali no Instagram e faz a doação, porque a galera tá precisando lá. E pô, o seguinte, né? Eu tenho uns amigos lá, relatos de que lojas de lonas e etc. aumentando o preço da lona.
13: De novo?
15: Não, aí não. Fica difícil, né?
13: De
15: galera?
13: Novo, isso. Não aprenderam nada ainda. Nada, é bom de tu marcar que loja é essa e depois nunca mais voltar lá. É isso.
15: É difícil.
13: Pô, na hora de ajudar o cara da tua cidade,

0: Oiê,
1: nem tá pedindo de graça, né? É só não aumentar
0: exatamente
1: o valor.
0: Exatamente.
2: Empatia é a palavra, né?
0: Aproveita e solidariedade, né? Aproveita e vota então, empatia. Rafinha.
2: Ah, por que eu primeiro?
3: Vai, são 7-2, cara.
2: Você vai ah, eu vou votar, vou votar, vou votar. Vou votar no Léo.
3: Muito obrigado, cara.
0: Que ridículo, cara.
3: Por quê? Não pode votar em mim?
0: Cara, não, ele pode.
2: É que a gente se divertiu. De fato, esse divertiu. É o programa de quê?
3: De humor, comédia. A gente comédia o programa. A gente mais comédia.
0: Divertimento.
2: A gente comediante. É humorista. É.
0: Claro.
3: É.
0: Esqueço.
3: A gente é humorista.
0: E tu vai votar em quem, Léo?
3: Palestrante também.
2: Também, tá. Tá vendo aí, tô fazendo alguma
1: trabalha com resumo.
0: Vai votar em quem, Léo?
3: Cara, eu vou votar no Vinícius Moura.
0: Vinícius de Moura.
3: Vinícius de Moura. Vinícius de Moura.
0: Vinícius de Moura, Brasil.
3: Me tirou uma risada boa.
0: Tá.
3: Sincero.
0: Pena, ah, foi, pena que não foi.
3: Morrer.
4: Eu diria que foi a melhor pena, risada, né?
3: Pena que só eu gostei
0: só da piada. Só tu gostou da piada.
3: Aí, mas, esse é o problema.
2: Se o Pretinho sai do ar uma vez, alguma época, nome de um programa, Risada Boa.
3: Já começou a perder aí, já. Arrancamos mal aí.
0: Cara, eu... Agora eu vou tranquilo.
1: Agora tá tudo resolvido.
2: Agora vai continuar voando.
0: Agora que tu já resolveu, eu vou tranquilo.
3: Era isso que eu precisava.
0: Era só isso que eu precisava, cara.
2: Risada boa.
0: Só simples e verdadeiro, entendeu?
3: Umas duas risadas boas.
2: Olha, eu sou mal, cara, eu sou foda.
3: Vai dar merda isso aí.
0: Risada boa.
4: A vinheta que seu vídeo é do réu. Do Léo.
0: Do réu.
4: Do réu.
3: Do réu.
4: Do réu lindo.
0: Vota em quem, Vini Moura?
3: Eu confesso.
1: Ah, cara, eu vou ter que votar no Neto ali, a vai piada do cavalo.
2: Ele te obrigou a fazer alguma coisa e botou uma arma
0: na cabeça. A piada do cavalo realmente é muito boa.
1: Porque ele me obrigou
2: no vídeo. Eu vou ter que votar no Neto.
1: Não, cara, é um modo de se expressar, né?
2: Ah,
1: só.
2: Então eu te expresso melhor, vou ter que vo... então.
1: Obrigado, Vini. Não cai nesse
3: que eu me expresso do jeito que tu quer.
2: Muito mais fácil, tu viu?
0: Cara,
2: só?
0: Tu já tem a tua mulher que te quer.
3: Não,
0: pelo tu te expressa do jeito que ela quer.
1: Tem a minha outra nega velha aqui.
2: É isso aí,
3: a tua baixinha, a minha lourinha.
0: Neto Fagundes vai votar em quem, meu compadre?
1: Cara, eu vou votar no... Eu gosto de aproveitar o meu voto, né? Pra incentivar as pessoas. Então eu quero votar no Natan.
0: Tá.
1: Porque o Natan vem fazendo um trabalho muito bacana.
3: Natan,
1: tamo junto, meu parceiro.
3: Essa barba
1: é todos os partidos desde antes, né?
0: E tu, Natan, vota em quem?
5: Eu vou votar no Rafinha Menegazzo.
1: Ué? Por quê?
5: Achei que ele jogou bem, improvisou.
3: Não.
2: Pronto, o que que eu...
0: Não, Rafinha não jogou nada. Por que que tem uma foto?
2: Eu joguei pra caralho.
3: Cara, isso é uma homenagem. É uma homenagem pro fim do 20 de setembro.
0: Por que que tem essa foto do Natan nesse cavalo? Os dois estão com a mesma expressão. Nenhum deles tá entendendo o que está acontecendo. É uma égua.
1: E o cabelo tá parecido.
4: Não, e o Léo falou, é uma homenagem ao fim do 20 de setembro. Gente... Hoje é 28.
3: Isso.
4: Mas só é fim do 20 de setembro acabou uma semana depois.
3: Você é o 20, ano que vem o Pretinho vai lançar o calendário me com pegou... essa foto pra tu botar na tua cozinha.
0: Me pegou muito, cara, que tu e a égua estão com a mesma expressão, olha.
5: Conectados, né?
0: Conectados.
4: Com a diferença que ele tá... Né? Ela tá sofrendo mais com ele em
1: cima. Os dois viram o nego velho baixando a calça.
0: Lelê, tu vai votar chorar em quem, Lelê?
4: Ah, eu vou votar no Neto Fagundes.
0: Neto Fagundes. Eu fico muito dividido, eu sempre gosto de votar entre no Neto quando Neto, ele vem. Né? Eu voto por ele vir. Ele veio, eu pá, voto nele.
3: Setembro,
1: ele foi no Fuga também, né?
3: Tá essa aí,
0: foi no
3: essa
0: bar.
3: Essa ele
1: vai,
3: foi,
1: essa
3: ele
1: vai garantir meu voto.
0: Da hoje, ô Errara, tu tinha que ter vergonha nessa tua cara.
3: Não, não é assim.
1: Fui na base, fui
0: Neto
1: na base.
0: Neto Fagundes foi.
3: Neto,
0: Rodaica foi. Pô. Rafinha Menegazzo foi. Lelê foi. Léo Oliveira
3: só tu
0: foi.
3: Aonde? Tu aonde?
0: Só tu não
3: tava
0: foi.
3: Tava onde, Jair? Tava de conchinha.
0: Tava né? De conchinha.
3: Porra, nego, chuva.
0: Eu ia votar, eu vou votar. Não, eu ia votar no Natan por honra ao mérito.
3: Mas
0: o Neto Fagundes, né,
1: obrigado, cara?
0: Que ele
1: obrigado.
0: Foi ao Fuga, né?
3: Certo,
0: e tu não foi, Jair.
4: Foi ao Fuga e veio bem nas piadas.
0: Né? Não, Neto
4: foi,
0: Fagundes é o craque do episódio. Muito obrigado, meu compadre. Pretinho Básico, dá um tempo pra tua cabeça. Vai voltar amanhã. Uma da tarde, volte com a gente, mas até lá, se você não quiser tempo pra cabeça, a gente tá em tudo que é lugar, redes sociais e também ATL TV no YouTube, com um monte de conteúdo bacana que a gente faz apaixonadamente aqui nessa caixinha mágica chamada Atlântida pra você. Um abraço, boa noite e até amanhã. Tchau.
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16: 7h14, começou tudo de novo.

0: da noite. Essa semana por aqui na Rede Atlântida. Obrigado pela sua audiência e parceria. Você pode falar comigo ali pelo arroba Omic Silva nas redes sociais, pedir o som, mandar ver aquele recado pra gente. E a gente vai fazendo essa trilha sonora muito especial por aqui. Aliás, a próxima é mais um pedido da nossa audiência.
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0: 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Armandinho, desenho de Deus.

Atlântida, todo mundo tá ouvindo a rádio das nossas vidas e o som do Jota Quest. Você precisa de alguém, teve ainda Armandinho com Desenho de Deus, Nelly com Dilema, e a gente começou com a Lagoon e a Cidade. 727, mais um pedido de ouvinte chegando pelo arroba Omic Silva aqui nas redes sociais, e o som do Linkin Park, lá de 2003. Essa música aqui, ó, os caras fizeram 39 versões do coro, do refrão, diferentes. Antes de chegar nessa versão oficial, os caras são meticulosos ou não? É isso. Somewhere I Belong é o nome dessa música, então aumenta o volume disso aqui, ó. Uma sonzeira demais.

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Atlântida, todo mundo tá ouvindo a rádio das nossas vidas e a sonzeira nova da Pitty Sobremesa. Aliás, essa aqui, a Pitty tá com música nova, não só música nova, mas com um álbum inteirinho novo, né? Essa aqui foi uma das primeiras músicas que ela escreveu para esse álbum e certamente ditou toda a base, identidade sonora deste álbum da Pitty. Fechando mais esse bloquinho de músicas aqui na programação do nosso After. Teve também Linkin Park com Somewhere I Belong, pedido de ouvinte aqui pelo arroba Omic Silva nas redes sociais. Teve também outros pedidos por aqui, como Armandinho, Desenho de Deus, Lagoon com a Cidade, a gente ouviu também Jota Quest, Você Precisa de Alguém. Eu tenho os melhores ouvintes nesse horário, eu vou falar sério, pelo amor de Deus, a galera pede música boa por aqui, só música boa. Vamos fazer o seguinte, vamos pro nosso show de intervalo, mas antes eu tenho um recado muito especial pra falar pra você que é estudante de jornalismo, já pensou em passar uma semaninha inteira acompanhando de perto a rotina de uma redação? 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A gente te espera, grupords.com.br, inscreva-se e participe por aqui, tá bom? 25 para as 8, a gente já volta, fica aí.

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4: Você sabia que vacinas não são importantes apenas para filhotes? Cães e gatos adultos também precisam manter o calendário de vacinação em dia para continuar protegidos contra diversas doenças. Além das vacinas, a vermifugação periódica ajuda a prevenir vermes que podem comprometer a saúde do pet e, em alguns casos, até serem transmitidos para as pessoas. Cada animal possui uma necessidade diferente de acordo com a idade, estilo de vida e orientação do médico veterinário. Por isso, não espere aparecer algum problema para colocar os cuidados em dia. A prevenção continua sendo a melhor forma de garantir mais saúde e qualidade de vida para o seu companheiro.
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15: 16 minutos, soltando para as 8. Mais um pedido que a nossa audiência mandou aqui pelo arroba Omic Silva nas redes sociais. Aliás, essa sonzeira aqui do Gabriel Pensador chama-se Astronauta, que ele fez com o Lulu Santos. Contar uma coisa, hein? Queria ser um astronauta nesse momento. Esses dias de esquizofrenia que a gente tá vivendo por aqui. Queria voltar, não. Tô olhando lá de cima.
16: Astronauta.

0: todo mundo tá ouvindo B.O.B. com Hayley Williams, Airplanes, aqui nesse bloquinho do After, fechando mais uma edição por aqui. A gente começou com Gabriel Pensador e Lulu Santos e a Astronauta, uma grande música do repertório do Gabriel Pensador, que ele fez em parceria com o Lulu. Mais uma, né? 6 minutos, 5 minutos agora, faltando para as 8. A gente tá chegando no final de mais uma edição aqui do After. Esse final de semana é o primeiro final de semana do mês de outubro. 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Fica a dica aqui da Atlântida neste final de After, que tá de volta amanhã, a partir das 19 horas, logo depois do Pretinho Básico das 6, a gente entra no ar ao vivo na Rede Atlântida para tocar uma hora muito especial, uma trilha sonora especialmente feita pela nossa audiência por aqui, que pede música pelo arroba Onyx Silva nas redes sociais. Tamo junto, galera, muito obrigado quem participou hoje. Era isso, né? Vem aí o Choro Intervalo lá na sequência. Tem mais uma edição do ATL DJ, a gente se encontra ainda hoje às 11 da noite, em mais uma edição do My Club, fazendo o Aquece da Madrugada, a nossa audiência em todo o sul do Brasil com música eletrônica. Não sai daí que já já tem mais. Valeu! 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
6: Você já percebeu que depois de muito tempo olhando para a tela, seus olhos ficam cansados? Celulares e computadores fazem parte da nossa rotina, mas o uso excessivo pode causar desconforto, ressecamento e dificuldade para manter o foco. Uma dica simples é fazer pequenas pausas ao longo do dia. A cada 20 minutos, desvie o olhar da tela por alguns segundos e observe um ponto mais distante. Também vale lembrar de piscar com frequência e manter os ambientes bem iluminados durante o trabalho ou os estudos. E, claro, consultas regulares com um oftalmologista são importantes. Cuidar dos olhos é investir em mais qualidade de vida.
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9: Estamos no ar com a melhor vibe do FM aqui na Atlântida, a rádio das nossas vidas. Pra gente abrir a noite, começar a semana com a trilha sonora oficial das suas noites com o ATL DJ. Tocando muita música, eu sou arroba Guzanotto, seja muito bem-vindo a essa edição. A gente vai tocar muita sonzeira por aqui, inclusive eu conto com a sua participação. Você pode me chamar no arroba ATL DJ oficial pra gente tocar juntos por aqui essa edição. Pra começar de músicas, eu vou disparando Martin Garrix, Ed Sheeran e a faixa Repeat It.

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4: Lançada em 2015, esse som junta dois nomes que estavam no auge da música eletrônica naquela época. Produção de Avicii e coprodução de Martin Garrix com os vocais de Simon Aldred, do Cherry Ghost. Esse foi um dos grandes singles daquela fase mais melódica e pop da cena eletrônica. A gente vai tocar Avicii com Waiting for Love.

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Esse é o som de Olivia Rodrigo com Drop That, pra gente fechar mais um bloco do ATL DJ nesta noite de segunda-feira. Eu vou chegando pra fechar a edição, estarei de volta na programação amanhã, a partir das 14h. Agradeço você pela parceria, pela companhia. Pra você conferir o nome de todos os sons que eu toquei aqui, a gente posta diariamente a nossa playlist lá no @ATLDJOficial. Vou fechar este bloco com o Lucas Malman e a faixa Sex on Fire. Obrigado pela sua parceria, um ótimo início de semana e até amanhã. We'll be right back.

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0: Na Atlântida, Drop My Club. No início dos anos 2000, a disco music voltava a aparecer na música eletrônica depois de ficar anos com pouca evidência, né? Deixado meio de lado. Foi quando o Superfunk lançou Lucky Star, que além do groove, tinha um vocal de uma das vozes mais marcantes da música eletrônica, Ron Carroll. Essa música virou um clássico e acabou ajudando demais a abrir um caminho para aquela onda de house com influência disco que dominou boa parte dos anos 2000 e que mais tarde voltaria ainda com mais força nas mãos de artistas como Purple Disco Machine.

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